Atenção, minha gente. Silêncio, um minutinho, atenção. A festa tá uma beleza, vai ficar melhor ainda. Chegou a hora de dançar a quadrilha. Vamos desocupar o salão. Pessoal que vai dançar pode se reunir naquele canto ali, tudo direitinho. Cada um com seu par, certinho. Ô Zé Caninha, o que você tá fazendo aí no meio da sala, senhor? Desse jeito você não pode dançar, já tá beudo outra vez. Moça nenhuma dança com você assim. Chico Onça, carrega o Zé Caninha pra fora. Tudo pronto, vamos começar. Carlinho Mafazoli, prepara a sanfona. 1, 2, 3.

chega, Vicentão. Não é pra dançar um baile inteiro, é só uma voltinha, senhor. Anarie, corta sem olhar pra trás, gente. Isso, aí.

bastante alegria, com bastante alegria, isso. Cuidado, gente, olha a chuva. É mentira.

começar o passeio das rosas. Ô, gente, olha o Zé Caninha aí outra vez. Tá cada vez mais meu desse diabo. Compadre Zico, tira o rapaz da sala, faz favor. Ele tá atrapalhando os outros aí. Leve ele lá pra perto da fogueira, isso, leva. Atenção, muita atenção. Chegando no seu par, pode parar. As damas, mão canhota. Vamos ver o passeio dos cravos.

agora, hein? As damas, as damas, três cavalheiros pra frente. Os cavalheiros, três damas pra trás.

vai rodando bujolinho até chegar no seu par. E agora, olha, olha só o buquê de flor. Vamos ver o buquê de flor. Pode começar, gente. De quatro em quatro, isso mesmo. Primeiro para as direitas, depois para as canhotas. Agora...

E agora, hein? Atenção, coroação das rosas. Pras direita com as rosas coroadas. Pras canhotas.

travesti. Um cavalheiro e uma dama de cada vez. Vamos ver. Ei, seu Carlinho Mafazói.

espiar. O primeiro par no meio da roda. Isso! Bem requebrado, bem bonitinho. Você agora, ô, bolo do Buticai. Você com a rosinha, senhor. Isso! Vamos atravessando, gente. Vamos dançar o miudinho e passar pro outro lado. Tião Barbeiro e Quinho, eu sei agora. Agora o Juca Cadelinha. Isso!

vez mais beldo. É melhor a gente acabar com essa quadrilha. É, assim não dá. Não dá, não. Vamos terminar. Atenção, minha gente. Caminho da roça. Cada um com seu par. E vamos despedindo do povo. Tudo direitinho. Pode tirar os lenços do pescoço e vai chacoalhar.

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1: Confie em Deus. Só Deus pode restaurar o que se quebrou em sua vida. Só o amor de Deus pode te tirar da tristeza que sente agora e criar algo maravilhoso em sua vida. Deus é bom, misericordioso, e Ele não pede nada em troca. Pede apenas que você ame e confie nele. Deus pode trazer a paz para aquilo que lhe aconteceu no passado. Só Deus pode trazer um sentido para a sua vida, no presente, e esperança no futuro. Amigos e amigas, os planos de Deus para nós são muito maiores do que os nossos sonhos. Que Deus glorifique nesse exato momento a vida de todos vocês, amigos, de todas vocês, amigas, que não perdem um só programa. Programa A Fé Nos Conduz, criado, apresentado, e que tem toda a responsabilidade do médium espírito evidente, Mestre Ricardo. Você, meu amigo, a você, minha amiga, que escuta esse programa todos os dias, que Deus possa assim glorificar a tua vida, afastar todo o pensamento negativo que faz com que você regrida todos os dias. Você entende que está passando por momentos difíceis, não sabe a quem recorrer, e procure um auxílio espiritual de um modo correto, e possa mudar a tua vida completamente. As pessoas que têm fé, elas evoluem dia após dia, se protegem e protegem todas as pessoas que estão ao seu lado. Se você pegar uma maçã podre e jogar em uma caixa cheia de maçãs boas, com 3 dias, todas as maçãs estarão podres. Na parte positiva, se dentro de uma casa tem 10 pessoas e só uma tem fé, ela protege as outras de todo o mal. Do mesmo modo que uma pessoa ruim influencia as outras pessoas e traz a negatividade, a pessoa boa que tem fé livra também essas pessoas de todo o mal. Cabe a você que tem o livre-arbítrio de escolher a qual casa aí, a qual tratamento procurar. Só sei dizer para todos que o Mestre Ricardo atende na tua região há mais de 7 anos. Então não tenha dúvidas da pessoa que você deve procurar para evoluir todos os dias. Amigos, amigas, esta semana não haverá atendimentos. E a você que sempre escreve cartas para esse programa, muitas pessoas pedindo cartas reprises, estarei trazendo uma carta que foi lida no ano passado. Então, se você me mandou sua carta, não teve a possibilidade de escutá-la, esses dias que as pessoas estão em casa, estarei trazendo cartas que foram lidas, que as pessoas não tiveram a oportunidade de escutá-la. Fiquem ligados, fiquem ligadas. Vamos a mais uma carta que foi separada para a programação de hoje.
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1: E a carta que foi separada para a programação de hoje vem de um cantinho na cidade de Teolândia, na Bahia. E a pessoa que me escreve coloca no seu pseudônimo: mulher preocupada com o marido, de um cantinho de Teolândia. Mestre Ricardo de Ogum, escrevo para o seu programa, pois ando muito preocupada com a saúde do meu esposo. Mestre, ele, por muitas vezes, chegou em casa completamente embriagado, sendo trazido por outras pessoas. Mestre Ricardo, confesso que por muitas vezes até roubado ele foi, por não saber aonde está. Eu fiquei muito preocupada há uns dias atrás. Mestre, deu 2 horas da manhã e meu esposo não tinha chegado em casa. Eu fico sempre à noite em claro, só durmo quando ele chega. De repente, mestre Ricardo, meu esposo chegou com outra pessoa o trazendo, um homem que eu nunca tinha visto. Mestre, ele estava completamente embriagado, a outra pessoa também. Há pouco tempo, ele vendeu uma moto que tinha, inteirou e comprou um carro, falando que seria para nos ajudar nos afazeres, nas viagens que podíamos fazer nesse carro. Toda a economia que eu tinha guardada, passei para ele. Estou completamente arrependida, pois agora a situação piorou cada vez mais. Mestre, eu não sei mais o que fazer. Quero saber do Senhor se existe um meio de fazer um tratamento espiritual para que meu marido pare de beber, pois sei que se ele continuar, não vai dar para estarmos juntos. Ele está se afastando de mim de pouco a pouco. Confesso para o Senhor que não vou suportar. Escuto o seu programa todos os dias, vejo os conselhos que o Senhor passa para todos que escutam o seu programa e lhe escrevem, e hoje estou aqui ansiosa, aguardando o teu conselho de que devo fazer da minha vida. Luto para que meu marido deixe esse vício ou me afasto dele e sigo a minha vida. Fica aqui, mulher preocupada com o marido, de um cantinho de Teolândia, na Bahia, para o programa Fé Nos Conduz, com o mestre Ricardo.
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1: Vai um grande abraço a todos vocês, amigos, a todas vocês, amigas, que nesse exato momento

transações espirituais, tudo o que pode ser feito para que você tenha o êxito positivo ao lado do seu esposo. Ele é um homem que bebe há muito tempo. Quando te conheceu, ele já estava sim completamente entregue ao vício maligno da bebida. Hoje, ele sempre inventa uma desculpa para sair de casa, termina ludibriando você, saindo com pseudos amigos que estão virando a cabeça dele completamente. Você tem que chegar para ele, falar a respeito do meu trabalho, convidar para que ele venha falar comigo pessoalmente. Aqui, ao chegar, estarei impondo para ele um tratamento espiritual que vai fazer com que ele mude completamente os pensamentos, afaste toda a sombra negativa do corpo dele. Porque, meus amigos e minhas amigas, a pessoa que bebe tem sim uma sombra que faz com que ela tome o primeiro gole. E aqui estarei começando um tratamento espiritual para o seu esposo e te garanto que nem refrigerante no copo de vidro ele não vai colocar para não lembrar da maldita cachaça. Estarei trabalhando no nome dele, sei que ele escuta o meu programa juntamente com você, também sei que ele tem muita vontade de se livrar desse vício, mas que ainda não teve um auxílio correto. A partir do momento que você trouxer ele aqui para falar comigo pessoalmente, estarei iniciando um tratamento espiritual e eu tenho a plena certeza que você, minha amiga, vai continuar ao lado do seu esposo, que é uma pessoa maravilhosa quando está bom, mas que quando bebe se transforma. Você não vai precisar se afastar do seu marido, apenas começar um tratamento espiritual para que ele possa mudar completamente. Estarei te aguardando, você venha, que aqui vamos conversar pessoalmente. Fica aqui um grande abraço a você, amiga da cidade de Teolândia, e a todos que nesse exato momento escutam o meu programa. Tem alguém na família que passa por essas dificuldades, principalmente com o vício da bebida? Estou aqui preparado, capacitado para trabalhar no nome dessas pessoas e você ter a sua vida restabelecida, afastando-se de todo o mal do vício, pois são muitas pessoas que estão me agradecendo. E a fé, meus amigos, é quem faz com que você se afaste do mal, porque ela faz você procurar ajuda, e você vindo falar com a pessoa correta, com certeza vai ter sim as soluções para os seus problemas. Fica aqui um grande abraço a todos vocês da cidade de Teolândia. A você que escutou a carta, quer participar do programa Fé Nos Conduz, envie a sua carta para a portaria da rádio, pontos de atendimentos ou WhatsApp do Mestre Ricardo. Na carta coloque seu pseudônimo, o nome de um pássaro, de um perfume, de uma rosa, algo que só você vai saber que a sua carta está sendo veiculada. Amigos, quando buscamos o poder da proteção espiritual, vamos afastar todo e qualquer tipo de sombra obscura e maligna, não só de nós, mas de toda a nossa família. Você que me escuta nesse exato momento, sente que tem algo de anormal te atrapalhando. Há muitos anos atrás, você teve aí uma rixa com alguém, essa pessoa te jurou, falou que ia te prejudicar, e hoje você sente que tem algo acontecendo, lembrou que aquela pessoa fez o juramento de prejudicar você em todas as áreas. Então, se tem essa percepção, e sozinho e sozinha não pode se livrar de algo que pode te prejudicar cada vez mais, procure alguém preparado na parte espiritual. Se o Mestre Ricardo está distante de você, não tem a possibilidade de falar comigo através do WhatsApp, se na sua região tem alguém que trabalha de modo correto, dê a oportunidade de ser cuidado na parte espiritual. Poder espiritual em todas as áreas, em todas as religiões, que você busque com fé. Eu tenho a certeza, amigo, amiga, que vai evoluir. Deus disse: faça por ti que eu te ajudarei, te livra dos males que eu te defendereis. Dás água a quem tem sede, dás comida a quem tem fome, dás o primeiro passo que tu encontrarás, encontrando assim a paz na tua vida, a proteção, livrando você

0: e toda a sua família de todo e qualquer tipo de opressão, opressões malignas que muitas vezes prejudicam o ser humano. Ele entra em um estado de regressão que, se não cuidar, não tem como ter as prioridades, que são a sua saúde, a sua evolução na parte financeira, na parte amorosa. Você tende a regredir em todas as áreas. Então se cuide, meu amigo. Você que me escuta nesse exato momento, seu amigo de hoje todos os dias está aqui. Se quer entrar em contato comigo, através do WhatsApp, esta semana, atendimentos através do WhatsApp, 739-8888-8040 e 739-9831-2506. Vai estar entrando em contato comigo aí, através do WhatsApp. Quero aqui agradecer a todos por mais um programa, programa inicial de semana. Amanhã estaremos trazendo aí a oração. A oração, a fé, no momento certo, ela traz a cura, afasta todo o mal. Fiquem todos com Deus. Um beijão nas crianças, que são sim a esperança do hoje e o futuro da manhã. E lembrem-se, não se abandone. Ninguém vai voltar para te buscar.
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2: É sim, diga lá, minha pedra.
3: Oi, menino, eu liguei pra tu tocar pra eu um forrozinho bem porrete, viu?
2: Pois não, minha linda, só se for agora.
3: Ô, doce, arroz.

0: pessoa! Hoje é segunda-feira, dia 22 de junho de 2026. Tá começando o programa Manhã Sertaneja no clima do São João. Até 6:30 nós vai estar aqui acunhando o forró. Vai a hora, 4:35.
1: Vai eu, farejador.
0: Farejador de festa.
1: Cheirinho de festa.
0: Edgar Mombrão.
1: São João da Bahia.
0: Mandar um abraço pra Ticiane na Jal do Reis, tá ligado? 4:35.

0: frequência 1, moleque!
1: Olha a hora, 4h40! Forró sem briga!

0: gente. Ei, Piaú, tá esperando o quê, menino? Arrocha mais um forró aí, né?
1: Olha a hora, 4h42, dominguinho, capinou.

0: 46, Santana, daquele jeito, olha a hora, 4 horas, 46 minutos, 4h46, você segura aí que já já nós volta no oferecimento do Boy Supermercado, daqui a pouquinho nós volta, viu, Capianga Véia, filho de furico da feijoada.
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6: Bora, capinga véia. Olha a hora. 4:58. Até 6:30, nós vai estar aqui acunhando forró. 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E 10 de dia, a queridinha da Bahia tá no clima do São João.
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E também, crendo Deus Pai, o cão quando vem manda o saco atrás. Deixa eu mandar um abraço pra Fernando, homem do café da vovó. Pra Boião, pra Pisca da Cavalogada. Para o homem da cachorra, para Miguel da Jega,
Dedé, artilheiro do time da Baixada da Égua. Gazin, futuro prefeito do Batã. Giovanni, Gogó de Ema. EH167. Gustavo e Armin, a turma do despacho. Crendo Deus Padre, quem quer meio que esse povo? Você tá na turma de despacho também, é? Chupimbigo. Um abraço pra Dula, Venta Suada, George, maratonista, o homem que corre nu. E mandar um abraço pra Júnior, do despacho. Deus é mais, quem quer meio que esse povo? A turma do despacho, lá da Mirabela. Atlântico Nick. 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

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Agora 5h12, 5h12. Levanta que passarinho que não deve dar a ninguém. Hora dessa tá no mundo. Deixa eu mandar um abraço aqui, gravar agora, né? Pra Fernando Café da Vovó, Boião, Isca da Cavalogada, o Homem da Cachorra, Miguel da Jega, Dedé Artilheiro do time da Baixada da Égua, Gazinho, futuro prefeito Batã, Giovanni Gogó de Ema, EH167, Gustavo e Armin, a turma do despacho, Grandes Padre, Dula, Venda de Suvela, George Maratonista, Corre Nu, pessoal lá da Atlantic Nick, tá ligado, e Júnior também é do despacho. Bora forrofiar, bora forrofiar, levanta que passarinho que não deve dar a ninguém, uma hora dessa, tá no mundo. Mandar um abraço pra Damiana Prosa Ruim, também tá ligada. E braço pra Fábio lá no Rio de Janeiro.

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1: Olha a hora, 5h23, tá agindo Godinho, balance eu, e até 6h30 nós vai

Maciel. Até 6:30 nós vai estar aqui acunhando forró.

Capianga Véia. 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

0: 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E é o terceiro da colocação geral da classificação. 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Mandar um abraço pro mestre Ricardo Ogum, tá ligado? Graças para Ceará. 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Vai andar, vida, vai. Tá na hora de pedalar já, viu? Agora 5:35. 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Agora 5 horas 39 minutos. 5h39. Levanta que passarinho que não deve dar a ninguém. Hora dessa tá no mundo. Mandar um abraço pra Barriga, lá na Riacho das Pedras. Faz Zé Isqueiro. Zé Isqueiro sumiu. Tá por aí, Barriga? Ah, Zé Isqueiro. Bora forrofiar? Bora forrofiar! Levanta, capinha, véia.
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0: Estaca zero. Acorda. Tá na hora já, viu?

0: 5h50. Chilili. Ademário Cuê. Mandar um abraço pra Dai, o ET, lá no bairro Santa Rita. Mandar um abraço pra véia do grupo, Larinha Quebrada. Ô, mulher quebrada. Essa mulher quebrada, essa Clarinha quebrada. Vai de academia? Eu perguntei, cadê o dinheiro? Não tem não. Oxi. Ai, ai, ai, ai. Só beladeira com as moedicas. Porta pura. Oxi. Ó, Clarinha, acho melhor você juntar o dinheiro primeiro, viu? Depois você vai lá jogar dominó com eu. É coisa. Agora 5h51. Então, 6h30. Nós vai estar aqui acunhando forró. Mandar um abraço pra saudó da Embasa. Tá ligado? 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

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Agora 5 horas e 59 minutos. 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Tem um programa Fé nos Conduz aqui, 4h20 da manhã. Agora 6h01. 6h01. Bora pro Zap Zap? Bora pro Zap Zap!

0: Bora pro zap zap? Bora! Deixa eu ver quem foi o primeiro zap zap aqui de hoje. Zap zap com Aldo. Deixa eu ver aqui esse aqui, quem é?
1: Bom dia, show.
0: Maria
1: bom
0: São dia, Pedro.
1: Bora acordar esse povo.
0: Lá de Nove Biá.
1: Acorda Zezé. Acorda Toi. Acorda Rê. Levanta Rê, pra abrir aí o mercado pra vender pão. Bora acordar Naná. Bora acordar tomar aquele cafezinho. Bora acordar seu Chico. Vamos acordar, bom dia. Acordar Emiliatá, Judete. Tio Cláudio. Bora acordar, botar a topica aí do ponto pra rodar pra Gandu. Bora ativar. Vamos acordar que quem acorda cedo bebe água limpa. Quem
0: já
1: acorda
0: ele.
1: Tarde, os caranguejos já sujou a água, viu?
0: Já ele.
1: Cuide, cuide.
0: A via.
1: Tá logo ali, ó. Passa um forrozinho aí de arrepiar os cabelos da galera. Bom dia, Xole. Tu vai arrastar o pé no forró aí também, São Pedro,
0: Xole? Hoje não, é. Vou ficar de fora, é, Maria. Fica aí. Fala, João Miranda.
2: Bom dia, Vexor.
0: Yeah.
2: Como tá as coisas por aí em Piauí?
0: Beleza, graças
2: é
0: a Deus.
2: João Miranda, de São Paulo, em Indaiatuba, né, interior. Abração, Xole. Xole, se conseguir, passa a música aí, A Volta da Asa Branca, Gonzagão. Um dia abençoado aí, Xole. E oferece aí pra Gilmara.
0: Tá valendo. Vou ver, se não for muito grandona, nós toca. Fala! Aí ele apareceu, ali, ó, do frango.
3: Bom dia, Xole, bom dia. Quero ver, ó, Xole. Dá um alô aí pra Antônio Rico, pra Jai, a Lerina, pra Joel, caçador de onças, a esposa de Joel, Alto do Relógio, Machado, seus teclados, Santilha, Betina Carne de Porco, pra você, Del Júnior, Comadre Xuxa na Rua Aurora, a Lima Irmanduz, pra Nen, pra Dio, pra todo mundo desse em Piaú, Vexor, aquele ó, bom dia, Luz de Amamédio, Forró, não tem briga, viu, Vexor?
0: Tá valendo! Valeu, Capianga Véia! Fala, Arlete!
4: Bom dia, Xole. Um ótimo dia, abençoado por Deus. Eu gostaria de mandar um alô pra Fabiano, o vereador Picolé, Sador Japão, Luzia do Caminho 23, pra Cristina, minha amiga, pra Sula, pra Zay, que mora no Caminho 24, um alô pra ele, um alô pra Zé do Caminho 17, um alô pra Nelson Gari, um alô pra ele que ele tá na escuta. E um alô pra Gil do Salão, gente. Quem quiser fazer cabelo com Gil, sobrancelha, unha, cabelo, pode vir no Caminho 17.
0: E yeah.
4: Fazer o cabelo.
0: Aí, ó. É coisa, viu? Fala, cachorrão do Brega!
5: Bom dia, Xole. E bom dia a todos da FM Piauí, que é o nobre cachorrão de raça.
0: Já se for a raça.
5: O cachorrão do Brega, você decide, cara. Você decide, tá valendo. Deixa o alô aí pra Zé Nilton na Jequitibá, Som no Alecrim e Pastor Alcides aí nos coordenaram. Um abraço. Aqui é o nobre cachorrão. Olha o Xole, bom dia.
0: Tá valendo. Olha, ela apareceu, ó, depois de 300 anos, Otávia.
6: Xole, bom dia. Mande um alô pra mim, que eu tô na escuta, pra minha esposa Nelson, Joana, na Avenida Lopes, Andrelina, Turico, Marlene, Nilda, na Aparecida, Natália, Ana, no Campo Largo, pra todos que estão na escuta, viu, Xole? Deus te abençoe, Xole.
0: Ai, man. É, da minha Joana, nossa, sumiu.
6: Mão branca, viu?
0: Tá valendo. Cadê aqui? Aqui, deixa eu ver aqui. Joselma.
7: Bom dia, Xole.
0: Yeah.
7: Boa segunda-feira pra toda.
0: Ai, man.
7: De vida e saúde. Toca a música de Julieta aí.
0: Oi, que ela tem.
7: Manda um alô pra Ravi, pra Rock do Relógio, Cabeça de Farinha. Pra todo mundo tá lhe ouvindo. Fica com Deus.
0: Tá valendo.
7: Pra torar, Ravi. Uhul.
0: É
7: tá sumido, viu, Ravi?
0: Pareça, Ravi. Fala quem é aqui.
8: Bom dia, Vexole.
0: Yeah.
8: Dia 9 de abril. Passa um aí de caviar com rapadura pra gente ouvir, Vexole. Se mudou.
0: Tá valendo. Quem é aqui? Deixa eu ver aqui quem.
9: Bom dia, Xole.
0: Yeah.
9: Deixa eu mandar um alô aí pra Lagoa dos Patos, pra Negão, Isabel e Lauriete.
0: É Zé Marqueira,
9: aqui nas Manduce, pra Adriano, Adria, Ney Selma e Dona Zélia, viu? E da Roça. Aqui na quadra 17, pra Jovem,
0: Mizinha,
9: Val, Jussi e Gilson.
0: Tá valendo.
9: E lá nas Três Lagoas, pra Marcoinha.
0: Valeu, Capianga Réa.
9: Valeu, show. Tchau, tchau.
0: Tá valendo. E aqui é quem?
10: Bom dia, show.
0: É Rinaldo.
10: Acorda pra ir arrastar o pé amanhã no forró. E mandar um alô pra Antônio da Saracura aí. Turma toda aí da Itaúna. Oswaldo Canoeiro. Aqui quem tá falando é Edinaldo da Tarrafa. Tá bom, meu irmão?
0: Tá valendo. Edinaldo da Tarrafa. E aqui é quem?
11: Bom dia, Chole, para você e para todos.
0: Zé Carlos de Burataia.
11: Nessa programação maravilhosa, amanhã, sertaneja, segunda-feira, mais uma semana de correria, de luta, é o mês de junho, é o mês do frio e da chuva, Chole, tá fazendo muito frio. Quero parabenizar minha sobrinha Yasmin, que tá completando idade nova hoje lá em Algodão. Que Deus abençoe poderosamente a vida da minha sobrinha querida e que ela venha estar sempre viva e com saúde e força, né, para toda vez que chegar essa data aí, de ano em ano, ela fazer mais um aniversário. Tá bom, minha sobrinha? Valeu, Chole. Minha sobrinha Yasmin em Algodão.
0: Tá valendo. Hoje. Valeu, Zé Carlos. Potência. E aqui é quem?
12: Bom dia, Chole.
0: De conquista.
12: É? Ô, Chole, que ele passar uma lua aí, Chole, para Divonildo Nacaraci, Du, e para Mel e Ana Terra Seca, que é meu tio, minha tia, e para todos meus primos da Terra Seca, e para Hélio, aí do Cotovelo, para Aristide Itajibá, e para Gessone, e para todo mundo dessa região aí, querida aí, viu? E na Caraci também, quero mandar outro alô aí para Fubuia, né? Fubuia gosta de beber uma cachaçinha. E agora em São João,
0: de Rádio Sol, da Cobra, é?
12: E um alô para Chile, para Licinha, né? E para Giovanni, Dona Elza, e todo mais aí que me conhece na Caraci aí. E aqui na Fazenda Canal, você manda alô para Dé, e para Fernando.
0: Só? Acabou? Tá pronto, tá dado o recado. 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E um abraço pra Jová, um abraço pra vizinho também. Mandar um abraço pra Rony da Vassoura. Também tá ligado. Cachorrão do brega, é coisa, viu? 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Agora 6h11. 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Agora, 6h11. 6h11. 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Mata o véi. Bicho já tá.

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2: Mato velho, vem já quase morto. Mandar um abraço pra Paula Pernambucana, pra Jarley lá de Burataia, também tá ligado. E mandar um abraço pra Marilia lá na Batateira e Rony da Vassoura. Mato velho, vem já tá quase morto. É coisa.

0: Caixote fuleiro, lavada que tá na hora. Quinta é 6:30, nós vai tá aqui acunhando forró.
1: Ei, capianga véia, vamos forrofiar com o Piaú, moleque.
0: Bora, capianga véia. 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
0: 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É. 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Deixa eu mandar um abraço aqui pra Neto, na fazenda de Cardim, lá no Bui, pra Cobre, na fazenda de Zeca Souza, pra Guedes, na fazenda Bar Divino, lá no braço, no Bolsa e Farinha, pra Miau, pra Chico e vereador, para todos os ouvintes do Manhã Sertaneja da Zona Rural, de Piauí e toda a região. Quem tá mandando, quem é aqui, é Babão. 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

0: 29. Lavanta que passarinho que não deve nada a ninguém. Uma hora dessa tá no mundo. 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Agora 6 horas, 30 minutos no pau.
1: Ô, bicho, aí tu não vai ler o WhatsApp, não?
0: Bora pro zap zap. Bora. Cadê o gordo? Bora lá. Bora que hoje é aniversário de Abraão, o filho de Elias da Oliveira Magazine, que perdeu R$100 sábado passar, sábado, anteontem. Viu? Aqui no Criativa já. Abraão, Abraão. Parabéns, Abraão. Pensa no meninozinho educado. Afinal de contas, é filho de Elias, né? Parabéns, Abraão. Felicidade, muitos anos de vida. Aniversário também de Joaíso da Conscred, olha. Hoje tem. Também aniversário de Juarez da Verdura. Nonô, o filho de Milede e Léo Lopes, açougueiro. Aniversário de Mônica Souza, a vereadora Pocaúna. Parabéns, Mônica. Felicidade, muitos anos de vida. Aniversário também de Nívia Nogueira, a filha de Zezé Pedeiro. Aniversário de Fia Gaza. Aniversário de Adéia, da igreja de São Roque. Amiga de Joéia, a irmã de Joelso. Aniversário de Nilda dos Correios. Aniversário de Marco Costa, na fazenda Pilão, lá no Batã. Joelso Caçador de Onça. Tá valendo? Tá valendo. Vou sortar de banda. Amanhã nós voltamos, 4:30. Se assim nosso Deus nos permitir. Obrigado pelo carinho da audiência. Um abraço para Vô Micê. E até amanhã, se Jesus quiser.

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0: 6:43, 6:43. Olá, Ipiaú, olá, região, bom dia! Segunda-feira, dia 22 de junho, o ano 2026. Começando agora, aqui pela 91, mais uma edição do programa Hora da Verdade. Fique ligado e confira os principais destaques do programa de hoje. Câmara de Vereadores de Piauí aprovou por unanimidade contas referentes ao exercício de 2021 da ex-prefeita Maria das Graças. Médico psiquiatra morreu em grave acidente na BR-420. Vítima atendia em Ipiaú e municípios da região. Tribunal de Contas dos Municípios arquiva denúncia contra o prefeito Marcos Barreto Marquinhos em processo sobre distribuição de cestas básicas. Mistura de etanol na gasolina sobe para 32% a partir de quarta-feira, dia 24. Começa hoje o famoso licor do jegue, lá em Aiquara. Prefeita Valéria, fala ao vivo no programa. Reconhecimento facial já alcançou 19 foragidos durante os festejos juninos no estado da Bahia. Tudo ficando pronto para a realização do melhor São Pedro da Bahia. A estrutura sendo montada e sábado começa a festa. Essas e outras em destaque a partir de agora no programa A Hora da Verdade.
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0: 6h46, hoje é segunda-feira, é dia de alegria, não é dia de preguiça não, porque o São João já tá aí, já tá rolando, já começou em algumas cidades, tem outros que começam hoje, e tem o melhor São Pedro da Bahia. E por falar em festa, por falar em São João, por falar em São Pedro, vamos falar com ele, o homem que tá na expectativa de chegar as parentadas na casa dele, já comprou a carne, já preparou várias marcas de cerveja, e está com um sorriso de orelha a orelha pra chegada da parentada. Vejoli, bom dia!
1: Olá. Ele não vai, não.
2: Não, já chega. Bom dia pra todo mundo. Acorda pra cuspir que o dia amanheceu. Não, não, já chega. Vem não.
0: Hoje
2: vem,
0: é não. Um
2: já descartou.
0: Já?
2: Já. Vem não, ele não vem, não.
0: Esse é fraco.
2: Bom dia pra todo mundo. Acorda pra cuspir que o dia amanheceu.
0: Esse é fraco. Correu por que isso daí?
2: Hein?
0: Oxi, mas rapaz... Não. Olha, 6h47, vamos com a previsão do tempo. Será que hoje dá forró? Será que hoje você vai dançar? Será que hoje, segunda-feira, você consegue fazer a segundinha? Vamos saber agora na previsão.
2: Bora! Bora, porque a probabilidade para chuvas...
0: Ave Maria,
2: começou. 10%. O vento, a umidade 96%. O vento tá no corrimento de 3 km por hora, mas a temperatura para hoje, 17 graus centígrados. Se prepara, vai ser um calor moado. Vai dar não, vai poder não. Gostar demais não, por causa do calor. 17 graus.
0: Calor com 17, é?
2: É. Pode encostar não.
0: Ei, tem gente que brigou. E tava lá, ó, tá lá, dando a cutucadazinha.
2: Rapaz, foi de anteontem pra ontem.
0: Friozinho
2: sexta-feira.
0: Bom.
2: E ontem tá doido.
0: Friozinho bom.
2: Acho que ali, pelo menos lá em Riba, ali deve ter dado, assim, pelo tuzamento que eu faço assim no juiz, acho que deve ter dado no mínimo uns 13 graus.
0: Deu não. Nem, aqui na região acho que 14 foi o menor que deu. Como é que lá no Santa Rita vai dar 13?
2: O quê?
0: O Santa Rita tá melhor que os outros lugares.
2: Ai, ai, lá é harto, bicho. Aí, lá gela.
0: É por essas coisas, essa mentirada sua. E essas coisas que dá na vida dos outros, que o Brasil não vai pra frente, ó. Olha o daqui, o tal do Rony da Vassoura. Bom dia, você amanheceu com gás todo. Porra, rapaz. Se chega aqui.
2: É o resto do gás do Subelísio que sobrou.
0: É mesmo? Falar de Subelísio. Dona Val,
2: será que. Dia 25, assim?
0: Não, dia 25 é a ressaca. Ele tá preparando agora, já tá rolando já.
2: Tá... Aparentado já chegou. Ah, não vou não.
0: Aparentado
2: ele me chamou pra ressaca.
0: A ressaca.
2: Vou não.
0: Eu vou dia 25 dia. É ressaca.
2: Oxe, mas...
0: Tá lá a camisa ressaca do forró do Sub da Val. Ô, Rony, bom dia, Rony. Tu tomou todas, foi? Não. Bebi não. Pra tá assim, tem que beber.
2: O cabo que é bom.
0: Ah, amor, uma hora dessa da manhã também. Sabe por que eu tô assim? Porque daqui a pouco quem vai estar aqui é Valéria Ribeiro, prefeita de Aiquara, pra falar do melhor licor do jegue do Brasil. É, meu amigo, esse tem história, tem tradição. Inclusive, na entrada da cidade,
2: lá
0: tá
2: lá também, né?
0: Tem lá o licor do jegue, viu? É, pegar na foto de Falcão e botar lá.
2: Tá também.
0: Pois é, licor do jegue começa hoje em Aiquara e você é o nosso convidado.
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0: Já quer tá aí, Denise, que tá a verde Aiquara. Itagia só depois, viu? Só depois de Piauí ainda, viu? Olha, por falar em Piauí, meus amigos, rapaz, olha, o povo gosta de festa e o povo gosta de forró. Olha, lá na Praça de Eventos Álvaro Jardim, a melhor, uma das melhores, na melhor da Bahia, já tem lá visitação do público pra ver armando a estrutura da festa. É brincadeira? Pois é, o povo tá lá, vai passando lá, curiando, olhando, bisbilhotando, é assim, mas todo mundo quer fazer parte, né? Porque vem aí o melhor São Pedro da Bahia. Olha, tava até tendo uma discussão, gente, pra vocês entenderem o que é estrutura. E eu até tava conversando com uma pessoa de Itabuna. E aí ele falou, não, rapaz, lá em Itabuna nós temos o maior São João do Brasil. Eu falei, é? Eu falei, aqui, pior, nós temos o melhor. Ele falou, não, mas lá é o maior. Eu falei, aqui é o melhor. Aí ele, rapaz, qual a diferença? Eu falei, rapaz, o maior de vocês é a porque vai ter lá 100 mil pessoas, que, lógico, tem algumas atrações que são atrações gigantescas, mas assim, a gente tem que olhar é a qualidade do evento. E Piauí aí dispara à frente de todos. Por quê, por exemplo? E Piauí é uma das poucas cidades que tem uma praça de eventos no centro da cidade. A Praça Álvaro Jardim é no centro de Piauí. Capacidade para 50 mil pessoas. Mas é um circuito que cabe 50 mil pessoas. Itabuna é 100, mas é espalhado por avenidas e transversais. Tem gente que tá num beco lá que não consegue enxergar nem onde começa o palco. Aí tá dizendo, tava na festa. Não tava na festa, tava lá no circuito lá, né? E Piauí não, em Piauí são 50 mil pessoas assistindo. Fora os que ficam cá na pista, que ainda dá pra ver, né? Quem tá na pista. Vamos lá, outro ponto. Itabuna, eu tô falando de um São Pedro que é na mesma data e que tenta se equiparar. Vamos lá, Itabuna, quais são as vagas disponíveis para estacionamento? Não tem. Por quê? Não tem espaço. É feito na avenida. Então você vai ter que se virar para os particulares ou encostar de qualquer jeito lá, sujeito a multa, né? Porque lá tem a fiscalização de trânsito. Aqui em Piauí, estacionamento para mais de 400 veículos gratuitos. Quem chegou cedo, aproveita.
6: Aproveita.
0: Porque vem um bocado de gente de fora, né? Porque assim, tem gente também, pode falar, viu? Tem gente que vem de lá, quatro pessoas, né? Aí vem duas de cada carro.
6: É.
0: Não sabe dividir, né? Aí vem duas de cada carro. Então, assim, vai lotar.
6: Eu quero ajudar na despesa, não.
0: Outro ponto interessante, viu? Aqui em Piauí, além de termos um palco físico, ainda vem o outro estruturado, são dois aqui, não para o show. Não para. Só o tempo da virada de mesa, alguns anúncios e o bambu geme de novo. Aqui em Piauí. Outra coisa que é muito importante, e isso ele ouvindo, né? Eu falei... Quantas ruas, travessas e avenidas são interditadas em Itabuna para a realização do evento? Aí disse, aí são várias. Uma avenida principal e várias. Eu falei, aqui em Piauí, nenhuma. Porque aqui em Piauí, como eu falei, é um circuito de eventos. É um circuito para festa. O melhor São Pedro da Bahia por isso. Outra coisa, aqui em Piauí, gente, para que vocês não saibam, porque às vezes você tá cá fora, do lado, na frente do palco, na cachaçada, curtindo a festa, mas não sabe o que acontece lá nos bastidores. Lá, olha, tem coleta seletiva de resíduos. Todo o lixo produzido na festa, existe os catadores, os recicladores, que fazem aquilo virar dinheiro. Entendeu? Então, assim, por esses e outros motivos, o São Pedro de Piauí é o melhor São Pedro da Bahia, quiçá do Brasil. Do Brasil, porque por lá para fora não tem São Pedro. Não é de um modo geral. Então existe essa diferenciação. E o camarada falou assim, velho, partindo desse princípio, sou obrigado a concordar com você. Eu falei, mas é. É por isso que vocês se intitulam de maior, e eu falo que aqui nós temos o melhor. E o melhor começa sábado, e você aí, preste atenção, não fique de fora dessa mega festa. Falar nisso, já tem gente levando cadeira, já tem gente chegando na frente do palco, já ensaiando o que vai fazer na festa. porque o melhor da Bahia começa sábado.
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0: 6h57, tá ficando pronto, viu? Tudo ficando pronto para o melhor São Pedro da Bahia.
2: Deixa eu mandar um abraço aqui pra Maria Lobo, tá lá escutando nós lá.
0: Maria
2: tá
0: Lobo?
2: É Maria Lobo ali na Rua do Honório, ali perto da padaria Aimeda. E mandar, quem tá mandando é Lene e Zé de Algum, tá mandando beijo pra tu, viu, Maria?
0: Deixa eu mandar um abraço aqui pra Auri, lá do Japumerim. Também para Maria de Lourdes e Tide. Rapaz, encontrei Tide na Tide, festa.
2: Tide lá de Japumerim?
0: Isso. Ô, Maria de Lourdes, deixa eu te falar. Tu soube que...
2: Maria de
0: Lourdes
2: é a mulher dele, né?
0: Mulher dele.
2: Aquela mulher sabe de coisa.
0: Sabe?
2: O quê?
0: Mentira.
2: Fica meia...
0: Mentira. Ai, ai. Maria de Lourdes não sabe de coisa, não. Porque ela não sabia que Tide tava dançando forró na praça sozinho.
2: Só isso que ela vacilou.
0: Tá vendo que ela não sabia?
2: Mas
0: aquela mulher... Ô, Maria de Lourdes,
2: Tide... Fica meia hora com ela,
0: Tide,
2: batendo papo pra tu ver.
0: Tide levantou o braço esquerdo, botou a mão no umbigo e sapecou o forró na praça.
2: Sozinho.
0: Rápido, sozinho. Sozinho. Aí foi verdade, foi sozinho. Olha, deixa eu falar um negócio aqui. Falar em forró na praça. Gente, sábado aconteceu um forró itinerante no centro de Piauí. Meus amigos, deixa eu falar um negócio aqui, ó. Olha, eu não sei você que está me ouvindo agora, de onde você é. Se você é do Sudeste, se é sulista, de onde você é. Agora, deixa eu falar um negócio. Meu amigo, é um privilégio ser nordestino. É um privilégio nascer no Nordeste. Nós nascemos no lugar onde o povo vem passar férias. Rapaz, olha, sábado, no centro de Piauí, meu amigo Valtinho Viana, o Van, irmã de Jocineide, e teve outro cabra, não sei o nome dele, o Zabombeiro. Rapaz, os caras fizeram um forró pé de serra itinerante. E assim, eu gostei de Valtinho, porque em princípio Valtinho ia no carro. Depois disse, não, eu vou andando. Olha, os caras rodaram o comércio todinho, tocando forró. E a aceitação do povo... Rapaz, foi boa demais. Aquele forrozinho pé de serra. Pé de serra. E o povo saia na porta da loja, o povo dançar. Eu matei, eu dancei. Mas tu vê. Rapaz, o forró tava bom demais, moço. Mas foi forró de... Rapaz, e você viu o sorriso no rosto das pessoas. Pessoas passavam, paravam, começavam a dançar. Rapaz, pensa numa iniciativa muito boa. Aconteceu no sábado, foi iniciativa aí da Secretaria de Desenvolvimento Econômico e também da Secretaria de Agricultura, Turismo, da secretária Erlande e do secretário Marcos, para mostrar o fortalecimento do comércio. A prefeita Larissa Dias esteve presente, participou de toda a caminhada aí, também dançando forró lá no meio do povo. Rapaz, é bom demais. Tem que repetir, viu? Sábado, de novo.
2: Coisa melhor.
0: É, porque sábado é o início do São Pedro. Bora pra rua de novo dançar forró. Ó, Tide, se tiver de novo forró, eu te falo. Viu? Rapaz, o povo chega, a gente parar a bicicleta e fica olhando pro sanfoneiro. Trio sanfona, bom demais.
2: Admirar, Zabumba, né? O maior sanfoneiro da Bahia.
0: Zabumba, triângulo e sanfona. Pronto, é o forró. Meu amigo, bom demais. 7 horas na Bahia. Ele já... Ah, foi lá nisso, sabe quem foi que tava tocando o triângulo também?
2: A menininha.
0: Lara. A filha de Liliane e de Jean. A menina toca. Ô, Liliane, essa menina tua tem quantos anos?
2: É, tocando.
0: E o poxa, olha, ela tava marcando certinho no ritmo. Essa menina já participa de alguma banda de forró, é, Liliane? Que não tem condições, não. Ela pegou o triângulo certinho, fazendo a marcação. Eu falei, olha, rapaz, ela marcando certinho ali, ó. Mas o forró, ele é contagiante. Lara, a hora dessa deve estar dormindo, né? Deve ser, deve ser, deve ser. Lara, beijo pra tu. Liliane tomou, foi um choque quando viu. Eu falei, ó, vai ter uma surpresa pra tu neste ano. Saiu lá no Instagram. Coisa linda aquela menininha, viu? E tocadora de triângulo, safoneira, ô, forrozeira, dá certinho. 7-1 na Bahia. Deixa eu mandar um abraço pra ele, o pernambucano baiano, mas agora é baiano pernambucano, porque ele já está na área. Joelso Passos. Bom dia!
8: Bom dia, Marcelo. Bom dia, Chore. Bom dia, Neide. Bom dia, ouvintes da IPA UFM. 22/6, né? Olha que benção. Tá próximo São João. Hoje, direto do centro de abastecimento de Ipiaú, viu? Hoje, Marcelo, é aniversário de Abraão, o filho de Elias da Oliveira Magazine. Joilson, homem da Consucred. Hoje é aniversário de Juarez, lá na Horta Comunitária, essa máquina. Nonô. Nonô é o filho de Mileide e Léo Açougueiro, Léo Lopes. Mônica Souza, né? Tua amiga, né? Hoje é aniversário de Nívia Nogueira, filha de Zezé Pedreiro. Aniversário do meu amigo, meu irmão Fiagaza. Adélia, né? Adélia da Igreja de São Roque, a amiga de Joélia, minha irmã. Nilda dos Correios. E hoje é aniversário de Marcos Costa, na Fazenda Pilão, lá no município de Ubatã. Hoje o matador de onça direto do centro de abastecimento, feliz da vida. Tô aqui na casa de Sônia. Bom dia, Deus abençoe.
0: Tá aprendendo, aprendeu. Aprendeu direitinho. Tá na casa de Sônia, tá na casa de Sônia. 7:03, atenção, atenção. 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
6: 7h10. Olha, quero avisar você que é frequentador do Bar do Marcos, que eu baixei um decreto ontem e hoje ele vai trabalhar. É. Hoje é segunda-feira, Marcelo, ele não abre. Hoje ele vai abrir. Hoje ele vai trabalhar. Vai funcionar a adega e o bar do Marcos. Viu? Atenção, você aí. Hoje, dia 22 de junho. Não quer ficar em casa? Deixa não, ele. De jeito nenhum.
7: As contas chegam, viu,
6: Marcos? Já foi baixado o decreto. Hoje o bar do Marcos vai estar funcionando só no 4 da tarde, né? Pronto. É, 4 é um pouquinho antes. Vai estar lá funcionando, ele com aquela cara linda dele te esperando, viu? Então fique atento, porque hoje, segunda-feira, tem a melhor segundinha do mundo. Aonde? Lá no Bar do Marcos. Você vai fazer o seu esquente lá pro São João. Tá funcionando hoje o bar e a adega. Na adega você pode ligar. No bar você vai comparecer pra trocar um dedinho de prosa com o pessoal. Olha, 7h10, São João de Aiquara, o licor do jegue, tá batendo na porta, começa hoje, atenção, atenção, vem pra cá, vem com a gente!
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6: Agora 7h13 de volta com o programa Hora da Verdade. Bota forró aí, bota forró. Hoje, porque a partir de agora vamos falar de forró.
7: Hoje, Marcelo,
6: é Marcelo, só forró? É, tu, deixa eu já tocar aí, viu? Vamos falar do tradicionalíssimo licor do jegue, que acontece em Aiquara, Bahia. E por aqui está ela, a prefeita Valéria Ribeiro. Bom dia, prefeita, bem-vinda.
12: Bom dia, Marcelo, todo o povo querido de Aiquara, Palmeirinhas, Zona Rural. Toda a região que se encontra, né, na escuta, estamos aqui hoje para trazer, né, a programação do nosso São João, dos nossos festejos juninos.
6: Bom, rapaz, o São João de Aiquara, que o povo assim, não, Aiquara é aquela cidade, fala assim, ó, não promete nada, entrega tudo, porque esse ano foi de dedo, pontuado certinho, é isso aqui que o povo quer, então é isso aqui que o povo vai curtir. Tá tudo pronto, prefeita, pra festa?
12: Como diz, né, o ditado, pronto, preparado e querendo.
6: Olha, tá no clima já, tá no clima. Xole já entrou no clima. Rapaz, ó, eu sabia que era... Xole já vestiu a camisa do licor do jegue.
12: Gostei, viu, Xole?
6: Eu vou desapontar a prefeita aqui, porque senão a prefeita daqui vai me pegar, porque eu já tô com a do São Pedro. Já tô fardado do São Pedro. Mas hoje é dia 22, é o dia que começa essa grande festa, que já é tradicional, inclusive é o símbolo de Aiquara. Essa semana mesmo eu passei, tinha fila de carro pra tirar foto naquele jegue ali na entrada de Palmeirinha.
12: Sim.
6: Já virou uma tradição. E a cidade tem hora que não cabe de tanta gente, tanto carro no licor do jegue. O que é que faz pra essa festa ser tão mágica assim?
12: O mágico de Aiquara é acolhida, né? E o momento do São João é um momento que as famílias se reúnem, se encontram. As pessoas planejam durante um ano para estar de volta à terra. E dentro desses festejos também, a cultura, né, se faz presente. Estamos renovando mais um ano a cultura, né, de Aiquara, de Palmeirinha. E estamos muito felizes que, graças a Deus, o que planejamos, né, desde janeiro a gente sentou, planejou, pontuou, viu... Como você falou, o sentimento do povo, isso. Escutou o sentimento do povo, com a parceria, né, dos parceiros, governo do estado, se fazendo presente nesses festejos juninos, Secretaria do Turismo, Câmara de Vereadores, né, e todos que direto ou indiretamente, unidos para fazer o melhor São João, né, de todos os tempos.
6: Prefeita, fazer uma festa, fazer um São João já não é fácil. E esse ano tivemos aí toda essa celeuma aí, toda essa questão do Ministério Público com limitações de cachê de bandas, contratações. Como é que foi para a senhora como gestora se adequar a todas essas normas e conseguir fazer um São João que agradasse todo o público? Porque assim, se o povo pergunta assim, tu quer quem aqui em Aiquara? É Henrique Juliano, é Gustavo Lima, mas dentro da realidade a festa foi aquilo que as pessoas pediram e como foi feita essa adequação para não infringir a lei e fazer uma festa grandiosa de Aiquara?
12: Não foi fácil, né? Mas quando a gente planeja que tem um pé no chão, as coisas tendem a dar certo e foi o que aconteceu. Nessa semana também, não só em Aiquara, mas em todos os municípios, o Ministério Público, como você falou, Marcelo, está chegando junto, não por mal, mas sim para fiscalizar, para estar nas normas que se pede, né? E a gente adequar, né, da melhor forma possível. E foi bem acelerado para a parte administrativa. Desde já agradecer, né, os meus técnicos da licitação, controle interno, Moacir, que está ali ajudando também. Chefe de gabinete, o diretor de cultura, secretaria de educação, né, Serim, que é Delmar, e todos unidos, graças a Deus, no final deu tudo certo, mas foi puxado mesmo.
6: Foi puxado, foi, né? Para muita gente.
12: Para muita gente, e assim, não passar do teto, né? Porque se passasse do teto, o São João não teria.
6: Inclusive, o que mais se viu ultimamente foi prefeito indo para as redes sociais dizendo, ó, tal artista aqui cancelou, nós vamos trocar, nós vamos fazer isso, nós vamos fazer aquilo. Porque até para manter um artista foi difícil, até mesmo depois de anunciado.
12: Inclusive, teve um dos artistas da grade que não vai estar, mas não foi por conta da Prefeitura Municipal, da Prefeita Valéria Ribeiro, nem do vice Brito, mas a questão da dinâmica mesmo, como você falou, a produção da banda não quis estar, porque como recurso, a emenda não caiu, a emenda federal, então eles optaram a não estar, mas imediatamente a organização da gestão já organizou outro artista e o outro artista vai estar lá, né, junto com a gente.
6: Já quer começar falando quem é esse artista aí, que não vem e quem é que chega?
12: Na hora da grade eu falo.
6: Então bora falar logo da grade. Bora falar logo da grade, porque começa hoje, dia 22. Porque assim, ó, gente, nós temos São João em Itajibá, nós temos São João em Birataia, São João em Jequié, e chega aí Iquara com sua peculiaridade, trazendo São João diferente e que atrai também inúmeras pessoas, não é só de Palmeirinho de Iquara não, viu? A região toda, tem gente que tem uma paixão, um amor por Iquara e sabe que lá a festa é uma festa aconchegante, é uma festa igual o coração de mãe, né? Sempre cabe mais um e todo mundo se diverte. Começa hoje, tá tudo pronto?
12: Hoje abrimos, né, os festejos, o São João de Iquara, licor do jegue, o melhor da Bahia. Eu convido a todo o povo querido de Iquara, zona rural, Palmeirinha, toda a região, Ipiaú, nossa prefeita querida Larissa, um abraço, olha, minha colega, que Deus te abençoe, essa mulher guerreira, né, estamos juntos, viu, minha querida?
6: Bora lá, dia 22, começando hoje. Que horas, quem toca, quem se apresenta em Iquara, no Licor do Jegue?
12: Começa hoje, né, a partir das 20 horas. Nada melhor que abençoar e também favorecer, né, o nosso povo da terra. Então, os artistas locais, né, os músicos de Iquara, começa hoje, né, a partir das 20 horas, Dambala.
7: Zambala
12: é de Iquara, né? Os artistas locais, os filhos da terra, claro, então sim, abrindo os festejos, nada melhor do que os filhos da terra, porque assim, tantos artistas hoje que fazem tanto sucesso, muitas vezes precisou de quê? Que um gestor olhasse para eles e que favorecesse a ele e através dessa acolhida seguir o mundo.
6: Certo,
12: então
6: com certeza.
12: Eu, enquanto gestora, né, estou aqui abençoando os filhos da terra. Eles vão abrir os festejos de Iquara.
6: Dambala. Depois Dambala. Dele tem mais quem?
12: Depois de Dambala, deixa eu pegar aqui a pesca,
6: tá pescando,
12: viu?
6: Aqui, viu? Porque...
12: Pipoco do Trovão.
6: Essa banda é boa.
12: É boa.
6: Eu gosto.
12: Você já curtiu?
6: Já.
12: Se não
6: já.
12: Curtiu, eu recomendo porque...
6: Banda boa.
12: Pipoco o forró do Trovão. É arrochado.
6: É forró.
12: É forró mesmo. É pra arrastar a chinela.
6: Pipoco do Trovão.
12: Pipoco
6: hoje,
12: do Trovão.
6: Viu, gente, hoje, segunda-feira. Marcelo, segunda-feira. Segunda-feira, meu amigo. Antivéspera de São João. É dia de forró lá em Iquara.
12: E forró combina com o quê, Marcelo? Com shot.
6: Shot.
12: Então, a partir das 23 horas, tome shot.
6: Tome shot. Bom também.
12: Bom também.
6: Bom
12: já
6: também.
12: Ouviu falar?
6: Tome shot.
12: Já curtiu?
6: Já curti Tome Shot.
12: Então, meu povo, não fique de fora.
6: Tome Shot eu já apresentei.
12: Já apresentou?
6: Já.
12: Já curtiu, Tome... Delmar, Tome Shot?
6: Bom dia, Delmar. Como é que tá você?
13: Bom dia, Marcelo.
6: Ele tá aqui. Tá. Eu tava aqui pirraçando ele. Cadê eu falar com ele agora, não?
12: Aí ele tá, ó, se passando.
6: Ele, um braço,
12: ele é assim mesmo.
6: Tu me paga, infeliz. Tu me paga. Tá vendo, Delmar?
13: Tudo bem, Marcelo. Povo da região e Piauí, que eu tanto amo, né? Então, mata na saudade de ver você novamente.
6: Você tá de mal comigo, só pode.
13: O povo de Piauí, que eu tanto amo, o povo de Iquara. E falar de festa, acho que já combina com a Iquara, né?
6: Sim.
13: Então, acho que vai ser um ano de muitos festejos. E a Iquara hoje, acho que privilegiada. E eu acho que quando a gente pensa as coisas voltadas para a questão... de acreditar, acho que as coisas tendem a dar certo, e a Iquara tá aí nesse perfil, eu acredito que vai dar muita gente, porque o São João tá bom.
6: Sim.
13: Né, licor do jegue, melhor ainda, e no dia 24 não tem festa em lugar nenhum, então, pô, vai pra Iquara.
6: Ô, meu amigo, oxe, dá nada, a vida acabou, só tem atenção de se embora. Tô dando continuidade, Tome Shot.
12: E meia-noite, a partir da meia-noite, Arion Dene. E a partir das 3 da manhã, Caio Oliveira.
6: Eu
12: creio que todo mundo conhece.
6: Conhece,
12: né?
6: Sim.
12: Então, abrindo os festejos, né?
6: Hoje.
12: Dia 22,
6: pronto.
12: Essa grade aí, do São João.
6: No dia 23 amanhã, conhecida como Véspera de São João. Sim. Aí o negócio começa a ficar sério, viu?
12: Dia 23?
6: Sim.
12: Você já quer o dia 23?
6: É. Ou dia 22 tem alguma coisa?
12: Não, já...
6: dia 22. Acabou.
12: Acabou.
6: Bora lá pro
12: Mas dia só 20... antes de eu passar pro dia 23, é bom ressaltar que além da cultura, né, nós também investimos em esporte. Sim. E nós temos uma tradição em Aiquara, que é os filhos da terra, que são os paulistas e os baianos. E hoje
6: paulistas
12: tem...
6: paulistas e baianos.
12: Versus paulistas e baianos.
6: Que vai lá pra São Paulo,
12: é, esses mesmos.
6: Que... aí vai defender São Paulo vocês, viu? De cá vai defender Aiquara. Aí é o famoso baba dos paulistas.
12: É isso aí. Vai lá ver?
6: Não precisa nem dizer que eu vou torcer. Vou torcer por baiano, viu? Você vai defender a terra de vocês lá.
12: E aí, hoje... é, vamos fazer esse baba.
6: Hoje, segunda-feira.
12: Hoje, segunda-feira.
6: Aí, 40 aí, festa já.
12: Nós, em ritmos de... já começamos ontem, né?
13: Já tem três dias.
12: Já tem três dias, é.
6: Olha, e a cidade que tem mais... que termina aí, quase vem Palmeirinha.
12: Já vem pra Palmeirinha. É o que fecha.
6: É o que fecha os festejos.
12: Os festejos da região, é Palmeirinha.
6: Palmeirinha. Vamos lá pra terça-feira, 23.
12: Não, tenho que falar do baba.
6: Ah, do baba aí, do baba.
12: É, então, assim, nós também favorecer a cultura, o esporte, o lazer... No sábado teve o final do campeonato, que foi show de bola, recorde de público. Gostaria de agradecer, né, ao coordenador, à direção de esporte, secretária de educação, todo secretário, toda a administração de Aiquara, né, vereadores e ao todo o povo querido de Aiquara, Palmeirinha, que teve ali presente. Foi um, assim, os atletas deu um show na quadra e pense numa final, assim, que de emoção. E fiquei muito feliz e satisfeita, né? E aí, o que? Esporte, lazer, cultura, que é o São João. E agora vamos pro dia 23.
6: 23. Pô, tá lá em Aiquara. Quem vai estar dia 23, o povo daqui de Pio? Quem toca dia 23 em Aiquara? Você vai saber agora.
12: 23. É, meia banda.
6: Meia banda.
12: Meia banda.
6: Mas vai tocar a banda toda, viu, gente? Não é só a meia banda, vai tocar a banda toda, viu?
12: Essa meia banda dá o que falar, viu?
6: Dá o que falar.
12: Ela joga de tudo.
6: É?
12: É shot, é forró, é Jorge, nosso professor lá, que joga duro. É, um abraço, viu? Eu sou até suspeita a falar, porque eu sou amigona dele.
6: Ó, tá vendo, mas... Jorge? Meia banda vai fazer o sucesso de uma banda, viu, Jorge?
12: Eu vou jogar ele um pouquinho, vira, a sardinha, né, pra ele. Agora eu não só quero meia, não. Eu quero a banda completa, viu, Jorge? Em seguida, a partir das 21, Menina Faceira, aquele forró.
6: Menina Faceira.
12: Das antigas.
6: Menina Faceira é ótimo. Já fez
12: muito sucesso.
6: E continua fazendo,
12: é,
6: viu?
12: E sempre que eu ia, eu lembrava daquele forró, que é do meu tempo, né? Eu não sou tão novinha.
6: Eu vou dizer que é do meu também. Menina Faceira é outra banda.
12: Menina Faceira. E eu fui buscar ela em Brasília, eu, Delmar, foi? Não foi, Delmar?
13: A gente foi na casa dela.
12: Na casa dela.
13: Trouxe aquele que trouxe.
6: Olha como é que tá, eu tô muito da banda. Pode descobrir
13: coisa
6: aqui. Aiquara não é não, viu?
12: E um abraço também pra Poca Produções, né? É, Everaldo, esse produtor que tá assim, firme e forte com a gente.
6: Chegando junto.
12: E Tagino Godinho.
6: Aí,
13: aí, né?
12: O que é que você tem a dizer?
6: Eu nada, só dizer que é o dia pra gente ir pra lá e amanhã, viu? Vai todo dia, agora Tagino. Eu gosto de Tagino demais.
12: É. Um forró, né?
6: Uma... um cara que é fora de casa, de série, viu? Fantástico.
12: E assim, favorecer a cultura, né? Porque ele já lembra mesmo o São João.
6: É.
12: Né? O São João tradicional.

0: Tempo.
1: Tagino toca que horas?
2: É, 23 horas.
1: 23 horas. 11 da noite, Tagino Godim e aí, Quara. Na sequência.
2: E pra fechar, Crismel. Crismel também é boa.
1: Muito boa.
2: Muito boa.
1: Crismel fez parte do Lordão, hoje segue na sua carreira solo.
2: Muito boa.
1: Tá aí. Tem Tagino Godim e tem Crismel fechando dia 23, véspera de São João. No outro dia 24, é feriado. Já aproveita, já fica na porta de casa. Aí, Quara, ainda tem as fogueiras, porra, na porta de casa.
2: Tem rua que ainda tem.
1: Tem ainda, né? Tem. Mas porque, pessoal, tem acabado com a tradição.
3: Mudou, né? Mudou. Bastante.
2: Mudou.
1: Mas você vê que ainda assim as pessoas, graças a Deus, tem aqueles que cultivam essa tradição.
3: E pela questão do asfalto também, que não pode, né?
1: É complicado.
2: É as vias, né?
1: Sim. E também hoje nós temos aí os animais, as
2: os autistas, né?
1: Questão de fogos, tem mudado algumas coisas. Vamos lá, dia 24. Daqui a pouco ela fala da alteração.
2: Só fazendo a repescagem do dia 23. Meia Banda, Menina Faceira, Tagino Godim e Crismel.
1: Crismel, pronto.
2: Agora vamos pro dia 24.
1: Dia 24, que é o dia...
2: É o dia!
3: Da coroação.
1: Eu falava, porque é o dia, mas porque é a festa aí? Dia 24, ela começa de manhã.
2: De manhã.
1: Nem para dia 23.
2: É, ia falar agora, não para não, meu irmão.
1: E no dia 24 tem um tradicionalíssimo licor do jegue. O que é que esse licor do jegue tem que atrai tanta gente?
3: Eu acho que
1: é
3: mel.
1: Em todos os lugares desse Brasil.
2: Essa receita a gente não pode dar, porque...
1: Aí, ó, é egoísmo aí.
3: Não, senão vai
2: se não,
3: copiar,
2: perde
3: né?
2: O encanto, entendeu?
1: Duas edições, né? Tem o Aiquara e tem Palmeirinha. Porque senão fica o ciúme.
2: Aiquara e Palmeirinha é uma só.
1: É uma
2: né?
1: Só.
2: Nós hoje já quebrou isso.
1: Mas tu não pode fazer só o licor do
2: jegue. Não, tem que fazer laica.
1: O licor do jegue, o que é que tem de especial? Não vai contar o segredo, mas tem que falar.
2: O que é que tem de especial? Que quem bebe água é do rio, da preguiça, nunca esquece. E sempre volta.
1: E esse licor tem um...
2: E cada ano que passa, a gente se esforça mais, se dedica... Pra cada ano, né? A gente ser melhor que o outro.
1: Eu vi uma pessoa falando

0: Não, porque vai... tu vai dar uma andadazinha, viu, até chegar na praça.
1: É. Eu acho que vai ser o maior arrastão que Iaiquara vai ter.
2: Então, assim, como você falou, é melhor pra não ter nenhum atraso. É pra não ter nenhum atraso. Chegue antes das 14 horas, antes das 2
0: Chegue
2: horas
0: da tarde.
2: Chegue antes, meu povo.
0: Lá em Iaiquara tem tanto lugar, né, pra tu chegar lá e se aconchegar, ficar numa boa, esperando... Eu sugiro a você, a festa é 2, chegue 10. Ó, pra não atrasar, chegue 9 da manhã.
1: É, vai na casa do amigo, começa a
2: nada. Rapaz, pensa. Dá uma passadinha na casa da prefeita.
0: Pode?
2: Pode.
0: Chegue agora pronto, viu? Agora pronto. Então, assim, ó, chegue cedo, porque...
2: A casa do povo.
0: No dia 24, 2 horas da tarde, tem esse fenômeno. O Neto Brito, ele é diferenciado. 2 horas da tarde, em Iaiquara, no licor do jegue. Tem Neto Brito fazendo esse arrastão. Tem o arrastão e ele espera você na praça, no palco, com seus maiores sucessos.
2: E eu creio que vocês não vão querer ficar de fora, viu? Vai fazer história esse licor do jegue.
0: Aí, licor do jegue, dia 24, em Iaiquara com
2: Neto Brito. Em ritmo de Copa, viu, Marcelo? Vai ter o Jogo do Brasil, telão na praça.
0: Olha aí, ó. Você é um covarde também, viu? Esse rapaz. Olha. Maria. Esse povo do arroz se juntou agora. Esse daí, o tal do Milcinho, o tal do Papo, tudo covarde. É, porque espera o povo sofrer pra dar só um negócio desse aí, pronto. Verdade.
2: Onde vai, deixa a gente chorar. Eu vou levar um lenço, viu? Vou levar.
0: Neto Brito, 2 da tarde no licor do jegue. E daí a programação segue.
2: Daí a programação segue, né? É, tradicional puxada do licor do jegue a partir das 16 horas e meia.
0: Certo.
2: Então, depois que a gente curtir aquele showzaço de Neto Brito, vamos seguir pelas ruas de Iaiquara puxando nosso jeguinho.
0: Depois da festa.
2: Depois da festa é a puxada do licor.
1: Esse ano uma pegada diferente.
2: Na verdade, Neto Brito é o aquecimento do licor.
0: E aquecimento, viu? Tem gente que vai sair de tudo nessa caminhada aí, viu? Vou logo dizer.
2: E aí, tá gostando?
0: Tá bom, oxe, eu tô gostando.
2: Sim.
0: Não, tô gostando não, continue.
2: Às 18 horas, pra receber o licor, depois de tudo isso, Lambaçaia. Essa aí que foi a mudança.
0: Lambaçaia chega.
2: Chega, porque antes era Seresta do Rasta, a nível de informação.
0: Pronto, ó gente, Seresta do Rasta estava confirmado, mas isso é logística.
2: A logística da banda.
0: Qual que é a logística, Marcelo? De repente essa banda tá tocando lá em Senhor do Bonfim, eu não sei a agenda, tô dando exemplo. É humanamente impossível chegar aqui em Iaiquara num período dessa data, desse horário. Ou está se apresentando aqui próximo, mas os horários vão bater. E a prefeitura tem a programação dela e Sim. o artista tem sua agenda. Então, no lugar do Seresta do Rasta, vê Lambaçaia.
1: Ah, que aí, pá, esse povo vai o quê?
0: Ano passado tocou o Lambaçaia, foi?
1: Lambaçaia tocou.
0: O povo gostou, meu amigo. Vai dizer, se tiver... É o bis agora, viu?
2: Já é o terceiro ano.
0: Terceiro?
2: Porque o povo pede. E aí, como o povo pediu, ele tava na sequência e deu pra encaixar
0: a gente encaixar. Então, no lugar de Seresta do Rasta, vem Lambaçaia, 18 horas, aí ó. Bagaceira.
1: Tem que tomar muito fortificante.
2: Eu mesmo já tô com o meu lá preparadinho. Olha,
0: mas tu é mais do que os outros, né? Que tem que ser 3 dias. Bom, 18 horas tem Lambaçaia pra receber a galera que deu a volta no cortejo. Olha pra isso, ó. 2 da tarde, Neto Brito. 4:30, sai o cortejo do licor do jegue. Quando chegar na praça, quem tá esperando vocês?
2: Lambaçaia.
0: Bagaceira. Aí para, Marcelo.
2: Para. Aí eu vou trazer mais lenços, porque eu tenho que trazer...
0: A festa acaba aí, né?
2: Não, eu vou trazer uns lenços, porque vai ter lenço, choro. Né?
0: Vai ter mais choro. Lenço?
2: É, vai ter mais lenço, para todos os públicos.
0: Vamos passar por estar pulando, gritando, isso. Tá lá, não sei o quê, já publicou no juízo, aí chega aqui...
2: Essa é do seu tempo também, que é essa do meu, é da nossa
1: idade aí,
2: nosso
1: acho que todo mundo vai gostar.
0: Não, é do tempo de Neide, pronto.
2: Do tempo de Neide. Asas livres.
0: Bagaceira.
1: Vai prestar um negócio
0: dia
1: desse?
0: Dia 24, gente, não tem festa por aí não, viu? Só
2: é
0: Iaiquara.
2: Asas livres. Morreu.
0: Bebê de mãe. Foi a Pajoli, cadê a Jola?
1: Ei, Jola, não sofre não. Jola já tá com a brusa do licor.
0: Jola já tá dizendo, é hoje? Não, é quarta-feira. E tem um jogo do Brasil ainda, né?
2: Tem.

0: Depois de Asas Livres.
1: É muita emoção.
2: Olha o
1: café. Olha, Asas Livres nesse dia. Você vai, né?
2: Ed não perde um licor, né?
1: Eu vou tá esperando você, viu?
0: Ela chega, ela chega. Asas Livres é logo após Lambaçaia, né? Deixa eu ver se eu entendi. Lambaçaia. Lambaçaia toca 18. Isso. Depois Asas Livres.
1: Asas Livres é 20 horas.
0: 20 horas.
1: É.
0: Aí vai tocar lá até suas 9h30. É o Jogo do Brasil 9h30?
2: É 9h30? Eu nem sei. Sabe? Acho que é 7
1: é antes de Asas Livres.
0: Antes de Asas Livres, é. Depois é que tem. Ai.
1: Na hora que Lambaçaia tá lá no futuqueiro.
0: Agora o Brasil, pelo amor de Deus, ganha, que é pra gente fazer a bagaceira.
2: Pelo amor de Deus, 24, né? A gente viu? Tem que ter as duas vitórias.
0: Porque se o Brasil tomar uma peia e depois vir Asas Livres, é que é choro mesmo. Pronto, depois de Asas Livres, aí acaba a festa.
1: Não, imagina. Tem mais.
2: Tem que ter mais, né?
1: Porque...
0: Peraí. Neto Brito, isso aqui dia 24, Neto Brito, puxado do licor do jegue, Lambaçaia, Asas Livres, acaba a festa.
1: Não, 24 é feriado, a gente vai acabar a festa cedo, combina?
2: Depois eu prefiro dar ponto facultativo, né?
0: É, vai dar facultativo. Não, vai ter mais banda depois de Asas Livres?
1: Vai.
0: Quem toca então?
1: 22 horas, Cal Loves.
0: Ah, é Calove Hit?
1: É, Calove
0: Hit. É outro infeliz, rapaz.
1: Você gosta?
0: É outro covarde. Tocou agora na Fazenda do Povo lá. E tá com repertório.
1: Então a gente vai botar esse povo pra chorar, né?
0: O dia... É, fica aí, tá de mal que tá de brigada com esse povo, né? Porque é chororó.
1: É muita sofrência, né?
2: Tá do outro ano.
0: Tem que ir mais medo que nem não bebe.
1: É Calove Hit. Calove Hit.
2: Não, se você embebedar, tem em casa pra você
0: ficar. Olha, ainda bem.
1: O povo de Aiquara ama Calove Hit.
0: Mas ele é bom.
1: Ama ele mesmo.
0: Ele é bom.
1: E aí é bis.
0: Mas esse infeliz é outro covarde, o Calove Hit. Eu já falei com ele a semana passada que ele jogou na Fazenda do Povo.
2: Mas ainda tem a cereja do bolo, né? A prefeita não falou ainda.
0: Não, que aí a Calove Hit é a última banda.
1: Não, não é a última. Ainda tem a cereja.
0: Peraí.
1: Pra fechar.
0: Ei, vem cá, arruma um lugarzinho lá pra mim lá que não dá pra vir, não. Rapaz, ó, Neto Brito, puxada do licor do jegue, Lambaçaia, quem foi outro? Asas Livres, Calove Hit. Aí ela vai dizer, não tem a cereja do bolo.
2: E agora é pra desmaiar.
1: Ô, irmão, agora. É, Love Hits é 10 horas.
0: Calove Hit é 10
1: horas. É, aí termina cedo, ia ficava ruim,
0: mas no outro dia o povo vai trabalhar.
2: Mas não.
1: É feriado, é feriado.
0: Não vai trabalhar no outro dia.
2: Não, tenho certeza que não.
1: Aí, vamos então, ver, vamos ver.
0: Dá uma facultativa.
2: Vamos ver depois que ela falar o último aí, né?
0: Aí... A Neide, vem de lá pra cá, quem não sabia.
1: Ei, Neide, você vai ficar até o final. Ah, então pronto.
0: Não, porque era rádio seu aqui.
1: Você é das minhas.
0: Deixa eu repetir aqui. Tá ouvindo? Ó, Neto Brito, 2 da tarde. Depois tem o cortejo do licor do Jegue. Aí
1: Lambaçaia.
0: Vem todo mundo pulando com Ribaçaia.
1: Lamba.
0: É Lambaçaia. Lamba não é Riba, não. É Lambaçaia.
2: Lambaçaia.
0: Eu já tô falando, não é Ribaçaia. Aí depois vem...
1: Asas Livres.
0: Call Love Hits. Eu achei que já devia parar.
1: E aí, para, Neide. Neide, vamos que embora, vamos, hein?
2: Embora, qual é essa cereja?
1: Então, meia-noite, antes da cereja, ainda tem um.
2: Ainda tem um ainda?
1: Seu Machixe.
0: Bom também. Bom. Bom.
1: Teve lá no aniversário da cidade.
0: Não, eu sei.
2: Aí eu glacei.
1: Seu Machixe deu um show no aniversário da cidade.
0: É, Valéria. Eu não te digo nada.
2: É verdade.
0: É porque ainda vem a cereja. Eu quero ver. Não sei nem vou falar.
2: Será que a gente vai aguentar? Fica até o fim.
0: Aguenta não. Eu falo por mim, né?
2: Vocês
0: mim.
2: Bebem menos no indubicô.
0: Bom, depois de Call of Hit tem Seu Machixe. Aí sim, pra fechar agora.
1: E aí, a do bolo. Aí, 2 da manhã. Vai valer a pena esperar.
0: Poxa, meu Deus, tá lá, rapaz.
1: Vai valer a pena esperar.
0: 2 da manhã, cereja do bolo, fechando.
1: Vamos fechar os festejos do licor do jegue, São João de Aiquara 2026. Com Tiago Aquino.
0: Aí, chega bugaloso, olha. Tiago Aquino fechando
1: os festejos.
3: Quem não aguenta, quem só toma caldo.
0: Mas aguenta que controla. Faz 2 tempos.
3: Ei, quem não se controla, porque fica logo bêbado, eu não bebo nada.
0: Aí
3: fica
0: na caceta.
2: Bebe.
0: Mas tem que fazer 2 tempos.
2: Sai de lá, já sai de lá pro Arraiado de Beleza, que é dia 25.
0: É mesmo. Tiago Aquino, fechando o licor do jegue em Aiquara.

0: é, esse dia é o dia dos lenços mesmo, porque começa 2 horas da tarde.
1: Verdade.
2: É o mesmo dia.
0: É Neto Brito, 2 da tarde. Depois tem a puxada do licor do jegue. Na volta tem
2: Lamba Saia,
0: Asas Livres, Call of Hits,
2: Seu Machixe e Thiago Aquino.
0: Bagaceira no caminho da feira.
1: Acho que a gente vai sair internada.
0: Vai, pode preparar o SAMU, o negócio da saúde. Tem gente que vai fazer 2 turnos.
3: É pra matar mesmo.
4: Agora, deixa eu falar uma coisa pra você.
2: Não vale a pena.
1: Então bebe de tudo.
2: Perde um ano, né? Esperou um ano pra nada.
0: Vai devagarinho, porque senão faz 2 turnos, descansa muito depois bota o outro, viu? Prefeita, é uma grade fantástica pra último dia de festa que ninguém pode reclamar. E acho que Itajibá fecha dia 23, dia 24. Isso. Tá parado.
1: Só a GQ é que tem nesse dia. A região inteira tá livre. Pra ir pra o licor do jegue em Aiquara.
2: E agradecer também, né, o apoio dos nossos deputados.
0: Pode falar.
2: É, Patrick Lopes.
0: Olha, né? Esse aqui vai sair no disco. Esse vai sair no cisco. Ô, Patrick! Deve estar ouvindo. Se estiver por aqui, tá ouvindo aí, viu? Esse vai sair no cisco.
2: Patrick Lopes, é, Léo Lomanto, né?
0: E
2: o nosso governador, Jerônimo Rodrigues.
0: Que
2: aí,
0: é da terrinha.
2: Que é da terrinha, né? E eu espero você lá, viu, Jerônimo?
0: Olha, tem que ir mesmo. A gente tá lotado, mas tem que ir pra terrinha dele, porque a terrinha dele promete. E dia 24 é o dia.
2: É o dia, meu povo.
4: Eu tô achando que Jerônimo, o governador, é o caçador de festa.
0: É.
4: Ele tava lá no São João.
0: Ele caça a festa.
4: Ele tava lá.
0: Ele vai todas. Em todas.
2: Ele vai, eu vi. Eu vi.
1: E o Batel todo animado, também viu? O povo. Aí, pro licor do jegue, ele contou a história do licor do jegue.
2: Foi. Então... Ele contou a história lá pro povo que não conhecia, né? A história. Rapaz, até então.
0: Tá com moral pro governador. Prefeita, não é fácil fazer uma festa dessa.
2: Não.
0: Dar uma grade dessa. Imagina aí as
2: a dor de cabeça, perdidas, dor montando quebra-cabeça.
0: Mas no final
2: deu tudo certo, né? Deus abençoa quando a gente faz as coisas pro bem, né? Pro próximo. E no final dá tudo certo.
0: E a prefeita tá preparada, tá no pique pra esse São João?
2: Preparada e querendo.
0: Quem chega doidada,
1: se prepara, né?
0: Se prepara você, que é capaz dessa forró 3 dias. Forró, sofrência.
2: Tem que botar sebo nas canelas, né?
0: Olha. Tá com ali. Essa aí não, né? Não, tá guardada.
2: É uma nova, ela tá lá.
0: Porque tem isso, gente. A prefeita faz a festa. É claro que ela vai curtir a festa que ela fez. E são 3 dias. É bagaceira. Prefeito Delmar, tá pronto também?
1: Tô pronto, preparado. Já 3 dias já a gente em eventos, mas vale a pena, né?
0: E depois para um pouquinho, descanso, porque tem Palmeirinha.
1: E tem Piaú pra gente vir também, né?
0: Piaú, depois terminou de lá, começa daqui. O bambu geme aqui, viu?
2: E tem muita novidade pra mostrar pra Aiquara, viu? Eu vou voltar.
0: Venha.
2: Pra falar das obras, entregas.
0: A prefeita vai falar das festas, porque começa hoje.
2: Hoje.
0: Então, assim, é o convite estendido a toda a região, pra hoje, amanhã e dia 24. Mas a Aiquara tem muitas novidades.
2: Muitas novidades.
0: Pra gente falar das novidades de Aiquara.
2: Com certeza.
0: E também já aproveitar e anunciar o que vem pra Palmeirinha.
2: Uhum. Com certeza.
0: É, porque tu sabe, o Palmeirinha tá lá. Olha lá, ó, que ela fez lá em Aiquara. Tem que fazer aqui também.
1: Palmeirinha, tô no
2: Palmeirinha tem projetos grandes.
1: Palmeirinha tá chegando coisas boas.
0: Eita. Oi, Brito, prepara aí, viu? Falar com o Bruno que eu tô chegando em Palmeirinha. Viu? Ano passado eu tive aí. Prefeito, algo mais que queira acrescentar? Quando a conversa é boa, tempo voa, já é 7h45.
2: Só desejar bons festejos, né? Pra todo mundo, que a região tá em festa, que Ipiaú também seja na paz, que a Aiquara seja na paz, que estejamos ali celebrando, né? Os festejos, com união, com paz, né? E que nenhum contratempo venha fazer com que a nossa festa não seja bonita, mas que seja na paz, na alegria, no amor. E vamos de festejos, né? Um São João abençoado para todos nós, graças a Deus. Até aqui nos ajudou o Senhor. E vai ser um São João bom, né, com todo mundo unido, juntos, né? O vice-prefeito Brito também está unido com a gente. E a gente vai estar lá com o nosso povo, com nossa terra, levando, né, o melhor que a Iquara tem a dar, que é alegria, que é acolhimento, que vocês todos vá, que esteja com a gente. E será, assim, um São João, assim, mágico para todos nós.
0: Amém. Delmar, obrigado, meu querido, viu?
1: Boas festas. Eu que agradeço, vim aqui
0: me ver. Se prepara que começa hoje a maratona, viu?
1: É, isso aí. Me colocar nessa pasta de Serim, que é essa pasta que está por trás, né? Que fica ligado para que os recursos e chegue o progresso no nosso município. Então, eu estou muito feliz hoje de ver a pessoa que a gente colocou, né, no meu lugar, nesse sucesso agora do Licor do Jegue, e a gente está juntos, a gente não separa para a questão do melhor para a Iquara. Então, o motivo real de estar aqui, o motivo principal de estar com Valéria, é que o progresso chegue de forma abundante no nosso município. E queria mandar um abraço para o povo de Piauí, que eu tanto amo e que me ama também. Que as pessoas até esses dias aqui me pararam ali conhecendo pela voz e eu vim aqui na rádio, né?
0: É verdade.
1: Então, ao povo ipiauense, eu queria desejar, assim, tudo de bom na vida de vocês e que o progresso também chegue de forma abundante aqui. Agradecer à prefeita, a todos envolvidos, porque a gente não faz nada sozinho, a prefeita não faz nada sozinho. Então, é a gama de gente ao redor. Então, desde a arrumação, né? De Iquara tá perfeita. Foi um ano, assim, diferente de, em todos os aspectos. E deixar aquela palavra que mexe com a gente, que é acreditar, né? Então, que Jesus esteja presente no nosso coração e que a gente se divirta sem nenhuma briga, sem nenhum contratempo. Então, Marcelo, é um prazer estar aqui novamente, Chole, essa moça aqui que a gente tanto ama, né? Então, que não perde um Licor do Jegue, Quinho, o primeiro damo que está aqui. Então, a todos vocês, obrigado pelo carinho.
2: Só lembrando,
0: faz o seu convite aí pro povo aí comparecer.
2: Só lembrando, antes de eu fazer o convite, agradecer a todos os secretários, né? De todas as pastas, porque estamos trabalhando em rede e gestão é isso aí, né? É parceria, é união, é tá alinhando com o outro o que tá faltando chegar. E graças a Deus, os meus secretários foram escolhidos a dedos e graças a Deus hoje o povo de Iquara e Palmeirinha vê que são pessoas comprometidas, responsáveis, e prefeito não faz nada sozinho. Prefeito precisa de parcerias e um dos secretários está aqui, que é Delmar, representando todos, né, o institucional, toda a parte administrativa de Iquara, né, da finança, a licitação, né, a todas as pastas que competem, todas as secretarias. E eu estou muito satisfeita, Marcelo, com os meus secretários.
0: Que bom, é uma equipe.
2: E
0: né?
2: Eu convido também para todos os meus secretários estar comigo abrindo os festejos juninos, São João de Iquara, hoje. Todos os secretários, coordenadores, diretores de departamentos, todos vocês que representam, né, que gerenciam esse município de Iquara. Estamos alegres, satisfeitos, então, assim, vamos estar juntos também, nos alegrando em união e em comunhão. E agora, eu, assim, convido a toda a região, Marcelo, toda a região, se não puder ir hoje, porque também tem suas responsabilidades nas suas cidades, mas se não puder ir hoje, no segundo dia, que está muito bom, fizemos com muito carinho, com muita dedicação, pensamos em todos os detalhes.
0: No terceiro não tem desculpa.
2: Agora, no terceiro, Marcelo, não tem desculpa, não. Né?
0: Começa cedo,
2: a região está sem festa. E eu convido vocês, principalmente aqui da casa, minha amiga, colega, Larissa Dias.
0: Prefeita,
2: eu quero ver você lá, viu, do meu ladinho.
0: Porque ela vai estar aqui, viu? Ela vai estar aqui.
2: E eu venho aqui também, então vamos estar juntos em união e fazer um São João bonito, como todo povo merece.
0: Obrigado, prefeita.
2: Eu que agradeço pela presença e pela acolhida de sempre aqui. Agradeço a toda a rádio.
0: 7h49, começa hoje o Licor do Jegue em Iquara.
2: Tamo junto.
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2: 7h52, Ned Pereira, bom dia!
3: Bom dia, bom dia, bom dia!
2: Olha, 7h52, vamos direto e reto, né? Com Ned Pereira e as informações policiais.
4: Ned Pereira, a repórter que está onde o fato acontece. O ar que ela respira cheira pólvora. Para ela, medalha de ouro. Para os meliantes, pulseira de prata.
3: 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Vamos conferindo juntos as informações policiais. Nas informações policiais... Homem morre após ser espancado com socos e chutes em rodoviária de Itaberaba. Um homem de 27 anos morreu após ser espancado na madrugada de sexta-feira, 19, no terminal rodoviário de Itaberaba, município, a 163 quilômetros de Feira de Santana. Segundo informações da Polícia Civil, a vítima foi identificada como Matheus Santos Oliveira de Souza. Segundo relatos de testemunhas, a Polícia Civil. Ele morreu após ser agredido por dois suspeitos com socos e chutes, principalmente na região da cabeça. Vídeos que circulam nas redes sociais mostram o momento das agressões. Nas imagens, dois homens aparecem chutando e pisando na vítima, que está caída no chão, aparentemente desacordada. Também é possível ver uma mulher tentando impedir a continuidade das agressões. De acordo com a Polícia Militar, equipes do 11º Batalhão foram acionadas durante a madrugada para prestar apoio ao Serviço de Atendimento Móvel de Urgência, SAMU, após a denúncia de que uma pessoa havia sido encontrada ferida no centro da cidade. Ao chegarem ao local, os policiais encontraram a vítima recebendo atendimento médico. Apesar das tentativas de reanimação realizadas pela equipe do SAMU, o homem não resistiu aos ferimentos e morreu ainda no local. O Departamento de Polícia Técnica foi acionado para realizar a perícia e a remoção do corpo. As equipes da 1ª Delegacia Territorial de Itaberaba foram acionadas pelo Centro Integrado de Comunicações para dar apoio à ocorrência. A principal linha de investigação da Polícia Civil aponta que a vítima e os suspeitos estariam ingerindo bebidas alcoólicas juntos antes das agressões. Conforme informações iniciais apuradas pela polícia, Mateus teria pago a conta do grupo e, na presença de algumas mulheres, os suspeitos teriam ficado enciumados com a situação. A suspeita é de que o espancamento tenha começado após um dos homens aplicar um golpe de mata-leão na vítima, dando início às agressões que resultaram na morte do jovem. Ainda segundo a Polícia Civil, as diligências estão em andamento para identificar os suspeitos. Seguimos com mais informações dentro do programa. Colisão frontal entre carro e picape é registrada na estrada da Fazenda do Povo. Quem passou pela estrada que liga Ipiaú à Fazenda do Povo no início da manhã de domingo 21 se deparou com sinais de um acidente envolvendo dois veículos. Um Fiat Strada permaneceu sobre a pista enquanto o Gol foi parar no acostamento após a colisão. Uma imagem enviada ao Giro indica que o impacto foi frontal. Apesar da gravidade aparente do acidente, até a publicação da matéria não havia informações confirmadas sobre feridos. O carro ficou parcialmente destruído. De acordo com relatos de moradores e pessoas que passaram pelo local, a colisão provavelmente ocorreu durante a madrugada de domingo. As circunstâncias do acidente ainda são desconhecidas. A Polícia Rodoviária Estadual chegou a ser acionada por populares. No entanto, quando a equipe chegou ao trecho, os veículos já haviam sido removidos e não estavam mais no local. Identificado, gente, o homem morto em confronto com a PM no Santa Rita. Esse confronto aconteceu na manhã de sexta-feira, tá? Suspeito era procurado por crime bárbaro em Minas Gerais. As investigações sobre o tiroteio ocorrido na manhã de sexta-feira 19 no bairro Santa Rita, em Piauí, ganharam novos desdobramentos com a identificação do suspeito que evoluiu a óbito. Trata-se de Cleison de Jesus Santos, natural do município de Venceslau Guimarães, localizado na região do Baixo Sul da Bahia. Conforme apurações junto aos órgãos de segurança, Cleison possuía uma ficha criminal extensa e respondia por um homicídio qualificado em Minas Gerais, onde era apontado como o principal autor da decapitação de uma mulher. No cenário do confronto em Piauí, os policiais da 55, Companhia Independente da Polícia Militar, apreenderam com um resistente, um revólver e trajes camuflados, comumente utilizados por organizações criminosas para intimidação e deslocamento em áreas de mata. Todo o material foi encaminhado à Delegacia Territorial de Piauí. A PM detalha materiais apreendidos na operação. Em atualização ao estado de saúde do oficial ferido na ação, o tenente atingido no pé recebeu os cuidados médicos necessários no Hospital Geral de Piauí e foi liberado naquele mesmo dia, tá? O setor de inteligência da polícia agora investiga a crescente migração de suspeitos oriundos de Venceslau Guimarães para a região do Médio Rio das Contas, acendendo um alerta nas forças de segurança locais. As informações é do Ipiaú TV.
2: 8 horas na Bahia, agradecido a todos pelo carinho e atenção dispensada. Estaremos de volta amanhã, véspera de São João, com mais uma edição do programa A Hora da Verdade. A todos uma excelente segunda-feira, bom começo de semana, beijos, tchau.

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0: Ok, bom dia. Bom dia para você ligado aqui em nossa programação. Em mais uma edição do Amarelinho Notícias. Aqui pelas ondas sonoras da IPIA UFM. É você ligado 24 horas no ar. A você na sintonia. Valeu aí pela audiência em toda a zona rural, nas cidades aí onde você nos acompanha. A carona que vocês nos dão aí. Um abraço a vocês. Vamos chegando já para esta segunda-feira. Aos 22 dias do mês de junho, já com os principais destaques no programa de hoje.
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0: Ok, valeu no programa de hoje, gente. Vamos chegando. Olha, servidor que amputou o próprio pé para tentar receber 1,5 milhão em seguro é encontrado com membros dentro da mochila. Olha, a conta de água fica 1,54 mais cara na Bahia após o reajuste anual. Jequié, homem suspeito de tráfico, tomba em confronto com a CIP Central na zona rural do município. Olha, Reginaldo Silva traz as notícias, as informações do esporte. Olha, já ainda no programa de hoje, você acompanha os destaques também de tudo que acontece já no São João, praticamente a primeira noite oficial aí, já do São João nesse sábado e também no último domingo. Você também acompanha todos os destaques, as informações, portanto, é você ligado aqui na IPIA UFM no Amarelinho Notícias.

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1: Às 8 horas mais 21 minutos, 8h21. 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

0: Ok, senhoras e senhores, o nosso bom dia. Segunda-feira friazinha, inverno chegou, misturado com São João. Ontem já muito forró em Itajibá, em Ibirataia. Vamos com a previsão do tempo para Ipiaú e toda a nossa região.
1: Previsão do tempo.
0: Chuva zero. Sol com nuvens durante o dia, períodos do céu nublado, à noite também. A temperatura pode chegar hoje à noite até 17 graus, com uma sensação térmica de 15. Portanto, o frio chegou, a chuva não, mas o frio chegou. Então, hoje à noite, quando você for se dirigir para o São João, vá com esse capotão, porque é frio, painho!
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0: Daqui a pouquinho nós teremos também a prefeita Valéria, prefeita municipal de Aiquara, aonde estaremos conversando sobre os festejos juninos. Inclusive está chegando o licor do jegue. O licor do jegue está chegando em Aiquara. Daqui a pouquinho a nossa prefeita Valéria já nos estúdios pra gente bater aquele papinho. Ela que ontem deve ter curtido o seu São João, tá aqui com o nosso primeiro damo. Venha, meu primeiro damo, todo bonitão. Sente-se aí que a gente vai falar de montão, mas agora eu vou direto ao G Barbosa e Piauí. O Érica, bom dia.
2: Bom dia, Amarelinho. Bom dia, Piauí. Bom dia a toda a região. 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
0: Muito bem, dona Érica. Um abraço para você. Valeu, bom São João, viu?
2: Obrigada para vocês também.
0: Agora nós estamos com 8 horas e 29 minutos recebendo aqui a nossa querida amiga Valéria Ribeiro. Também o ex-prefeito Delmar Ribeiro. Delmar quebrou o jejum, hein? Chegou aqui hoje, Delmar. Ah, que satisfação, viu, Delmar? Tava com saudade de você, rapaz. Mas, gente, antes de nós iniciarmos esse diálogo aqui, eu quero falar pra

0: Piauí e da minha querida cidade Aiquara, Palmeirinha, zona rural, né? E todos que estão atentos aí, estamos vindo hoje aqui para falar, né, sobre os nossos festejos juninos, sobre o nosso licor do jegue.
1: E que licor, hein? Bom dia, Delmar Ribeiro.
2: Bom dia, Amarelinho. Prazer estar aqui de volta. Matar a saudade, a gente que já participou de tantas coisas aqui.
1: Né? É verdade. Então, foram muitos carnavais, né,
2: carnavais,
1: Delmar?
2: Mas grata a Deus, né, por essa oportunidade de estar aqui. E hoje com a prefeita anunciar coisas boas, coisas que...
3: Vem assim, nutrir de esperança pro povo, né? E festa todo mundo gosta, né, Marilinha?
1: Vai falando aí que eu
3: então,
1: vou abrir o microfone. Tá bom, né?
3: Então, então agradecer a Deus por tudo, agradecer por estar aqui e caminhar, né, nessa jornada de fazer o bem, que eu sempre gosto, né, de fazer.
1: Eu vou começar a entrevista já um ponto que me chama a atenção aqui, a união de vocês, né? Porque geralmente, quantos casos a gente vê aí, né? Estava junto, não estava. Eu até recebi ontem a informação que em Itapitanga a prefeita já está brigada com Rod Roberto, né? Quer dizer, ela foi eleita lá com Ró, tudo direitinho, a Glis, e já está já brigadinha, já o que está rolando na cidade. Mas por que que eu estou citando isso? Porque eu vejo vocês dois chegando aqui juntos, né, na união.
3: Uhum.
1: A gente sabe que Valéria foi uma grande secretária no seu governo, Delmar, né? Você fez um bom governo, um ótimo governo em
3: Aiquara. Valéria foi coordenadora do CRAS.
1: Foi coordenadora do CRAS, né? E você, todo mundo sabe que você marcou, né, a Aiquara pela sua gestão. Tanto é que você escolheu Valéria, né, na oportunidade, juntamente com o grupo. Que obviamente não é só você, mas você era o prefeito, o grupo junto, Valéria hoje prefeita, fazendo também uma excelente gestão. E que bom vocês aqui, juntinhos, dando entrevista, né? Não é legal?
3: A gente, né, como líder, Amarelinho, a gente não pode dar o luxo de ser vaidoso. É. E a união nossa não é nem pela questão nossa, é pelo bem de Aiquara. Aiquara já é uma cidade pequena. Se houver uma divisão, quem sofre é o povo. Então, eu como líder, eu tenho que pensar no futuro do meu município. Então... Eu acredito que eu estando aqui, que eu estou na pasta de Serim, que é a pasta que, depois de Valéria, que ajuda a resolver as questões, né, de problemática do município, eu tenho a obrigação e o dever de pensar no bem-estar do povo. E se eu vou pensar no meu luxo pessoal, de querer aquela vaidade, de querer ser melhor, ou querer competir com Valéria, eu estou tirando o mérito do povo ganhar. Então, assim... Eu acho que como líder eu tenho que pensar no amanhã de Aiquara. Então, por esse motivo, a minha união com Valéria é que ela esteja fortalecida para que o povo de Aiquara esteja bem. Então, eu, graças a Deus, não tenho essa vaidade de querer ser melhor que ninguém.
1: E ela tem um comando, né? Ela é a prefeita,
3: ela,
1: né,
3: que é a prefeita.
1: Não é isso?
3: Eu decidi, para você ver, que eu não quero nada do município. Eu resolvi trabalhar mesmo, que eu não quero ganhar nada dentro de casa. Eu tô secretário da Serim, nesse papel de ajudar a prefeita a brilhar. Eu acho que quanto mais a gente faz com que o outro brilha, o brilho já fica com a gente também. Então, assim, graças a Deus, Deus não me deu vaidade. A minha vaidade é querer fazer o bem. Então, se Valéria está aqui, hoje nós tivemos uma entrevista logo pela manhã com
0: Marcelo.
3: Então, o sucesso de Valéria é o meu sucesso também, é o sucesso de Aiquara. Então, a gente não precisa dessa vaidade. Eu acho que os políticos hoje, ou quem estiver me ouvindo aqui, eu sei que cada um tem os interesses, principalmente nessas questões agora de deputado, mas uma cidade pequena, ela não pode rachar, porque quem vai sofrer é o povo.
1: Por falar em deputado, quem serão os seus deputados, prefeita?
0: Os meus deputados são Patrick Lopes, estadual, e Leo Lomanto, é o federal.
1: Leu e Patrick.
0: E Patrick.
1: Só esses dois?
0: Só os dois.
1: Quer dizer.
0: Como o Delmar falou, né? Nós temos uma cidade pequena com 5 mil habitantes. Então, assim, nós temos que ter mais prudência, porque a política passa e os benefícios precisam voltar para o município. Né? E Patrick, hoje, mora próximo a nós, tem muito a somar no município de Aiquara. Graças a Deus, ele agora já tem dado já contrapartida, benefício. A última agora foi da demanda do São João, nós ganhamos uma retro. emendas, né, que vai no

0: favorecer futuramente. Então, temos que estar com quem acredita e quem tem investido no município.
1: E para governador?
0: Nosso querido conterrâneo Jerônimo Rodrigues.
1: Ah, Jerônimo.
0: Estamos juntinhos, graças a Deus, né?
1: Porque na passada você foi neto, não foi, Delmar?
0: Isso.
1: Foi. E assim, por que essa mudança? Quero
2: entender. A mudança, como eu falei antes, eu não posso pensar em mim.
1: Certo.
2: Pensar nos meus ideais, naquilo que eu acredito. Eu acho que seria vaidade da minha parte. Para Aiquara, Amarelinho, não tem outra pessoa a não ser o governador. Então, assim, filho da terra, independente do que...
1: Filho de Palmeirinha, né?
2: Filho de Palmeirinha, então eu não posso dar o luxo e querer ser o bonitinho da história, querer atrapalhar o andamento do meu município. Então, assim, Palmeirinha tem muito a ganhar agora com essa junção. Rui Costa, que... Rui Costa é uma pessoa fantástica, assim. Aline, sua esposa, assim, tem dado assim uma contribuição grande. Logo a mais o pessoal de Aiquara vai saber desse entrosar, dessa união que Deus fez acontecer, e que foi tudo coisa de Deus, que não foi nada planejado, foi acontecendo as coisas, né? Então, assim, eu tenho vivido muito perto assim de Rui, percebendo a qualidade da grandeza do que é o coração de Rui. E Jerônimo é filho da terra. E por ser filho da terra, eu não posso dar o luxo novamente de querer uma briga para enfraquecer o município. Muitas obras para anunciar para Palmeirinha. Eu sou apaixonado por Palmeirinha, escancarado, não que não esteja apaixonado por Aiquara. Eu sou, eu digo assim, que eu sou aquele hiper focado no bem-estar do meu município. Então eu amo o povo de Aiquara. Aiquara está no meu coração. Então eu como... como líder, eu tenho que pensar no melhor de Aiquara. Então, o melhor de Aiquara é o governador.
1: Então, assim, Valéria construiu, né, esse laço com Jerônimo.
2: Isso
1: e
2: aí
1: estará apoiando nas próximas eleições agora o governador Jerônimo, que é filho de Palmeirinha, filho do município. Porque também, pelo que eu vejo, houve uma mudança de deputados, porque vocês estavam antes com Hassan.
0: Isso.
1: Não é isso?
0: Sim.
1: Então, com a mudança para Jerônimo, eu acredito também que teve a intervenção do ministro Rui, né? Porque, obviamente, Hassan marcha na oposição, desde quando Zé Cocá foi para vice de Neto. Então, consequentemente, houve essa conjuntura e você foi para Patrick Lopes. Confere, prefeita?
0: Sim,
1: é
0: Amarelinho.
1: Isso mesmo que eu estou...
0: Na verdade, como você falou, né? Foi uma construção. Né? E para chegar hoje, estar com o nosso governador Jerônimo, etapas, né? E desde que eu entrei a gestão de Valéria Ribeiro e Brito, eu sempre quis essa aliança, porque eu sei que com Jerônimo a Aiquara ganha. Ele é filho da terra, ele vai deixar um legado grande ali naquele município. E seria vaidade minha, enquanto gestora, querer ir por outra via, né? Eu preciso de parceria. E com um munícipe do lado, a parceria cresce, né? Quando eu ganhei, eu falei, não, eu vou correr atrás. E eu creio que vai dar certo. E graças a Deus, deu. Estou com o coração satisfeito. Voltando para Hassan, gosto muito da pessoa de Hassan, do deputado Hassan. Mas a política é dinâmica, Amarelinho, e é uma caixinha de surpresa, você sabe, né? Então a gente muitas vezes faz um plano, mas às vezes não sai como a gente planeja. E para mim chegar a ter Jerônimo foi através de Hassan, né?
1: Como é
0: que... aí, eu reconheço, através dessa parceria que fez essa aliança, juntamente com os vereadores lá na governadoria, todo mundo junto.
1: Foi com Hassan.
0: Com Hassan.
2: E a gente deu a palavra.
0: E a gente deu a palavra ali na governadoria. E assim, eu continuei no lugar onde ele me deixou, ali na base com o governador.
1: Você vê como a política muda, né?
0: Muda, quer, né? Dizer, por conta de algumas questões.
1: Nem Hassan imaginaria que ia ser oposição depois com a decisão de Zé Cocá de ser vice de Neto. Então, na oportunidade, ele costurou essa aliança de vocês, Aiquara, com o governador, Jerônimo.
0: Então, assim, nada contra ele, gosto dele, é uma pessoa dinâmica, assim, ímpar, né? Só que a política tem suas dinâmicas, né? E foi o que aconteceu. E Patrick está na base do governador, né? Patrick Lopes, e eu também comecei a conhecer o outro lado de Patrick. Eu não conhecia Patrick até então. E graças a Deus hoje está fazendo uma parceria grande pelo município de Aiquara. Um abraço, Patrick. Que Deus abençoe e que juntos a gente, né, deixe ali um legado para aquele município, juntamente com o nosso governador Jerônimo Rodrigues.
1: Não dava para sair mais também, né, Delma? O próprio Hassan fez a costura, né?
2: É isso que eu queria entender, porque assim, a gente foi lá, como Valéria falou, conversou com o governador. Você sabe, na nossa luta, como foi. Então, nós tivemos duas guerras em Aiquara, que não é bom. Não foi bom para mim, não foi bom pro povo. Então a gente teve a oportunidade...
1: Para quem nos acompanha...
2: Hassan levou...
1: Só rapidinho, para quem nos acompanha, porque Delmar, na passada, foi Neto. Isso. Né? E aí houve esse brolho todo lá na passada, essa disputa, confere? Isso.
2: Então, na hora que eu cheguei lá, que a gente deu a palavra, porque, Amarelinho, eu acho que político não deve ter curva. Ou é sim, sim, ou é não, não. Doa o que doer. Não tenho nada contra... Zé Cocá, pelo contrário, gosto demais, nada contra Hassan. Só que quem fez essa decisão não foi nós, foram eles. Eu vi entrevista aqui de Zé, ele falou algo pesado, na questão que Deus está tirando as pessoas de perto. Não, foi quem construiu isso aqui, foi eles. Então eles tomaram a decisão deles e a gente não tem culpa disso. Mas cada um toma a decisão que acha melhor. Então, para Aiquara, a decisão que nós tivemos foi por causa do povo de Aiquara. É filho da terra, mora lá. Eu já passei lá. Eu sei o que foi difícil para mim depois de uma política. Quando a gente chega na porta para bater, a gente não acha a porta aberta. Então, eu não estou aqui desmerecendo ninguém ou falando mal de ninguém. Eu só tomei uma decisão que um líder tem que tomar na cidade dele. E por que eu vou ser bombardeado por causa de uma decisão? Então hoje eu sou bom, amanhã porque eu tenho outra opinião, eu já sou ruim. Então assim, fica aqui essa reflexão. Mas eu aprendi uma coisa, que política não se deve bater. Cada um tem suas escolhas, a gente deve respeitar. Ele tomou a decisão de ir, mas nós decidimos a decisão de ter palavra. Nós não dissemos, nós dissemos a Jerônimo que a partir daquele momento ia ficar conjunto Hassan e ele. Hassan tomou a outra decisão de sair de Jerônimo. Nós já tomamos as decisões junto com ele. Como é que a gente fazer essa curva? Quem acreditar mais na questão de palavra? E eu sou muito pela palavra. E quando eu entro, você sabe, eu lutei contra, eu fui pra cima, mas eu entendi que esse momento agora é hora de ficar de boa com o governo, pelo bem-estar de Palmeirinha e de Aiquara. Então, foi essa decisão. Nós não vamos fazer curva diante desse cenário.
1: É isso, né, prefeita Valéria?
0: Sim.
1: Então, vamos agora sair um pouquinho dessa questão política e vamos para a questão gerencial administrativa. Porque eu vou deixar o licor e o forró para o último, né?
0: Certo.
1: A galera ficar mais na expectativa.
0: Ok.
1: Mas assim, eu gostaria de deixar então o espaço para que a senhora nos traga quais os últimos feitos, assim, administrativamente se falando, que tem marcado aí a população no seu governo, no seu um ano e meio, né, de Sim. governo, que chega agora no mês de junho.
0: Bem, Amarelinho, graças a Deus até aqui me ajudou o Senhor, né, e a palavra é gratidão a Deus por cada ensinamento, por cada conquista, por cada planejamento. E gestão pública se faz com planejamento e pé no chão. E graças a Deus, todo dia eu peço a Deus só sabedoria, né, humildade e discernimento para tomar as tomadas de decisões corretas. E graças a Deus, eu coloco acima de tudo a união e a parceria entre as secretarias, né, que é essenciais, e acima de tudo que seja na transparência. A minha gestão hoje é uma gestão de transparência. Os técnicos, né, eles me ajudam no que eu preciso, esclarecem as dúvidas. Preciso também, né, das parcerias do Legislativo, que é a Câmara de Vereadores. Mas se eu não tiver uma administração com responsabilidade, eu não estaria, né, já entregando, né, as obras, entregando o que eu prometi. E um ano é de arrumar casa, todo mundo sabe, é de planejamento, é de semeadura, né, semeadura duras, muitas vezes, porque eu tive um problema nesse primeiro ano, porque as arrecadações caíram, não só em Aiquara, mas, né, a nível mesmo geral, e eu tive que me adequar de acordo o que tinha em mãos, porque o bom administrador, ele planeja com o que ele tem, ainda tem que deixar um pouquinho, porque pode surgir uma emergência. E graças a Deus também com a parceria dos parceiros, né, tanto pelo federal, tanto pelo estadual e pelos recursos próprios do município, né. E hoje já vou entregar agora 3 ruas pavimentadas, emenda parlamentar do nosso deputado Léo Lomanto, já está feita, só está curando, e agora no começo de julho já vou fazer essa entrega para aquele povo ali que tanto precisava dessa dignidade. Uma rua que em outro tempo ficou de fazer a pavimentação, mas não deu certo. Mas na vida tudo tem um tempo, e graças a Deus na administração agora de Valéria Ribeiro e Brito, a gente está entregando essa dignidade à comunidade.
1: 3 ruas.
0: 3 ruas em Aiquara.
1: Emenda de Léo Lomanto.
0: Emenda de Léo Lomanto, né?
1: Mais ou menos de quanto, prefeita?
0: Essas emendas aí? 400 e quase 500 mil.
1: Quase 500 mil. Léo tem ajudado lá.
0: E muito. Na saúde, emenda parlamentar na saúde, emenda parlamentar nas vias e sinais do município, emenda parlamentar agora, tanto nesse ano quanto no outro, né? Nos festejos juninos. E eu vejo que Léo é mais que um deputado, é um amigo de Aiquara. Ele tem um legado grande em Aiquara, né? Desde a época do finado Beto, que ele já tem esse trabalho prestado no município. E política é isso, é trabalho prestado. Não é só você falar, é você fazer, é você falar e entregar. E graças a Deus a gente está indo com passos largos, né, para a conquista, para o desenvolvimento, trazendo benefícios mesmo grandiosos para o município de Aiquara. Através do estado, nós estamos trazendo a primeira creche amarelinha no município.
1: Tempo integral,
0: primeira creche, né, quase 4 milhões que o nosso governador Jerônimo vai investir. Foi um consórcio via estado e município. E quem faz o trâmite é o município, né? Já organizamos tudo na questão licitação, homologamos, e agora só falta o governo dar ordem de serviço. Não sei se chegou a ter você, também já demos ordem de serviço de 20 unidades habitacionais. Isso aí é recurso federal, né? Através do governo de Lula, Minha Casa Minha Vida, Finis, chegando dignidade para o nosso povo de Aiquara. Palmeirinha, o povo lá está com anseio grande no esporte, é necessidade mesmo, e eu corri atrás, né? Não medi esforços para trazer também o esporte, porque o esporte salva a vida, o esporte é uma dignidade para o povo. E todos estão na ansiedade, os vereadores, o vice-prefeito, né, secretários, porque vem também, né, as pessoas começam a cobrar, a cobrança. E a cobrança é essencial para que a gente também se mova com mais rapidez. E graças a Deus, essa quadra já foi licitada, homologada também, só falta dar ordem de serviço à reforma grande na quadra de Palmeirinha. Estamos trazendo agora, através da emenda parlamentar de Patrick Lopes, também água, que vai ser de Gitaúna até Palmeirinha, uma água de qualidade, tudo canalizado, organizada. Então, isso é dignidade para o povo, né? Tem uma dificuldade lá na Palmeirinha, que é a questão da energia no conjunto habitacional, onde Delmar doou os terrenos, e eles procurou a gente foi, conversou, foi uma reunião muito aproveitosa, e ali a gente deu a palavra que a gente está buscando energia, dignidade, e já está tramitando, a energia vai chegar ali, como já chegou lá no Alto da Fé, que é um bairro novo, também do mesmo período que Delmar doou os terrenos e já chegou dignidade para aquele povo, vai chegar também para Palmeirinha. E é isso aí, enquanto prefeita, enquanto gestora, todo mundo vê, todo dia eu viajando, buscando recursos, porque se ficar também só no município, a gente não consegue, você sabe, né? E é muita e muita coisa. Eu vou deixar uma agenda só para mim trazer essas devolutivas, né? Trazer também os secretários responsáveis por cada pasta, né? Investimento em saúde, a saúde de Aiquara, graças a Deus, está sendo uma saúde forte. Eu equipei a unidade do SAMU, está ali fortalecida a unidade do SAMU de Aiquara, e agora eu estou capacitando para vir um recurso que falta final. E é isso aí, não perder dinheiro, porque se eu não investir, eu perco recurso, né? Tem muita, muita coisa mesmo para chegar. O Mercadão também via Estado, o consórcio do Estado já está nos trâmites finais de licitação, homologando também. A gente já vai dar ordem de serviço. Então é muita coisa que, se eu for parar, não vou dar conta de tanto que a gente já conseguiu nesse um ano e meio de gestão. Eu só tenho que agradecer a Deus, secretários, aos vereadores, à comunidade que acreditou em mim enquanto mulher, enquanto prefeita, de estar representando como liderança, porque via que eu daria conta do recado.
1: Agora, interessante, esses terrenos que foram doados, então os bairros avançaram.
0: Delmar fez um investimento grandioso, né? Ele comprou uma fazenda na época dele, enquanto gestor, de 55 hectares, né? Lá nós temos uma sede, que aquela sede já segue como Secretaria de Agricultura. Lá hoje a agricultura de Aiquara está fortalecida. Hoje a gente está sendo referência no Médio Rio de Contas. Um abraço aí, secretária Miriam, todos os secretários, que se eu for falar eu posso esquecer alguns nomes, todos estão fazendo com que a administração cresça e evolua, e eu só tenho que agradecer mesmo.
1: Deixa eu trazer uma pergunta aqui que eu achei interessante. Bom dia, Amarelinho, prefeita Valéria Delmar. Pergunta à prefeita sobre como está o andamento do laticínio que a CAR vai entregar ao município de Aiquara.
0: Essa aí também, a CAR, né, é Secretaria Estadual.
1: Aqui no laticínio?
0: Laticínio. É via governo do estado. Já está já organizada, só falta só alguns detalhezinhos, que é do banheiro, mas é via associação também, que uma parte é associação, outra parte é o estado, outra parte é o município. O que foi de município eu já organizei, né? Minha parte que competia ao município já está tudo organizado. Só está faltando uma partezinha da associação para finalizar, mas mesmo assim eu vou dar mais um apoio para quando o Jerônimo chegar, a gente já entregar esse equipamento pro nosso povo.
1: Maravilha. Que bom, rapaz, saber que os terrenos viraram bairros, né? Agora a energia chegando, né, Neymar?
2: E assim, Amarelinho, que eu fiquei muito feliz. Eu chorei, caí no choro quando Valéria foi anunciar as 20 unidades. Que quando eu cheguei lá, que eu vi as casas, não sei se você lembra, mas eu falei assim, gente, não pensa pequeno. Não faça sua casa pensando num cômodozinho, assim, mesmo que você não tenha condição, acredita, tenha fé. E Amarelinho, pela minha surpresa, quando eu cheguei ali naquele bairro, não tem uma casa, todas com garagem, outras com laje. E assim, eu chorei, porque assim, tudo na vida é motivo, é quando você gera fé dentro de você. Então, tudo na vida da gente é na mente. Então, quando você funciona a mente para as coisas dar certo, então, quando você está positivado, a gente positiva outras pessoas. Então, assim, eu estou muito feliz com o que está acontecendo em Aiquara. Eu consegui, na minha gestão, aumentar a nossa cidade 3 vezes o tamanho dela, porque foi 55 hectares. Então, o que o governo quiser fazer em Aiquara,
1: tem espaço.
2: Nós temos espaço. Se não tiver lugar em outra cidade para casa popular, manda para Aiquara, que tem terreno. Então, eu agradeço a Deus por isso. E Valéria deu essa ordem de serviço lá de mais de 20 casas. E vai vir mais casas aí do governo, que terreno, graças a Deus, a Aiquara tem à vontade.
1: Maravilha. Algo mais que queira acrescentar na parte administrativa? Porque agora eu já vou para a festa.
0: Só agradecer mesmo, né? Sem parceria a gente não consegue, ninguém chega sozinho a lugar nenhum, né? Nós precisamos dos parceiros. E gostaria de agradecer, assim, de coração mesmo a Jerônimo Rodrigues por estar confiando na prefeita Valéria e por estar colocando esses investimentos no município. Eu sei que ele vai deixar o seu legado ali, vai valer a pena, Jerônimo, esses investimentos. O nosso povo, o nosso município é um município pequeno, em população, e assim, Amarelinho, Jerônimo não mede município pela quantidade de pessoas, ele mede pela necessidade, e isso aí é grandioso para um líder, né? E Jerônimo Rodrigues tem mostrado isso em Aiquara. Hoje nós temos uma embasa grande, equipada, que ele ainda vai inaugurar, entregar essa embasa, que para o porte de Aiquara não entregaria, mas ele não mediu pela quantidade de habitantes, ele mediu pela necessidade do município, ele mediu pela necessidade que o município de Aiquara não tem nenhuma creche até então. E através da gestão de Jerônimo, a gente está trazendo a primeira creche para o município, porque a educação é que abre portas. E está no futuro as crianças, né? Então, se a gente tem uma base forte e ele prioriza a educação. E graças a Deus, ele tem investido em Aiquara. A gente, munícipes, temos que reconhecer, né? E mostrar a ele que a gente está acreditando nele, e eu estou aqui enquanto prefeita para representar o nosso povo e agradecer a minha parte administrativa, principalmente agora, nesses finais aí desse processo junino, ao corpo, né, administrativo, licitação, que estão ali 8 da noite, 7 da noite, ali fazendo de tudo, o Ministério Público vindo para cima, não só de Aiquara, mas de todo mundo, porque é um dever deles fiscalizar, né? É um órgão que tem que estar atrelado mesmo às normas, condutas, e a gente, gestor, temos que adequar as normas que compete. E a gente tem o quê? Que fazer tudo correto para entregar no tempo certo. E se eu não tiver essas pessoas capacitadas e habilitadas para representar o meu CPF, é o município que responde, né? Então, eu estou muito feliz com eles, com a contabilidade, que é Moacir, com o controle interno, que é Ana Maria, com o jurídico, que eu preciso desse povo, e com os secretários que estão abraçando a causa, a bandeira Amarelinho de Aiquara. Não é a bandeira por secretaria, mas é a bandeira de Aiquara, é a bandeira da mulher, é a bandeira de dias melhores, né, naquele município.
1: Então vamos lá, agora falando de São João. Nós temos em Aiquara o São João e o licor do jegue, não é isso?
2: Isso aí.
1: Primeiro São João, e depois fecha a conta e passa a régua com o licor do jegue. Então, como está hoje, a você que nos acompanha também no Instagram, vamos agora com a programação do São João de Aiquara com a prefeita Valéria Ribeiro. Começa quando, prefeita?
0: Na verdade, já começou, né?
1: Já começou!
0: A Aiquara é alegria, estamos já em ritmo de festa, em ritmo de festejos juninos. E hoje, de fato, abre os trabalhos.
1: Hoje,
0: dia 22.
1: Então começa hoje!
0: Hoje! Perfeita. Começa com o campeonato, campeonato não, com o jogo dos baianos e paulistas, que já é uma cultura do São João, que traz esse povo que tá lá, e aí faz essa partida, e da partida já vai pra festa. Então, cultura, esporte, forró, tudo junto e misturado.
1: Aí depois do jogo já desce pro
0: aí,
1: forró. E lá no forró vai estar quem cantando hoje, prefeita?
0: Dá cola aí, Del.
1: Dá cola pra ela, dá cola. Cola que gruda.
0: A partir das horas é Dambala.
1: Dambala.
0: Eu, artista da terra, nós temos prioridade aos artistas locais. E eu me comprometi em estar todo ano trazendo e estante no município.
1: Depois de Dambala, abre a cola aí primeiro.
0: Depois de Dambala.
1: Aí,
0: você conhece.
1: Pivão. Pipoco do Trovão.
0: Das 21 às 9 horas. 9 da noite.
1: Pipoco é hoje.
0: É hoje. Pipoco é bom. E São João combina com shot, é ou não é?
1: É.
0: Aí, a partir das 23, tome shot.
1: Tome shot. Receba shot. Não muda o nome, não, viu?
0: Tome shot.
1: É shot.
0: E uma hora, Ariel Dene.
1: Aaron Dane.
0: Isso. E depois de Aaron Dane, 3 da manhã, Caio Oliveira.
1: Caio Oliveira.
0: Caio Oliveira também é bom. Você já curtiu?
1: Conheço demais.
0: Conhece?
1: Conheço.
0: E aí você tá pronto, amarelinho?
1: Eu quase lá. Agora só tem hoje e amanhã, não tem não?
0: Tem. Ah. 22 só foi esquenta.
1: Só foi esquenta. Que é hoje.
0: Ah, que é hoje.
1: Que é hoje.
0: Aí amanhã, né? Terça-feira.
1: Terça-feira.
0: Com o artista da terra de novo. Sabe o que é?
1: Não.
0: É meia, mas é boa. Meia banda.
1: Meia banda.
0: Meia banda.
1: Abre amanhã.
0: Abre amanhã. Artista da terra, local.
1: Certo.
0: Aí, 19 horas, lembrando. E às 21 horas, aquele forrozinho tradicional. Menina Faceira.
1: Menina Faceira. É.
0: Lembrando um pouquinho, né?
1: É, eu me recordo de Menina Faceira.
0: Você gosta? Você curte? Né?
1: É das antigas aí.
0: Isso aí. É das antigas.
1: É das antigas.
0: Aí eu volto no passado e lembro de Menina Faceira.
1: É.
0: 23, esse eu acho que você vai gostar. Não só você, como a região.
1: Amanhã.
0: Amanhã.
1: Isso.
0: Tagino Gondim.
1: Aí você jogou duro.
0: Você gosta?
1: Demais. Aí é forrozeiro bom.
2: Bom demais.
1: Né, Delmar?
2: Isso aí.
0: Tradicional, lembra
1: tagino
0: São João.
1: É tagino.
0: É todos os gostos, todos os ritmos.
2: Nacional, né?
0: Nacional.
1: Nacional e forrozeiro, né?
2: Forrozeiro.
1: Forrozeiro, vai forrofiar.
0: Quem gosta mais do tradicional, tá aí.
1: Tá aí.
0: Pra todos os gostos.
1: Todos
0: os ritmos.
1: Serão só hoje, amanhã? Ou tem
0: não,
1: mais?
0: Não, ainda falta uma.
1: Ainda
0: desse
1: falta
0: dia 23. Falta. É Crismel, pra fechar a noite. Crismel.
1: Crismel.
0: Depois de Tangino.
1: Vem
0: Crismel.
1: Então aí tá aí a
0: aí fechou a grade do dia 23 de junho.
1: E
0: isso
1: tem
0: aí.
1: 24? Tem?
0: 24 é o nosso licor do jegue.
1: Ah,
0: é
1: a cereja do
0: você
1: bolo.
0: Esqueceu?
1: Dia 24, que é o potente.
2: É! Que é coisa.
0: Esse
2: que
0: é que é coisa. Que eu vou só te dar uma dica, coloca um pouquinho de sebo nas canelas, porque vai ser puxado, viu?
1: E esse licor do jegue já acontece há quantos anos, Delmar?
2: Ah, já tem muitos anos.
1: Muitos né?
2: anos. E virou tradição.
0: Virou tradição.
2: A nossa cidade lá tem o jeguinho lá na entrada, né? O povo para pra tirar foto, então...
1: Ah, já é
2: virou
1: uma
2: tradição de Aiquara.
1: E atenção, senhoras e senhores, para a programação do licor do jegue!
0: Ó, o esquenta vai ser esquenta mesmo. O esquenta do licor do jegue, dia 24, feriado.
1: Feriado.
0: A região, eu creio que as festas já encerraram.
1: Sim.
0: Então eu faço aquele convite, esperando todos vocês. E pra esquentar, abrir assim o licor do jegue na praça de Aiquara, lá no circuito da festa. Sabe quem? Neto Brito.
1: Neto Brito.
2: E só lembrando,
0: a nível nacional, viu?
2: E só lembrando, amarelinho, que esse ano o licor do jegue é mais cedo. Então, depois que vocês almoçarem, depois do meio-dia, já desce pra Aiquara, porque 2 horas em ponto começa a maior concentração que já teve no licor do jegue. Porque geralmente o artista nacional vinha depois, né? Era a prefeita. E agora tá vindo. Tem uma atração principal no início. E tem a cereja do bolo no final. Então chegue cedo, porque senão não vai ter lugar pra você
1: aí
2: ficar.
1: Aí é no domingo, né?
0: Aí é no domingo, 24.
1: O licor do jegue. Já vai abrir com o Neto Brito.
0: E o jegue na praça esperando, viu?
2: Quarta-feira, não é domingo não, quarta-feira.
1: Quarta-feira, Jesus, que eu tô com o domingo na cabeça.
0: Domingo foi ontem.
1: Foi ontem. Quarta-feira, licor do jegue.
2: Tu se apega
1: com o Neto Brito.

0: não gosta de uma musiquinha.
1: Poxa, Neto Brito aí começou brocando.
2: Quente, quente. Começou brocando. Quente. Gostou?
1: Quarta-feira, claro, né? Aí é a atração das atrações.
2: Lembrando que é a partir das 14h30.
1: 14h30.
2: É, e eu, se eu fosse você, eu chegava antes, viu?
1: É, porque vai ter já antes.
0: Não, se chegar duas horas, não vai achar vaga na frente.
2: Pra guardar seu lugarzinho.
1: E depois de Neto Brito tem o quê?
2: Depois de Neto Brito é a puxada, né, do nosso tradicional licor do jegue, que os foliões vai estar concentrados, e aí em seguida a gente vai dizer a dinâmica e seguir pelas ruas de Aiquara.
1: Maravilha. Então a grande atração na quarta-feira
2: é Neto Brito. Mas ainda falta mais, falta a cereja do bolo e muito mais.
1: Então vai.
2: Aí depois tudo. Que a gente vir do licor do jegue, pra esperar o licor, receber o licor. Lamba saia.
1: Ah, então já cai em Aiquara no palco.
2: No palco. Isso, aí tipo, entendi. A gente sai com o jegue, certo. Passa pelas ruas e volta. E Lamba Saia recebe.
1: E Neto Brito vem cantando, é isso?
2: Não. Neto Brito é o aquecimento.
1: É o aquecimento. É,
2: aí Neto Brito termina, a gente sai pra seguir com o jeguinho na rua.
1: Então começa em Palmeirinha.
2: Não.
1: Me explica aí essa programa.
2: Neto,
1: os locais.
2: Os locais é Aiquara.
1: Pronto, tudo é Aiquara.
2: Tudo é Aiquara.
1: Ah, entendi.
2: Beleza?
0: Aiquara tem duas festas, Maria.
2: O licor de Palmeirinha é no São Pedro.
1: Ah, entendi.
2: Palmeirinha é um dia, Aiquara é outro.
1: Entendi.
2: Entendeu?
1: Entendi. Então, Neto Brito começa lá no licor do jegue, se apresenta.
2: Faz depois, aquecimento.
1: Aí depois todo mundo vem andando, dançando, curtindo com pra um outro palco.
2: Não, é só um palco só. Certo. É porque a gente faz a trajetória nas ruas.
1: Isso. Aí quando chegar, Lamba Saia joga duro.
2: Aí Lamba Saia recebe e continua a festa.
1: Entendi.
2: Entendeu agora?
1: Entendi agora.
0: Olha a música aí.
1: Agora eu entendi.
0: É pra quem quer dançar.
2: Aí é outro ritmo, pra todos os ritmos.
1: Aí já é.

0: Diz que o primeiro damo lá é dançarino, me falaram.
1: E eu gosto também do swing de lambaçada.
0: É, né? Então bora, eu vou estar lá ali filmando pra ver se dança certo. E aí, finaliza com lambaçada?
1: Aí
0: é festa, viu, menino?
1: Aí eu vou trazer um ritmo assim, né, pra os amantes. Quem... É, gosta assim das asas livres.
2: É da nossa idade.
1: Da nossa época.
0: Rapaz,
1: foi nas antigas.
0: Feira lá,
2: promete, tá? Né, Maranhão?
0: Promete. Asas livres é também um. É uma marca.
1: Promete, né? Promete. Entregou?
0: Entregou. Aí,
2: mas ainda beleza. Falta cereja.
1: Ainda falta.
0: Cereja, ainda tem outra.
1: Pode prosseguir?
0: Pode.
1: Depois de asas livres, vem aí Love Hits.
0: Love Hits.
1: Cal
0: Firmino.
1: Isso. Love Hits. Depois vem Seu Machiste, que também é um... Ele toca de tudo. E o povo, os foliões, vão amar. Quem não conhece, vai amar.
0: Conheço Seu Machiste.
1: Seu Machiste é meia-noite.
0: Meia-noite.
1: E depois que Seu Machiste terminar, aí eu trago a cereja do bolo.
0: E qual é essa cereja do bolo, prefeita?
1: Eu trago a cereja do bolo, jogo alguns lenços. Porque pra fechar a noite, pra fechar o São João de Aiquara, o licor do jegue tradicional, licor do jegue, que só tem Aiquara, eu convido assim toda a região, Aiquara, Palmeirinha, Zona Rural e Piauí, a minha colega aqui, Larissa Dias, sei que você vai estar lá, minha amiga, sabe quem? Tiago Aquino.
0: Tiago Aquino, aí, bro, realmente, hein?
2: Aí é o único mesmo.
0: Tiago Aquino
1: aí. Aí pra fechar a noite, Tiago Aquino.
0: Quer dizer, gente, na quarta-feira, com esse licor do jegue, começa com Neto Brito.
2: E termina com Tiago Aquino.
1: E termina com Tiago Aquino.
0: E ainda vai curtir Seu Machiste, Lambaçaia e Asas Livres.
2: E Asas Livres.
0: Top demais.
2: Muito top.
0: Essa programação aí é a top da região.
2: E lembrando,
0: Amarelinho,
2: quarta-feira, 24, não tem festa em lugar nenhum.
0: Nenhum, só em Aiquara.
2: Você pega o bonde e vai pra lá.
1: Não tem desculpa mais não, viu? Eu espero todos vocês.
0: Esse jegue é diferenciado.
1: Pra gente celebrar. Pra tentar, né? E outra, ainda tem um aperitivo a mais. É Copa do Mundo.
0: Ainda tem isso, que é quarta-feira.
1: Jogo da Copa. Copa do Mundo, telão na praça.
0: Todos os caminhos nos levam a Aiquara. Vai ter telão?
1: Vai ter telão.
0: É aí diferente.
1: Quem gosta do jogo vai ter o jogo ao mesmo tempo.
0: E acabou. E bora ver o Brasil ganhar e depois forrofiar.
1: Celebrar na união, na paz, né? Que seja uma festa abençoada, que não tenha nenhuma briga, nenhuma confusão e que o amor e a celebração se faça presente ali.
0: Maravilha! Aí, portanto, jogou, deu certo aqui, meu Deus, minha... Deu, tudo lindo aqui, ótimo. Então tá aí, que programação, top demais.
1: Amém,
0: e
1: amém.
0: Aí foi a conjuntura, né, governo do estado.
1: Parceiros,
0: né?
1: É, governo do estado.
0: Obviamente o município não tem condição de fazer uma festa sozinho, né?
1: Os recursos próprios não cabia, ainda mais agora com a questão do teto, ia perpassar. Né? Então, assim, a parceria foi essencial. Governo do estado, obrigado aí, Jerônimo Rodrigues, nosso governador, nosso deputado Patrick, Leu, né? Essas emendas que favorecem, né, a esses festejos juninos, porque sabe da necessidade que o município pequeno não compete trazer atrações nesse porte. Mas no final, que bom que aconteceu tudo na paz. Agradecer ao chefe de cultura do município, Luiz Fernando, que está todo dia lá no batente, se dedicando. Obrigada aí, Luiz, pela parceria. Sem você também, eu não conseguiria. A parceria também de Fábio, que é o chefe do gabinete, secretário, mas é tudo junto e misturado, que está dando um apoio grande também ao nosso São João, a todo o corpo técnico, a todos os secretários, a todos os colaboradores, Câmara de Vereadores, ao vice-prefeito Brito e a todo o povo querido de Aiquara e Palmeirinha.
0: Sem contar o esquema de segurança, né? Saúde.
1: Tudo organizado.
0: Toda a infraestrutura.
1: É como eu falei, né? Todo corpo unido.
2: Para a cidade pequena que recebe média 20 mil pessoas no licor do jegue. Então,
0: eu acredito que vai dar mais esse ano. Vai dar mais, porque assim, a grade realmente está muito boa. Ou seja, vocês colocaram aquilo que o povo quer ouvir.
1: Quer ouvir.
2: É porque um gestor, ele tem que pensar no povo, né?
1: O que o povo quer ouvir e que está na necessidade do município, que está como o município.
0: Pegaram, inclusive, aí duas das grandes atrações do São Pedro de Piauí.
2: Isso aí. Né?
0: Tiago Aquino
1: vai estar aqui também.
0: E Neto Brito.
2: Então a Iquara não ficou atrás de nenhuma cidade, né? Então a Iquara é pequena, mas é ousada.
0: É, jogou duro. Também seu machixe é muito bom.
1: Corri atrás, né? Porque desde janeiro eu tô aqui correndo atrás dos bastidores.
0: Asas Livres é um público cativo. Lambaçaia também tem seu público cativo, então...
1: Foi...
0: Todo gosto.
1: Tem aí, todos os ritmos.
0: Tem um forró, né? Então,
1: todos os ritmos, São João em ritmo de festa, então não tem o que falar, né? É só curtir.
0: E ainda tem o Targino, né?
1: Isso. O Targino é...
0: Que vai ser terça-feira.
2: Que é o forró mesmo,
1: que é tradicional.
2: Forró,
1: né?
2: Então, pra não perder a tradição do forró.
1: Menina,
2: né?
1: Faceira também é das antigas.
0: Aí é puro forró.
2: E uma pessoa também importante, que Valéria já colocou aqui, também queria ressaltar isso, é o deputado Patrick. Que, assim, Patrick, ele é de um... Assim... Só quando a gente vai conhecer Patrick, que vê o coração de Patrick. Então, assim, muita coisa que tá acontecendo em Iquara... É sobre essa junção, sobre governo de estado, sobre a parceria com os deputados. Então, isso fortalece a Iquara. Então, as pessoas hoje estão entendendo por que nós tomamos as decisões. O porquê nós tomamos esse rumo de estar com o governo, de estar com o Patrick e de estar com o Leu. Então, assim, essas parcerias fortalecem o nosso povo. O povo de Iquara hoje está alegre, assim, a gente viu 3 dias de festa, teve a quermesse, teve os eventos, quebra-pote ontem, e o povo feliz, o povo de São Paulo em Iquara, porque quem não quer ver sua cidade desenvolvida, né? Valéria, hoje acho que está feliz de ver aquele bairro novo que está se formando, o bairro que eu deixei como terreno e hoje tem casa, hoje tem luz. Então, assim, eu estou muito feliz de, Marelinho, de poder vir aqui novamente, sentado nessa mesma mesa que a gente chorou algumas vezes, e hoje feliz com o sucesso de Valéria, porque líder, ele tem que pensar no bem-estar do povo. Então, assim, grato mesmo a Deus pela recompensa de ver o meu povo feliz. Então, acho que a maior alegria de um líder é ver o seu povo feliz.
0: Obrigado, Delmar, pela sua vinda aqui hoje.
2: Eu que agradeço.
0: E sempre convidadíssimo para mais oportunidades. E você, Valéria, deixo espaço para suas considerações. Gratidão aí pela tua vinda, pela sua gestão, que a gente tem visto que tem sido uma gestão realmente eficaz em prol da população, e por trazer essa festa tão bonita aí, principalmente o licor com jegue, do jegue.
1: Obrigada, Amarelinho, por essa casa estar, né, à disposição do município de Iquara, porque aqui também é aonde leva, né, as informações precisas para todo mundo saber, né, como é que está o andamento da administração pública de Iquara, né, e temos que trabalhar mesmo na transparência, na seriedade, e a minha gestão é na transparência. E obrigado também por você ser esse amigo. Desde que eu entrei essa gestão, nós sempre se comunica na paz, né? No diálogo, né, Amarelinho? E você é um parceiraço, nós precisamos de parceiro como você. Estou dando a continuidade de progresso, né, de desenvolvimento no município de Iquara. Gostaria de agradecer aos parceiros, aos deputados que estão seguindo a caminhada para dias melhores, Patrick, Leu, ao governador Jerônimo, né, e a todos que fazem com que o município de Iquara cresça, porque o anseio do morador de Iquara, do filho de Iquara, é ver a Iquara cada vez no caminho certo. E é isso, enquanto mulher, que eu faço. Não é fácil a caminhada, mas quando a gente tem, né, Deus acima de tudo, que a gente tem fé, que a gente tem pé no chão, a gente consegue, né, aos pouquinhos. E é isso aí que eu tenho mostrado todos os dias, é fortalecendo a saúde, é fortalecendo a educação, é fortalecendo a infraestrutura, é fortalecendo a assistência social, que foi da onde eu vim, é fortalecer o direito do povo. E estamos indo para dias melhores, e agora, como a pauta é São João, né, que seja um São João tranquilo, na paz, né, que nenhum mal venha assolar sobre a nossa cidade, que nem briga, que nem uma desavença foque, e nem tire o brilho dessa festa, que é pro povo, né, um momento que o povo está celebrando, está mostrando que está feliz, e o coração da gente fica assim repleto e grato ao mesmo tempo, né, por Deus ter nos proporcionado essa benção de estar à frente abençoando o nosso povo. E aguardo vocês, estendo o convite para toda a região. Eu estou ali para receber toda a região, né, com coração grato e feliz. Eu creio que vai ser uma festa assim linda, porque o amor vai se fazer presente ali. E eu convido aqui, né, essa casa aqui, que é Ipiaú, para estar presente.
0: Com certeza. Obrigado, Valéria. Obrigado, Delmar. Valeu, primeiro damo. Vamos a um breve intervalo e voltamos já já com os últimos destaques do Amarelinho Notícias desta segunda-feira de São João.
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3: Às 9h23. Às 9h23 na Bahia. Caros ouvintes, eu vou trazer à tona aqui uma triste realidade que está acontecendo no município de Itapitanga, que tem como gestora a senhora Gliss Doria. Itapitanga, um município que sempre teve a sua tradição junina por muitos anos, inclusive aquele São João badalado na região. Desta feita, neste ano, terá que comemorar um simples arraiá. Enquanto a prefeita Valéria, do município de Aiquara, chegou aqui agora, como vocês viram, ouviram, anunciando uma grande festa, com o licor do jegue aí, com direito a Tiago Aquino, Davi Brito, Neto Brito, aliás, e tantas outras atrações, o povo itapitanguense tem que amargar um São João totalmente. Aliás, o povo de Itapitanga tem que amargar um ano sem São João. Valéria em Aiquara, em um município muito menor, se organizou administrativamente, chegou aqui hoje, anunciou Tiago Aquino, Neto Brito, Lambaçai, Asas Livres, né, Targino Goldin. Olha que Aiquara tem 5 mil e poucos habitantes. A prefeita lá com a sua gestão rigorosamente em dia. Enquanto isso, a prefeita de Itapitanga, Gliss Doria, destrói as festas juninas de Itapitanga, alegando que precisa priorizar o lado administrativo, as contas, a seriedade. Mas, na verdade, caros ouvintes, chega a redação do Amarelinho Notícias que a gestão da prefeita Gliss Doria é um caos. Salários de contratados atrasados, havendo descontos sem explicação, consignados atrasados no Banco do Brasil. É, porque quando o funcionário pegou o empréstimo, né, e fez o consignado, a prefeitura não está repassando, e com isso o servidor público está sem crédito e consequentemente com o nome sujo. Fornecedores? Ô, meu pai do céu! A informação que nós temos que para vender a prefeitura de Itapitanga, só alguns. Eu tive a informação que até o abastecimento no posto foi suspenso. O abastecimento tem que ser no cartão. É, meu amigo, a merenda escolar de péssima qualidade. É por isso, prefeita, que a senhora não fez do São João, vai fazer um arraiá do Batoré? As estruturas das salas de aula péssimas em algumas escolas. Na saúde, faltando medicamentos, inclusive no hospital. Pacientes sendo conduzidos para Itabuna de forma errônea devido não cumprir os convênios com a rede. Ou seja, o município não tem cumprido nem os convênios com os hospitais de Itabuna que recebem a população de Itapitanga. As estradas vicinais abandonadas. E por aí vai. Lamentavelmente, é essa triste realidade do povo itapitanguense, do povo de Cafundó, do povo da zona rural. Agora, as informações que pairam, que são extraoficiais, claro, porque eu sou muito correto nas minhas palavras, é que também já há um desentendimento entre a prefeita Gliz e o ex-prefeito Rod Roberto. Roque teve também as suas contas rejeitadas recentemente pelo tribunal. Mas para você que não saiba, a atual prefeita era tesoureira de Ró, era secretária de finanças. Era ela que cuidava das contas do ex-prefeito. Foi escolhida por ele e se tornou prefeita do município. Mas agora as informações são que os dois não estão caminhando nada bem. Que ultimamente aí tiveram discussões fortíssimas. O vice-prefeito também, a informação é que não anda mais... Não está aí na coligação, vamos salvar Itapitanga como outrora. Teve mais. A senhora Joanice, a doutora Joanice, para quem não sabe, foi a candidata a ex-prefeita. Perdeu por uma pouca votação, mesmo lutando contra a máquina. Tentou fazer o São João de Itapitanga, mas não teve a praça liberada pela atual prefeita Gliz. Ou seja, ela nem fez e nem deixou fazer. Depois que a repercussão foi péssima, agora ela quer fazer um arraiá, mas é um arraiá sem atração nenhuma. Com os artistas locais, que eu tenho todo o respeito, eu acho que, como todas as prefeituras, os prefeitos, prefeitas, priorizam também os da terra, mas, claro, tem que ter uma atração de fora, né? Porque o público de Itapitanga merecia, pelo menos, uma atração de peso, uma só sequer. Mas não dá, não. Que a gulodice do governo dela não permite. Meus ouvintes, o Amarelinho Notícias, pela Ipiaú FM, estará acompanhando a vida de Itapitanga. E eu quero dizer a você de Itapitanga que nós estaremos aí de olho. Porque eu fiquei abismado quando eu recebi ontem as informações desse desastre administrativo que se tornou o município itapitanguense. Vocês de Itapitanga que me escutam há anos, há décadas, eu quero dizer que vocês vão encontrar um comunicador de Rochedo para estar acompanhando aí as mazelas desse município. 9:32. Olhem, sigam, vocês de Itapitanga, sigam o Instagram do Amarelinho.

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1: E vamos a um breve intervalo comercial e na sequência a gente volta com mais informações. No próximo bloco, Luiz Sérgio vai assumir o comando da nave e o Amarelinho vai voltar amanhã a partir das 8h05, tá certo? Mas continue aí. Daqui a pouquinho, Reginaldo Silva com um conteúdo esportivo aonde o Cabo Verde virou o sucesso da Copa do Mundo.
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2: Ok, agora são 9 horas 36 minutos. Alô, bom dia. Oi. Alô, bom dia. Oi.
3: Oi, bom dia.
2: Bom dia, quem fala?
3: É Breguês.
2: Ô, Breguês, fique à vontade, que devo a honra, meu líder.
3: Ô, meu brother, é porque aqui na Santa Rita, aqui, na Sim. rua Herminha Barreto, subida que eu ia pra creche, posto de saúde pra creche aqui. Tem um poste que tá sem acender a lâmpada já 2 dias. Eu gostaria de pedir a Dinho, se estiver ouvindo, a você pra ajudar. Pra me falar com o Dinho, pra Dinho vir dar um jeito nessa lâmpada aqui, pra não passar o sangue lá no escuro.
2: Qual a localidade?
3: Aqui no bairro Santa Rita, Santa na rua Herminha Barreto.
2: Pronto.
3: Na entrada da Zequinha Borja aqui, onde Breguesso mora aqui. Ele conhece muito bem.
2: Pronto, aí tá sem a lâmpada, né, meu amigo?
3: Não, tem lâmpada, só não tá acendendo.
2: Só não tá acendendo. Pronto. É. Pedir ao pessoal da iluminação pública pra dar uma olhadinha aí, tá bom? Valeu, Breguesso, um abraço para você. Oi, pra falar? Pode falar.
3: Deus lhe dê um bom dia e um bom São João, valeu.
2: Obrigado, valeu, obrigado. Olha, agora são 9 horas 37 minutos, 9h37. Você ligado aqui no programa

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0: Ok, às 9:39, um abraço para você ligado aqui no Amarelinho Notícias, gente, um abraço para você. É você na sintonia e nos acompanhando. Deixa eu mandar um abraço para meu amigo Railan. Valeu, Railan Salles. Bom dia com Jesus, uma semana abençoada para todos nós. 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Um abraço, Railan, operador. Deixo aí também com os ouvintes no programa de hoje, para esta segunda-feira. É você ligado aqui, participe ao vivo. Já já tem Reginaldo Silva e os destaques do esporte.

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2: 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E através da Avatim, eu falo com você pelo nosso WhatsApp. Alô, bom dia.
3: Bom dia, Amarelinho. Quero saber se as lojas de Ipiaú de imóveis é aberta.
2: Saber o quê? Se as lojas de Piauí o quê?
3: Bom dia, Amarelinho. Quero saber se as lojas de Piauí de imóveis é aberta.
2: É aberta, normal. Hoje funcionando tudo normal. O feriado é dia 24. Só na quarta-feira que estará fechado aí, tá bom? Hoje o que não está funcionando é o saque, viu, gente? Saque, se você vier de outra localidade, o saque já está fechado a partir de hoje. Então, saque só abre na próxima quinta-feira. Então, para você não sair da sua cidade, para poder vir ao saque em Piauí, está fechado. Abertura normalmente na próxima quinta-feira.
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4: Comunicando para o Luiz Sérgio.
2: Valeu, Raimundo Fatel. Olha, bom dia, Luiz Sérgio. Bom dia, aqui é Reinaldo de São Paulo. Tô aqui limpando a piscina no trabalho e escutando aí o Amarelinho Notícia. Bom dia para você. Ô, Reinaldo, tá aí trabalhando, limpando a piscina, né, velho? Valeu, obrigado aí pelo carinho. Trabalhando. Pra tudo ficar lindo, lindo, lindo. Valeu, Reinaldo. Um abraço, viu, Reinaldo? Um abraço também para... Bom dia, Luiz. Fala para o ex-prefeito de Aiquara para olhar o Instagram. Valeu. Tá dado o recado aí. É sobre o Nicô. Eita, show aí agora com você ao vivo já. Alô, bom dia, bom dia, bom dia. Essa caiu, vou pra linha 2, bom dia.
5: Grande Luiz.
2: Bom ah, dia, já vou com o Reginaldo e uma notícia do esporte. Bom dia, Regi.
5: Bom dia, Luiz. Como é que tá? Tudo bem? Como é que foi o final de semana?
2: Graças a Deus, na paz. E tranquilo, graças a Deus, a correria e sempre. Só observando o movimento. É porque, assim, dançar na Praça do Forró aí não é comigo, não. Só faço falar, né? Aí eu só fico nos bastidores, só acompanhando, tal. Mas tudo show e tudo lindo aqui na nossa região. São João, top de linha, viu?
5: É isso. Nós estamos aí em meio à Copa do Mundo, São João, Copa do Mundo pegando fogo, né? Ontem tivemos uma rodada interessante. Tivemos aí no sábado a vitória da seleção, na sexta, da seleção brasileira, que que na verdade não tá empolgando, né? Falta inspiração nessa seleção, né? Mas vamos ver o que vai dar. Tem quarta-feira, tem a Escócia pela frente aí, o Brasil brigando pelo primeiro lugar para avançar aos 16avos da Copa.
2: É verdade, viu? A Copa tá aí trazendo cada surpresa, né, Reginaldo?
5: A principal surpresa do momento é Cabo Verde. Cabo Verde, que é um dos menores países dessa Copa, né? Ao lado de Curaçao e ao lado também do Haiti. Agora, o time de... Aliás, Nova Zelândia. Nova Zelândia. É um dos menores.
2: Ontem 500 e poucos mil habitantes.
5: Conseguiu empatar com o bicampeão do mundo, né? Que é o Uruguai, né?
2: Já Uruguai.
5: Tinha empatado na estreia com a Espanha. E a Espanha conseguiu meter 4-0 na Arábia Saudita. A Espanha agora pega o Uruguai. E o Uruguai vai se complicando, porque precisa vencer a Espanha para se classificar. E Cabo Verde, com empate diante da Arábia Saudita, se classifica, porque vai a 3 pontos, né? E aí, se caso a Espanha bater o Uruguai, avança a Espanha e avança a Cabo Verde, que ontem fez uma festa lá nesse empate de 2-2 com o Uruguai. O Uruguai muito mal na Copa do Mundo e sem o Arrascaeta até agora, que foi, se machucou e até agora não jogou e é capaz de voltar para casa sem atuar nessa Copa do Mundo, que seria a sua última.
2: Rapaz, são atletas que esperavam, rapaz, e tu vê, ele ficou de lá toda hora, a câmera flagrava ele numa agonia, rapaz. Ele disse, eita, ele tá dizendo, por que eu não estou em campo, né, Reginaldo?
5: Mas, na verdade, a Copa do Mundo é o ápice, né, na vida de um jogador de futebol, né? Todos querem estar lá. E quando chega lá, às vezes não chega bem fisicamente ou se machuca durante a Copa. Foi o caso aí do Wesley, né, que, na verdade, se machucou um pouquinho antes da Copa. E o Rafinha, que se machucou, né, no jogo com o Haiti, primeiro tempo, saiu. A perspectiva é de semanas de recuperação. Não foi cortado, até porque o Brasil não pode levar outro jogador no momento, né, porque já começou a Copa, tem que ficar com ele lá ou cortar. Mas a expectativa é que o Brasil vai avançando e da forma que ele se recuperar, ele pode voltar a jogar ainda na Copa.
2: Mas não pode fazer. A troca foi até o início do primeiro jogo, né?
5: A única prova que pode ser feita é do goleiro, se machucar um goleiro, aí durante a bola rolando, durante a Copa, cada seleção pode trazer um goleiro, caso o goleiro se machuque.
2: Fora isso, tem que seguir com o elenco. Aí, para você, Reginaldo, as notícias do esporte, rapaz.
5: O Neymar voltou a treinar ontem com a equipe, até então ele já tinha 30 dias sem jogar. O último jogo do Neymar foi contra o Curitiba no Brasileirão. E aí o que acontece? Completou 30 dias, ele voltou a treinar anteontem, ontem com bola, já com o corpo, vai ficar à disposição contra a Escócia, mas não tem ainda condições de jogar 90 minutos, e sim apenas ali 30, 40 minutos no máximo, que ele tem condições. Vamos ver, se contra a Escócia o jogo ficar duro, ele pode entrar para poder tentar ajudar.
2: E hoje, mais uma grande rodada, né? Argentina.
5: Hoje,
2: mais
5: uma grande rodada. Hoje pode ter marca histórica do Messi, tá? Porque o Messi joga hoje contra a Áustria. E se o Messi, que já marcou 3 gols na estreia, marcar pelo menos 1 gol hoje, ele passa a ser o maior artilheiro de todas as Copas. Então ele está a 1 gol disso e também não pode descartar o Mbappé. Mbappé está sem marca.
2: Rapaz.
5: A Messi, né? Então, se caso hoje o Messi marcar 14h, tem Argentina e Áustria pelo grupo J, e Jordânia e Argélia pelo mesmo grupo à 00h, tá? Então, assim, se hoje o Messi marcar, ele marca história.
2: Marca história! Aliás, já vem marcando a história esse Messi. É diferenciado mesmo.
5: Sexta Copa do Mundo dele.
2: Sexta Copa. Além do Messi, qual desses que estão nativa hoje na Copa já tem mais do que 4 ou 5 Copas, Reginaldo? Messi é o que tem mais?
5: Cristiano Ronaldo tem 6 Copas.
2: Tá, começou a dar uma falhada aí no teu...
5: Vamos lá.
1: Um pouquinho. Tá falando meio assim ainda.
5: É.
1: Pronto.
5: 5G, terrível.
1: Aí, vai. Melhorou.
5: O Cristiano Ronaldo.
1: Hã?
5: 5 Copas. 6 Copas. E o goleiro Shoa, do México. 6 Copas.
1: Cristiano é 6?
5: 6.
1: 6 Copas.
5: 6 Copas. Então,
1: iguala com o Messi aí. Também então, as últimas Copas dos dois, né?
5: Aparentemente sim, né? Cristiano Ronaldo deve ser a última dele. A Copa de 2022 já era considerada a última. Ele consegue jogar lá na Arábia Saudita, fazer gols e conseguir ainda voltar para jogar a última Copa. Agora Messi certamente é a última.
1: Então tá aí. E vai encerrar já com uma grande carreira. Portanto, tá aí as jogadas de hoje.
5: É, e disputando, uhum. O Messi disputou o quê? Deixa eu ver, uma final de 2014, a final de 2022, né? Duas finais o Messi disputou, né?
1: Duas finais. Dessas, foi a que foi a campeã, a última?
5: É o último campeão, 2022, 22. Né?
1: É o último. Então foi para duas, finais, sendo que uma foi a campeã.
5: Uma perdeu para a Alemanha no Maracanã, que era a final de 2014, e em 2022 ganhou da França nos pênaltis, coroando a sua carreira, brilhante carreira, né? E se chegar a mais uma decisão, aí realmente é para coroar mesmo, porque se esse homem ganha essa Copa do Mundo, aí sim vai ser o maior de todos os jogadores depois de Pelé, né?
1: Você já pegou a primeira rodada e praticamente metade da segunda rodada. Nessa observação, tu dá algum palpite além do Brasil, né?
5: Não, você fala o quê?
1: Pra chegar à final.
5: Os mesmos de sempre, nunca muda, né? É sempre França, Alemanha, Espanha, Argentina.
1: Pelo Brasil. Jogo que você tem observado, assim, que você é analista em jogo.
5: Ah, pra mim a França é uma candidata fortíssima a chegar à final.
1: A França, né? Pronto. Vamos ver aí o seu palpite aí pra ver o que é que vai dar.
5: Pode ser, de repente, uma Inglaterra pode chegar, que o time tá muito bom, né? De repente a Alemanha, ninguém descarta a Alemanha, que a Alemanha começou atropelando o Curaçao 7-1 e virou pra cima da Costa do Marfim 2-1, já tá classificada. Aliás, já tem seleções classificadas, tá? Que é México, né? Alemanha, Estados Unidos, né? Tudo classificado já, próxima fase.
1: Então tá aí. É o esporte aqui no programa. Uma boa semana pra gente, viu, Reginaldo?
5: Boa semana pra todos, né? Eu falei também Canadá, não. Também tá classificado o Canadá.
1: Canadá, não, né?
5: 4 pontos, ainda briga ainda pela última rodada ainda, tá bom? Lembrando que dessa última rodada, os jogos serão simultâneos, tá? Então, assim, na terceira rodada, Brasil e Escócia, e vai ter também Haiti e Marrocos no mesmo horário, 7 da noite, quarta-feira.
1: Então tá aí para você, Reginaldo Silva, destaque do esporte. Muito, olha, essa semana bateu, ontem bateu aqui 16 graus, viu, Regi? Esfriou!
5: Ontem chegou inverno, aliás, sábado, né, chegou inverno, né? E esfriou mesmo, também São Paulo tá frio nessa manhã.
1: Tá bom, obrigado, abraço, Regi.
5: Um abraço.
1: Aí, Reginaldo, os destaques do esporte, aliás, da Copa do Mundo. Valeu você ligado aqui no programa, no Amarelinho Notícias. Deixa eu mandar um abraço ao meu amigo vereador lá de Algodão, o senhor Tony de Berenga, na sintonia e nos acompanhando. O homem que não para nunca. É o trabalho ali, o trabalho aqui, sempre na sintonia. Viajando, carregando os pacientes aí para os hospitais, para as clínicas, para o INSS, em toda a nossa região. Tem Salvador, me carrega o povo para o INSS pelas necessidades aí, né, da demanda que o INSS pede para que o assegurado esteja lá presente. Então, um abraço, viu, Tony? Valeu, meu amigo vereador Tony de Berenga. Gente, quero agradecer a todos pelo carinho, pela audiência e dizer que eu retorno amanhã, se Deus assim nos permitir, com mais uma edição do Amarelinho Notícias, aqui pelas ondas sonoras da Ipiaú FM. A todos, forte abraço e fiquem na paz do nosso Deus.
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coisa boa, o bicho vai pegar, hein? Do jeitinho que a galera gosta. A partir de agora, tem Del Júnior, deu meio-dia na rádio oficial do forró, do jeito que a galera gosta. 98201-7006 é o zap pra você participar aqui da melhor estação do seu rádio. É a IPL FM, a rádio oficial do forró.

legal. Um abraço pra galera que tá ligado no melhor, hein? Opa, que maravilha, mandar aqui um abraço, um alusão pra Zelito lá em Almadina. Alô, Zelito, tá lá em Almadina, tá ligado, o pessoal de Uruçuca, aí em Banco do Pedro também, tá sintonizado, o pessoal lá de Joia do Atlântico, aí em Ilhéus, a galera tá ligado também, em Tacaré, aí em Taboquinhas, alô, Taboquinhas, aí na Vila Maria, meu amigo da Lapa, aí no apertado da Vila Maria, em Taboquinha, em Tacaré, a galera também curtindo aí Piauí FM, do jeitinho que você gosta, é a rádio oficial do forró, tá por aqui, Del Júnior até o meio-dia. Olha a seleção brasileira, hein? Que maravilha, hein? Ei, tá chegando na área. É, um abraço aí pra toda essa turma.

0: Eita coisa boa, Catuaba com Amendoim. Segura aí, daqui a pouquinho eu vou ao intervalo comercial, que essa música é um pouquinho grande, né? Mas eu volto com ela daqui a pouquinho depois do intervalo comercial. Aproveitar e mandar um abraço pro pessoal de Ubatã. Aí, né, o Carlinhos Rico, o homem das panelas, lá em Ubatã, ligado com a gente, viu, Carlinhos? Um abraço aí pra toda essa turma aí de Ubatã, aí do Camamuzinho, toda a galera ligada aqui com a gente. É só um pouquinho só, né, de intervalo, aí já eu volto com essa aí, Catuaba com Amendoim. Aí, ligado aqui na Ibiaú. Segura aí.
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0: 10h26.

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6: Legal, agora 10h34, 10 horas e 34 minutos. Eita coisa boa.

Legal e Pio FM, a rádio oficial do forró, 24 horas no ar. Dez horas e trinta e seis minutos, olha a Almeida, né? Olha, a rádio está pegando perfeitamente em Gandu e região. Estamos passando por Teolândia. Almeida, ei, Almeida, valeu, Almeida, pela informação, viu? Aproveitar e mandar um abraço pro pessoal que tá em Gandu, né? Em Gandu, ligado na IBL FM. Pessoal de Teolândia, alô, Teolândia, tá ligado no forrozão da IBL.

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2: Legal, agora 11 horas mais 10 minutos, 11:10 é o zap do ouvinte, 982017006, 982017006, para você participar.

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1: Olá, Del, bom dia ouvintes da IPU FM. Alegria participar quando você tá no rádio, Del. Você é uma figuraça, faz a diferença. Hoje é aniversário de Abraão, Del Júnior. Abraão é o filho de Elias, da Oliveira Magazine. Joilson, essa potência da Consucred. Juarez, da Verdura, lá na Horta Comunitária. Hoje é aniversário de Nonô, o filho de Mileide, o filho de Léo Lopes, açougueiro. Mônica Souza, essa é a amiga de Marcelo. Hoje é aniversário de Nívia Nogueira, a filha de Zezé Pedreiro, aí na Avenida São Salvador. Meu amigo e meu irmão Fiagasa, essa potência. Hoje é aniversário de Nildo, o homem da Ita Telecom. Adélia, da Igreja de São Roque, né? Adélia é amiga de Joélia, minha irmã. Hoje é aniversário de Nilda dos Correios. Marcos Costa, na Fazenda Pilão, na cidade, no município de Ubatã. Mais uma vez, Del, muito obrigado por tudo. Que Deus te abençoe, que Deus te ilumine. Aos ouvintes aí, os amigos, né? Matador de Onça tá na área, viu? Sempre de abastecimento de Piauí. Bom dia!
0: Bom dia, Joelson Passos. É isso aí, gente. Olha, você que está aniversariando hoje, sinta-se parabenizado pela rádio mais gostosa, mais ouvida da Bahia. Parabéns pra você. Parabéns, parabéns, parabéns, parabéns. É a rádio oficial do forró.

0: Legal, valeu galera, o zap do 2982017006 pra você deixar o seu áudio, tá certo? Pedindo aquele forrozão do jeitinho que você gosta, tá certo? Não adianta ligar pro zap da rádio, porque não tem como atender o zap da rádio. Você manda logo o áudio, logo, pede a sua música, pede o seu forró, aqui na melhor!
1: Adelzinho, bom dia, Adelzinho, manda aí uma musiquinha do Calcinha Preta pra gente, eu, Heraldo, o menino da Conferro, aí desse salão pra gente ali. Quem fala é Adilson, querido, oi, Piauí, ó.

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1: Bom dia de Deus pra todo mundo aí. Deus abençoe a minha neta que aniversário hoje, Lohana, e todo que fez aniversário, Isabela Potojaqueira. Um passo forró aí, forró de forró Zé Mamede, pra todo mundo que tá assistindo aí. Sempre a mim que eu adoro, eu gosto.

0: Eita legal, Mastruz com Leite, bomba no cabaré.
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0: Agora 11 horas 23 minutos, 11:23, mandar aqui um abraço pro pessoal lá em Jequié, aí no Jequiezinho, pessoal do Jequiezinho, Joaquim Romão, aí na Urbis, galera ali em Jequié, ligado aqui na IPA UFM, hein? É o zap do 98201-7006 para você participar.
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3: Bom dia, Del. Aqui quem fala é Guilherme do Giló. Ô, Del, passa uma música para mim aí. Cintura de mola, rala coxa. Vou dedicar para todos os ouvintes que estão curtindo a EPIA UFM. Um bom dia e uma ótima festa para nós, Del, em nome de Jesus. Fica com Deus, Del.

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6: Legal, agora 11:37, 11:37, é a rádio oficial do forró, do jeito que a galera gosta.

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2: Bom dia, Odel. Passa um forró de

de Gonzaga, ali das antigas, um forró bem bonito. Vamos aqui, bem bonito. Passa aí pra mim, eu tô aqui ligado. Na FM, Piauí. Alô, Del.

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Ô Anselmo, pega essa sanfona aqui. 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

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Acabou pra você. Você agora vai tocar. Você que é o tocador, você tá aqui fazendo arte, tá fazendo até teatro e vai tocar. Depois tá certo. Aí eu cheguei perto do Anselmo e disse: Anselmo, passa a sanfona pra cá e vai dançar com Carolina. 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
1: Eita, Gonzagão! Carolina com Gal, que maravilha, viu? No forrozão aqui do Zap do Ouvinte.

0: Pedro 20.
1: Bom dia, Del Júnior. Tá falando aqui, é boyzinho mecânico da cidade de Itagi. Quero pedir uma música aí de Edgar Mão Branca aí, por esse aqui para meu primo Pombo, está ligadinho aqui, lá na Rua do Alto. E todos que tá curtindo aqui da cidade de Itagi aqui, meu brother.

0: Eita, coisa boa de garrão branca, coisinha pra comer no zap do ouvinte em clima de forró.
1: Basquinho, esse come está sempre caçando a coisinha pra comer.
0: Onze horas e cinquenta minutos agora, 50 minutos, é o zap do ouvinte em clima de forró, em clima de São João, é a festa no seu rádio do jeito que a galera gosta. Eita, nós!
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3: Bom dia, Deu e Otávio. Você passe um forró qualquer um, viu? Agradecer para todos que estão na escuta, para Mari, para Dulce, para todos que estão ouvindo, viu, Deu? Deus abençoe, Deus.
0: Ok, Otávia, faça um forró qualquer um, como é o último forró agora, né? Porque tá chegando aí Beto Marques, já chegou Iraildo por aqui. Quarta-feira é jogo da seleção brasileira, 19h, em Brasil, Escócia. É a última rodada lá dos grupos, né? É, espero que o Brasil vença, viu? E se classifique. Gente, vamos nessa!

É campeão, eita nós! Valeu, gente! Fechando com chave de ouro, Zap do Ouvinte em clima de forró. Amanhã tem mais, hein? A partir das 11 horas da manhã. Amanhã é dia 23. Aproveitar e mandar um abraço para o meu filho Rian, que amanhã, dia 23, é aniversário dele, né? Vai completar a idade nova. Valeu, tá chegando Beto Marques aí, o programa Panorama 91 FM. Tô indo, volto logo mais às 7 da noite, aqui na Ibiaú.

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2: O senador Jacques Wagner deve anunciar nesta semana que se afastará da liderança do governo no Senado após ser alvo da operação Compliance Zero. Uma conversa entre ele e o presidente Lula está prevista para ocorrer nos próximos dias. Jacques Wagner, após resistir à pressão de uma ala do Planalto e do PT, o senador foi convencido por aliados próximos da Bahia neste fim de semana de que a permanência no cargo ampliaria o desgaste contra ele próprio e o governo, com risco especialmente à campanha à reeleição do presidente Lula. Wagner dirá ao presidente que deixará o cargo para se concentrar em sua defesa diante das suspeitas sobre a investigação do Master. O presidente Lula acompanha de perto os desdobramentos da operação desde a deflagração das buscas e apreensões na última quinta-feira. Fontes disseram que Lula foi informado neste domingo de que o senador já havia se convencido da necessidade de entregar o cargo. A mudança de posição ocorreu após sucessivas conversas com lideranças petistas da Bahia, sob o argumento de que a saída seria o gesto político mais adequado ao presidente diante da repercussão do caso. Nos bastidores do Planalto, auxiliares de Lula afirmam que um dos fatores que mais agravaram a situação de Jacques Wagner foi o sentimento de decepção sobre as revelações da Polícia Federal. Integrantes do entorno presidencial relatam que, por mais uma vez, Wagner havia assegurado a Lula que não existiam elementos que pudessem resultar em uma operação contra ele. A divulgação das imagens do dinheiro apreendido pela Polícia Federal e as suspeitas envolvendo um apartamento de alto padrão em Salvador deram a sensação de que as suspeitas da relação de Jacques Wagner com Augusto Lima, ex-sócio de Daniel Vorcaro, eram ainda piores do que se imaginava. O senador nega irregularidades e afirma que o apartamento nunca integrou seu patrimônio. Também sustenta que os valores apreendidos em espécie são provenientes de diárias legais recebidas em missões internacionais oficiais. A entrevista concedida pelo senador após as acusações foi considerada um desastre pelo entorno do presidente. Reservadamente, interlocutores afirmam que o sentimento de Lula, neste momento, é de decepção pela relação de longa data que tem com Jacques Wagner. A operação Compliance Zero investiga suspeitas de corrupção passiva, lavagem de dinheiro e recebimento de vantagens indevidas relacionadas a pessoas e empresas ligadas ao antigo Banco Master. A Polícia Federal afirma ter identificado indícios de benefícios econômicos recebidos pelo senador de forma direta ou indireta. Wagner nega todas as acusações e afirma que vai colaborar com as investigações. Aliados do PT teriam convencido Jacques Wagner a deixar o cargo. Hoje, dia 22, dia de Messi jogar daqui a pouquinho. Dia 22 de junho do ano 2026. Está no ar a sua revista eletrônica diária.
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2: Agora são 12 horas mais 13 minutos. 12:13. 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
8: Agora são 12h27, a clínica Mais Med, amanhã terça-feira tem pediatria, neonatologia, clínico geral, atestado de saúde ocupacional, gastroenterologia, cardiologia e ecocardiograma. Hoje, dia 22, pediatria, neonatologia, clínico geral, atestado de saúde ocupacional, nutricionista preventivo, dermatologia e endocrinologia. 12h28. Primeiro é quem? Joelson Passos. Pois não, Joelson?
9: Meu amigo Beto, boa tarde. Boa tarde, Iraildo. Ó, Congonha tá no jogue, Beto. O negócio tá feio. Hoje, Beto, dia 22 do 6, segunda-feira, aniversário de Abraão, o filho do meu amigo Elias, da Oliveira Magazine. Hoje é aniversário do nosso amigo Joilson, da Consucred. Juarez, da Verdura. Nonô, esse é o filho de Mileide e Léo Lopes, açougueiro. Hoje é aniversário de Mônica Souza. Nívia Nogueira, filha do meu amigo Zezé Pedreiro. Hoje é aniversário do nosso amigo Fiagás, essa potência. Nildo, da Ita Telecom. Hoje é aniversário de Adélia, da Igreja de São Roque, amiga de Joélia, minha irmã. Hoje é aniversário de Nilda dos Correios e Marcos Costa, na Fazenda Pilão, no município de Aubatá. Um abraço, meu amigo Beto. Boa tarde, que Deus te abençoe. Vamos tirar a cangada do jegue.
8: Amém, Joelson. 12h29, manda um abraço aqui para Jô, também ouvindo a gente. Para Júnior. Obrigado, Júnior Contador. 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Agradecer a audiência. Olha, o vice-prefeito Orlando Santos está dizendo aqui a nota. Segunda-feira é de muito trabalho, diálogo em prol do desenvolvimento de Piauí. Participei ao lado da prefeita Larissa Dias, representantes da Associação Amigos dos Catadores de Ipiaú, o Major Eber, da Polícia Militar, membros da imprensa livre e influenciadores digitais. O encontro foi uma oportunidade para falarmos sobre o São Pedro de Ipiaú, uma festa que leva o nome do nosso município para toda a Bahia. Mais do que uma grande celebração, o evento fortalece a cultura, valoriza nossas tradições e impulsiona a economia local. gerando oportunidades para comerciantes, trabalhadores e toda a população. Seguimos trabalhando para fazer de Ipiaú uma cidade cada vez mais forte e acolhedora. Aproveito a oportunidade para desejar a todos um feliz São João. Assinado o vice-prefeito Orlando Santos. Um abraço, vice. Olha, 12h30, seu Milton, por favor, seu Milton.
10: Boa tarde, Beto. Aqui é seu Milton, da rua Manso Félix. Ô, Beto, tô esperando, né, a resposta do secretário aí, que faz o trabalho aí dos patrulhamentos aí da zona rural. E desde de quinta-feira, que era pra ele dar resposta, não deu. Sexta-feira não deu. E eu tô aguardando aí o que ele vai dizer. E a estrada lá tá acabada, Beto. Tá bom? Tô esperando essa resposta dele aí. Tá bom?
8: Tá bom.
10: Que Deus abençoe.
8: Amém. Ô, seu Milton, o senhor tá aguardando a resposta do secretário e o secretário responde, o seu Milton. Pois não, Ítalo, secretário, boa tarde.
11: Oi, Beto, tudo bem, amigo? Respondendo aí o ouvinte, fazendo a solicitação aí da região dois amigos, a região solicitada por ele já está no radar da equipe. A equipe já tem avaliado e chegará nessa localidade também. Agora, nós temos que deixar bem claro, Beto, tanto para o ouvinte como para todos os demais pessoas da cidade de Piauí, principalmente a comunidade da zona rural, de que os serviços estão sendo executados de forma gradativas e pontuais. Por quê? Está sendo executado na região do Ribeirão do Félix, executou na região do Corcovado, executou na região da Pedra Branca, São José, e todas as pessoas vão sendo atendidas. Atualmente em execução na região do Bom Sem Farinha. Então, nós vamos atendendo as pessoas, vamos buscando fazer o serviço, mas não tem como fazer todas as frentes de serviços ao mesmo tempo. Então, é importante as pessoas ficarem cientes disso, mas que nós iremos chegando nessas localidades e atendendo da melhor forma possível. Desde já agradeço a parceria e um abraço a todos os ouvintes. Forte abraço, amigo.
8: Forte abraço. Tá respondido aí, seu Milton? 12h32, olha o São Pedro de Piauí teve, como o próprio vice-prefeito falou, teve uma reunião hoje e a participação do comandante, o Major Heber Nascimento, e ficou determinado dar continuidade, né, que não vai poder você entrar com cooler. 3 anos atrás deu uma polêmica e o pessoal já acostumou. Só tô lembrando a vocês que permanece o mesmo aí, o cooler. Inclusive foi dito também hoje que vai ter uma polícia no São Pedro, uma polícia montada, importante também, viu? E alguns ajustes aí, reconhecimento facial, vai ter monitoramento de câmeras por todo o circuito. Então a prefeita está muito preocupada com dar segurança a vocês. O Major Heber Nascimento também muito competente, tá sabendo do que faz, tá seguro, isso é importante, viu? Então, os ajustes, São Pedro vem aí com Pablo, Toque 10, Neto Brito. Então, a prefeitura, de um modo geral, os secretários trabalhando muito, muito, muito mesmo, para levar maior comodidade a você que está em casa, o Fulião, porque Ipiaú hoje, esse São Pedro, não é só municipal, não, e nem regional, é estadual. Vários artistas reconhecidos no Brasil inteiro e no mundo vão tocar aqui em Piauí e vai dar o que falar esse São Pedro. Vai dar o que falar. São 12h34, tá chegando a hora. Tá chegando a hora!

0: São 12h56, 12h36, manda um abraço aí pra Fernanda. Obrigado, Nandinha. 12h36, Luan Calhau no Panorama. Pois não, Luan?
1: Meu grande amigo Beto Marques, o líder do Rádio Baiano. Bom dia, boa tarde a toda a comunidade de Piauí. E quem fala é Luan Calhau, economista. Quero mandar um abraço para a nossa prefeita Larissa Dias, para os nossos deputados estaduais, Patrick Lopes e Nutinho, nosso deputado federal, Antônio Brito, a Cefotu, o pessoal das empresas privadas, Ambev, que estão ajudando São Pedro. Em especial, particularmente, ao meu deputado Patrick Lopes, tá? Ajudou São Pedro, ajudou a Embasa, ajudou, apoia com recursos para a nossa região, de muita equivalência para a nossa sociedade. É um deputado atuante, é um deputado que está na cidade para o GVE, para a saúde, para a educação, para transporte, para cultura, para economia, para infraestrutura. É um deputado muito atuante, esse deputado Patrick Lopes. 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Valeu, Beto, tamo junto. Até o fim.
0: Boa. Agora são 12h37 na Bahia, 12h37.
2: Boa tarde, Beto, tudo bem? Ô, Beto, se possível, eu queria lhe pedir um favor. Minha cachorrinha, ela se assustou com fogos e fugiu. E eu já procurei bastante aqui em um monte de lugares e não encontrei. Se você pudesse fazer um favor para mim, para divulgar. O nome dela é Uli. Aí eu vou te passar aqui esse contato para se alguém ver. Porque ela se assusta com fogos.
0: Atenção, Uli, se você estiver me ouvindo, Uli sumiu ali, próximo ao antigo sacolão do povo, e logo agora, véspera de São João, Uli deve ter ido pro São João de Biratal e Itajibá e até agora não apareceu. Atenção, Uli! Olha... Quem souber do paradeiro de Uli, aí o fundo musical aí, deixa eu ver aqui. Atende por Uli, é a raça Yorkshire. Deixa eu ver aqui o telefone para contato. É 739-9144-2131 ou 998-9801-9974. Atenção, Uli. Se você está de ressaca, por favor, vai para casa. Opa. Vamos? Vamos aguardar, Uli. 12h39. Deixa eu ver quem mais aqui. Opa. 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
0: Agora 12h40, manda um abraço aqui para Dona Neuza aí na Avenida São Salvador. Obrigado, hein, Dona Neuza, pelo carinho. Grande Dona Neuza, a avó de Alain. Alô, Wanda! Obrigado, Wanda, também. 12h41, o Raimundo Pintor está dizendo o seguinte: Beto, boa tarde. Eu gostaria de que o pessoal responsável pela reposição de lâmpadas fizesse uma reposição de duas lâmpadas em dois postes aqui no Pau d'Arco, acima da Rua Aurora, na rua. A rua é Alfredo Neto. Desde já lhe agradeço, meu amigo. Pois não, Dinho? Ô, Dinho, por favor, atenda o Orlando lá. O pintor Orlando. Cascatinha, um abraço. Um abraço, Cascata, sempre na escuta do Panorama. Deixa eu ver também aqui a Fernanda. Luan Calhau mandou outro áudio. Foi, Luan? Já, já, viu, Luan? Já, já. O Joelson, passou o Milton, secretário, respondeu. Não foi, seu Milton? Obrigado, Manja, a vocês da Serra do Choro, Fazenda do Povo. Os vereadores Cristiano, Beto Costa, a você também, doutor Cauê, Josivaldo, um abraço, Josivaldo, Verônica, também na escuta, Tarique, obrigado, Tarique, o índio do restaurante na escuta do Panorama, a você do Japumirim, Josafá Rebouço, Dona Dete do Passa com Jeito, alô, Lango, um abraço para vocês aí, Careca, Daniela Calumbi, a doutora Jéssica da Madeireira, também Assis Produções, Maria Salles, Luiz do Look Novo e a Gabi Azevedo em Ubatã. 12h42, a gente vai ao intervalo e volta com Reginaldo Silva. Segura aí.

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3: Agora são 12 horas mais 50 minutos. Dá um pulinho até São Paulo. Para daqui a pouquinho tem o jogo do melhor jogador do planeta. Isso mesmo. O Messi. Messi joga daqui a pouquinho. Argentina e Áustria, França de Mbappé e Iraque, às 18 horas. E pelo grupo Noruega e Senegal, hoje às 21 horas. Vamos falar com ele, Reginaldo Silva. Boa tarde, Reginaldo. Reginaldo?
4: Oi, meu amigo, tudo bem com você?
3: Tudo bem, desculpa aí, viu? Ok, tá me ouvindo bem? Tá me ouvindo bem?
4: Tudo bem. Tudo bem.
3: Então pode falar, Reginaldo.
4: Você acertou o placar 3-0, é isso?
3: Isso, Brasil e Haiti acertou. Na verdade, eu não gosto dessa palavra, acertei. Nós estamos batendo um papo de futebol, acertamos. Você, eu e você. Amanhã você pode acertar, então nós acertamos.
4: Você cravou o placar.
3: Foi.
4: Você cravou o placar. Agora, engraçado, né, que pro... um detalhe, né? Eu não acertei o placar também, porque na verdade o Brasil fez 5, mas o VAR atrapalhou. Se não tivesse o VAR, aquela distânciazinha ali, certamente o bandeirinha não pegaria quando não tinha VAR. Então seria 5-0 com 2 gols ali de erro de bandeirinha que não iria pegar aquela. Né, a TV que pega o ombro, pega o pé, e aí seria 5-0. Agora ele já mostra, 3-0 tá bom, o Brasil não foi bem, não empolgou quem é fanático, mas não me empolgou, o Brasil não está transmitindo confiança. 3-0, se deu ao luxo de, no segundo tempo, dar bola para o Haiti e ficar tomando finalizações. No total foram 8 do Brasil, marcou os 3, e no segundo tempo resolveu descansar e sofrer 8 finalizações do Haiti. Não tá certo. Tem que mostrar a intensidade. Quem entrou foi o Rayan, no lugar do Rafinha, que parece que não volta mais para essa Copa. Teria também que mostrar serviço ali. Não mostrou como desejar. Então, assim, não foi bem. Vamos ver se amanhã essa seleção me convence que realmente está apta a ir para a fase seguinte, porque amanhã é contra a Escócia e a Escócia precisa do resultado. Então vai ser um jogo bom, que a Escócia não está classificada, depende de vencer o Brasil para se garantir, porque do outro lado o Marrocos vai se garantir e aí a Escócia vai ter que brigar pelo menos aí pelo terceiro lugar. Então tem que empatar pelo menos para buscar uma terceira colocação.
3: Ô Reginaldo, pelo grupo G, rapaz, está me chamando a atenção, porque a Bélgica empatou ontem contra
4: o Irã.
3: Aí o grupo G, Egito com 4 pontos, o Irã 2, Bélgica 2 e Nova Zelândia 1. Vai jogar Irã e Bélgica? E Egito e Nova Zelândia. Então a Bélgica pode ficar de fora, Reginaldo.
4: A Bélgica pode ficar de fora. Foram 2 empates, né? A Bélgica do Lukaku. Lukaku tá um veterano. Há uma Copa atrás, os gols que ele perdeu ontem, ele não perderia. O outro, o galeguinho lá que fez gol contra o Brasil na penúltima Copa lá atrás.
3: De Bruyne.
4: De Bruyne também não se faz mais De Bruyne como antigamente, tá mal.
3: O único feito que a Bélgica fez foi eliminar o Brasil naquela Copa com gol de De Bruyne.
4: Pois é, ele não chuta, ele quer entrar com bola e tudo, ele não consegue mais chutar de fora ali, como ele fez com o Brasil em 2018. Quer dizer, muito mal a Bélgica.
3: Pronto.
4: E se ficar de fora, novidade nenhuma.
3: É isso. Eu tô falando dessas seleções que não são consideradas favoritas, é por isso que eu tô enfatizando. Mas vamos lá. Outro grupo que tá me chamando a atenção é o grupo H, da Espanha, Uruguai, Cabo Verde e Arábia Saudita. Veja só, o Uruguai empatou com o Cabo Verde. E olha só, a Espanha com 4, Uruguai com 2, Cabo Verde 2 e Arábia Saudita 1. Veja bem os próximos confrontos do grupo H. O Uruguai vai ter que vencer a Espanha e Cabo Verde pega a Arábia Saudita. Quem empatou com a Espanha e empatou com o Uruguai, Cabo Verde tem chance de vencer a Arábia Saudita, Reginaldo, e pode se classificar. A Espanha ganhando para o Uruguai e Cabo Verde empatando com a Arábia, se classifica.
4: Olha, quem bagunçou esse grupo chama-se Cabo Verde, que é disparado a sensação da Copa Cabo Verde. Aliás, fala a língua portuguesa, os nomes são parecidos com os nossos. O Rosinha, todo mundo quase tem uma vozinha, ou já teve na vida. É a sensação da Copa do Mundo e é fã de Ivete Sangalo, e Ivete Sangalo já convidou ele para o show dela. Então, assim, todo mundo agora tem uma segunda seleção na Copa, é Cabo Verde. E Cabo Verde ontem mereceu ganhar do Uruguai, mereceu ganhar. Se tinha um time ontem que merecia ganhar, era o Cabo Verde, que foi para cima.
3: Outro...
4: Oi?
3: É, terminou? Só para falar de outro grupo.
4: Terminei.
3: Olha.
4: Não, e outra coisa, a Espanha vai ganhar do Uruguai e o Uruguai tá fora, porque o empate lá serve para o Cabo Verde classificar.
3: É exatamente isso que eu tô me referindo. Outro grupo que tá chamando atenção também, veja só, eu tô falando tudo isso das seleções que a gente não tá colocando fé, que as principais, né? Que é França, Brasil, Alemanha, Inglaterra, Espanha, até aí tudo bem. No grupo da Alemanha, o grupo E, que na Bahia chama Grupo E, né? Assim, Alemanha 6, Costa do Marfim 3, Equador 1, Curaçao 1. Ou seja, os próximos confrontos, Alemanha e Equador, Costa do Marfim que tem 3, vai enfrentar o Curaçao que tem 1. Ou seja, o Equador também tem que vencer a Alemanha, senão fica de fora para a Costa do Marfim, Reginaldo.
4: Equador, quando terminou o jogo, que empatou com o Curaçao, uma vergonha, os jogadores começaram a chorar.
3: Exatamente, como quem diz assim, estamos fora para vencer a Alemanha.
4: Então está fora, tem que vencer a Alemanha com um ponto só, tem que fazer 3, passar a fazer 4. E aí ganhar a Alemanha, que já está classificada com 6, e já era. Mas ganhar da Alemanha, muito difícil. Só tem uma chance, ganhar da Alemanha. E Costa do Marfim, claro, vai passar o rolo compressor no Curaçao.
3: E o Brasil, Neymar joga ou não joga, Reginaldo?
4: Não, Neymar, se entrar, é 15, 20, 30 minutos no máximo, ali que ele não aguenta mais que isso, né? E não sei se é bom também entrar contra a Escócia, porque não adianta entrar contra a Escócia faltando 15, 20 minutos, o Brasil vai ganhando. Aí segura ele mesmo pro jogo mata-mata, né? Porque já não temos o Rafinha, que foi muito mal contra o Haiti. Eu até acredito que foi um reforço para a seleção, o Rafinha deixar a equipe. Não, ninguém torce para ninguém se machucar, mas parece que não está jogando nada o Rafinha. Então entra o Luiz Henrique e vai resolver o problema.
3: O artilheiro da Copa da Alemanha, Denis Udavi com 3 gols, o Jonathan Davi também com 3, o Lionel Messi com 3 gols, Reginaldo. Ô Reginaldo, mas o Neymar já está à disposição do Ancelotti, você colocaria o Neymar de primeira ou não contra a Escócia?
4: Não, colocaria ele no segundo tempo da partida, a depender do placar. Colocaria no segundo tempo. Até porque quando você entra no segundo tempo, você já pega o time adversário cansado. E para ele, o importante é começar aos poucos. Você não pode colocar o Neymar num jogo intenso, que vai ser a Escócia, vai ser intensa, porque o Neymar não vai aguentar, vai abrir o bico. Então, assim, é melhor colocar no segundo tempo para saber como é que ele vai se portar em campo, para a gente poder preparar ele para os 16 avos, que é a fase anteoitavos. Então, não colocaria primeiro, colocaria no segundo tempo, mesmo o Brasil ganhando o jogo 3-0, 4-0 da Escócia, colocaria no segundo tempo para ele poder pegar um pouco de ritmo.
3: O 3-0 do futebol da seleção brasileira é para ser acreditado na seleção? Houve um desenvolvimento e é bem provável agora o Alexandro voltar contra a Escócia. Rafinha tá de fora, quem entra? Rayan ou Luiz Henrique?
4: É o Luiz Henrique. É o Luiz Henrique pro lugar dele. O Rayan teve chance de entrar no jogo, entrou e não mostrou muita coisa não. Contra o Haiti, fraco. Contra o Haiti, não tem como fazer nenhum tipo de análise. Não tem como. A movimentação foi boa, sim, foi boa. O time é fraco, não dá pra ficar nivelando. Quando pegou um time mais ou menos, o Marrocos, empatou. Então, assim, vamos ver contra a Escócia. Pra mim, contra a Escócia, Beto, dá pra fazer um parâmetro aí se o time tá bom ou não. Né, os dois gols de Matheus Cunha foi bom pra ele cravar logo a vaga dele de titular, né? O gol do Vinícius Júnior também foi importante para ele ganhar confiança. Agora, não dá para festejar gol contra o Haiti e achar que contra o Haiti o Brasil melhorou. Não melhorou. Continua sem inspiração, continua, para mim, sem confiança.
3: E se o Brasil perder para a Escócia, está fora da Copa, Reginaldo?
4: Não, com 4 pontos, o Brasil garante uma das 8 vagas em terceiro lugar.
3: Porque... Então o Brasil pode perder para a Escócia ainda?
4: Pode perder e se garantir, porque das 12 terceiras, 4 não vão. Então já temos aí eliminadas já, Curaçao, Haiti, já tem 3 seleções eliminadas já. Então assim, eu acredito que o Brasil, mesmo perdendo, garante classificação, porque o Marrocos vai ganhar do Haiti, vai ficar com a primeira colocação. Se o Brasil perder, aí o Escócia vai com 6 e o Brasil vai com 4.
3: Não, se o Brasil perder para a Escócia ficaria com 6. O Marrocos ganhando para Haiti vai para 7. Então o Brasil fica de fora.
4: Não, o Brasil aí vai avançar como as melhores terceiras colocadas. Que poucas seleções fizeram 4 pontos, terceira colocada, e não vai fazer. Então o que acontece? O Brasil vai se beneficiar com a terceira vaga se perder para a Escócia.
3: Uma vergonha, né, Reginaldo? Ô Reginaldo, você... Uma vergonha. Olha, conversando com o Nen hoje, Nen Patinha, seu amigo, nosso amigo, ele disse, Beto, eu peguei Apolo de jeito. Apolo mora lá na Voz 2 de Dezembro, viu, Reginaldo? Aí, foi um sorteio, Nen Patinha ficou com as seleções que provavelmente será campeã. Nen Patinha ficou com França, Alemanha, Brasil e Inglaterra. Apolo só ficou com a Argentina e Holanda, se eu não me engano, Reginaldo. Então o Nen Patinha matou Apolo aí.
4: Matou a pau, porque pegou as 4 principais seleções, né?
3: Foi. Apolo só ficou com a Argentina, que tá forte.
4: Tá forte, mas ficou fraco pro Apolo, viu? Ficou fraco, viu? A Alemanha é cotada, a França é cotada, o Brasil é cotado, a Inglaterra é cotada. A Holanda, ou seja, foi vice 3 vezes, foi 2 vezes só. É assim, não chega forte a Holanda para poder. Apesar de ter tido 5-1 na Suécia, né? Você vê a Suécia, né? Meteu 5-1 na Tunísia, e a Tunísia trocou o técnico, tomou 5-1 da Holanda com um técnico diferente, né? E a Tunísia já tá fora do Big Brother.
3: Tá, né?
4: Tá. Eliminada.
3: Então, você acha que o Brasil vai vencer a Escócia? Então, pode comemorar com o uísque escocês.
4: Olha, assim, se é 28 anos que o Brasil enfrentou a Escócia numa Copa, os escoceses estão confiantes, viu? Estão confiantes. Pela seleção não estira tanta força assim. Eu acho que os escoceses não acreditam que dá para vencer o Brasil. Agora, se o Brasil perder a Escócia, pode fechar a barraquinha para balanço, porque não dá não.
3: Verdade. Não dá não, viu? Verdade. O Brasil joga quarta-feira às 19 horas. E quais são os jogos de hoje? A Argentina joga daqui a pouquinho?
4: A Argentina pode bater, o Messi pode bater o recorde de hoje, lembra o número de gols, tem 16, junto com o Mira, Lodz, Klose, da Alemanha. Se fazer um, vai a 17, já passa, será o maior artilheiro da Copa do Mundo. Pega a Áustria, que não é fácil, hein? A Áustria é um time muito bom, vai ser um jogo bem parâmetro aí para nivelar a Argentina, que a Áustria é muito boa. Mas a Argentina passa pela Áustria, acredito aí que 2-1, 2-0, deve passar a Argentina. E tem o jogo da França, que é hoje contra o Iraque, às 18h. Aí, se o Messi fizer um, o Mbappé deve fazer um ou dois também hoje, vai ser essa briga de gato e rato para saber quem vai ser o artilheiro, Mbappé e Messi.
3: Eu vou torcer pro Messi bater todos os recordes, porque quem ganha é o futebol. Quando a gente fala Miroslav Klose, a gente fica, quem é Klose? Mas o Messi, principalmente por ser da América do Sul, né? O vizinho país aqui, a Argentina. Eu vou torcer pro Messi para bater todos os recordes do futebol mundial, Reginaldo.
4: Tá ok, então. Um abraço para você, tá?
3: Um abraço, meu irmão. Sucesso aí, viu?
4: Valeu, um abraço, boa tarde.
3: Boa tarde. 13h06, a gente vai ao intervalo e volta já. 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
3: Agora são 13 horas mais 20 minutos. Tem gente na linha. Alô?
4: Zé Júnior. Júnior tá falando.
3: Oi, Júnior. Oi, Júnior. Tudo bem?
4: Tudo, sou eu, pai. É eu que sou cantor.
3: Ah, é Júnior cantor. Oi, Júnior, aqui é Beto, Júnior. Aqui é Beto, sou eu, Beto.
4: Eu sei.
3: E aí é Júnior?
4: Sou eu, pai.
3: Sou eu.
4: Sabe, é toque 10, hein? Sabe, hein?
3: Toque 10?
4: É sábado, né?
3: Se toque 10, se toque 10 é sábado?
4: É sábado.
3: É sábado. Toque 10 é sábado.
4: Bota a música aí.
3: Toca a música? Pronto, você pediu. Vou tocar essa música. Aperta o botão aqui. Aqui quem manda é ele, gente. Ele pediu, a gente toca. Toque 10. Vamos.

0: Pronto?
1: Oi?
0: Pronto?
1: Oi?
0: Pronto?
1: Tu vai me levar? E aí, sábado?
0: Se eu vou te levar?
1: É, pra cantar, e aí?
0: Claro, você vai cantar lá comigo, sim.
1: Oi?
0: Vai, sim, sim, sim.
1: É o quê?
0: Sim, sim.
1: É toque 10, sabe?
0: É toque 10, é sabe, eu disse, ó, Milcinho, o Júnior vai tocar... Ele falou assim, é mesmo, Beto, o Júnior vai tocar, cantar comigo, eu disse, é, Milcinho. Ele falou, ó, Beto, o Júnior canta demais. Foi, falou, disse que você é um fenômeno.
1: Liga pra isso aí,
0: liga pra Larissa. Deixa eu ver aqui, meu Deus. Hein?
1: Até lá.
0: Um abraço.
1: Abraço.
0: Tchau. Aí, ó. Nem esperou ligar pra Larissa, bate logo na cara. Deixa rolar.
2: Deixa rolar. Deixa o beijo durar.
0: Ô, Luan. Desce outra.

0: deixa.
1: Segura, deixa, Tati. Vai, Luiz.
2: Deixa rolar. Vamos.
1: Roberto, boa tarde. Desejo um feliz aniversário para minha sobrinha Maria Clara, lá no Santa Rita, e meu tio Luiz Braga. O Beto Júnior está demais, viu? 13 aninhos a Maria Clara e tio Luiz fazendo 79 anos de idade. A Laura diz: Júnior canta massa demais, muito massa o Júnior, viu, Laura? Ô, Juninho, Laura já tá gostando de você cantando, tá vendo, Juninho? Você é o cara. Olha, o Juninho perguntou se hoje tem toque... Aliás, se é sábado, toque 10. Vamos para Ibirataia. Ibirataia hoje, dia 22, toca Jonathan Mota, Naldo Silva, Edgar Mão Branca às 22 horas, Frank Aguiar, às 2 da manhã, Batista Lima e Forrozão Fernandes. Amanhã, dia 23, o São João. Amanhã, às 20 horas, Léo Silva, 21 horas, Eric Lande, Companhia do Capricho, meia-noite, Nádio Suferinha, 2 horas, e Vanoli Cigana, às 4 da manhã. Dia 24, na quarta-feira, o Brasil joga. Então, dia 24, às 16 horas, ou seja, 4 horas da tarde, Cal Firmino. Às 17h30, Neto Brito. Às 19 horas, o jogo da seleção. E retornando às 21h30, Trio da Ruana, às 23, em Unsan, em Ibirataia. Já em Piauí, a festa do São Pedro está programada da seguinte forma: dia 27, Rafa.
3: Muito obrigado, que Deus dê em dobro a vocês!
4: Nossa Senhora. Check it.
3: Ô, viola gostosa da Zorra!

e Netinho Cabral não informou o horário, né? Se é o horário. Que... Bem, dia 20, estreando em Piauí. Mas, quando eu falo estreando dessa adesão aí com Pablo, que Neto Brito já tocou aqui em Piauí. Neto Brito, magnífico. E segundo a pessoa me falou, que Neto Brito tocou por R$1.500. R$1.500 Neto Brito tocou ali na Benedito Lessa. R$1.500. Tá vendo? Hoje, 600, 700 mil. Bem, magníficos, Léo Foguete, João Gomes, Festival de Quadrilha, Junina, Juninho dos Teclados, Dudu Ferreira, Banda Carretel e Larissa Souza. No domingo, aliás, isso no domingo, na segunda-feira vem Dorgival Dantas, Cacau com Leite, Teuzinho, Davidson Machado, Heitor Costa e Cupim de Ferro. Isso no domingo. Eu falei o qual que domingo, não, na segunda-feira, dia 29, vou repetir aqui, segunda-feira, dia 29, Dorgival Dantas, Cacau com Leite, Telzinho, Davidson Machado, Pablo e Heitor Costa. Na segunda-feira, o cantor Pablo, no sábado, Toque 10, no domingo, Neto Brito. Então, Pablo... Vem aí, Pablo, segunda-feira. Você, Laura, é a nossa convidada especial.

Aqui agora, deixa eu ver aqui. Botaram aqui, o Laura. Laura mandou pra mim aqui, Antônio Brito, às 19 horas. Quem é esse Antônio Brito? Não é o deputado, não? Será que vai cantar também? Eita, aqui, Netinho Cabral. Deixa eu ver aqui, toque 10, 2:30 da manhã. Toque 10. Eita, duvido! Mas

Fernanda tá dizendo que vai mandar entregar no instante aqui o horário. Toque 10 já parece com você, viu, Beto? Quem é que tá falando isso aí? Ô, Lucineide. É, então bota de novo a Toque 10 pra Lucineide. Pra dançar, Lucineide vai dançar lá, Fernandinha vai dançar. Fernanda disse que vai dançar comigo, a gente vai dançar sim, Nandinha. Quando faltar um centímetro, aí fecha os olhos, que vem Toque 10 e Elielto vai estar colado com Toque 10.

0: Nessa rocha aqui.
1: Aí, Serrinha.
2: E vai chegando perto de mim, quando faltaram centímetros.
3: Fecha os olhos, 13h30, Laura. A gente vai conversar agora com o nosso amigo Dil, meio campista. Dil, boa tarde, Dil.
4: Beto, boa tarde, Beto. Ô, Beto, prevendo um acidente aqui na Batateira, pede por gentileza que tire um entulho grande aqui na frente da casa de Biton. Viu, Beto? É vizinho minha casa. Tô vendo a hora de acontecer um acidente. A Batateira aqui, acontece o seguinte: é motoqueiro, é menino, é adulto, empinando moto, bicicleta. Viu? Pra ver um acidente é daqui pra ali. O asfalto já tá na metade, quase na metade da pista por causa do entulho. Viu? Para muito carro também, de donos de residência ao lado, não se pode falar nada. Mas tá um perigo, um entulho. E o entulho foi obrigado a colocar, porque a casa do Webton estava perto de cair, Beto. E ele teve que fazer um serviço, já tem quase 15 dias esse entulho aqui na frente. Viu? Faça esse favor, Beto. É para evitar um acidente mais grave, até morte pode se evitar nisso aí, viu? Tenha uma boa tarde, muito obrigado, Beto.
3: Obrigado a você, Dil. Muito obrigado. E tá entulho mesmo, tá muito alto aí, viu, Dil? Tem mais de quilômetros de metros quadrados desse entulho aí, não sei por que não tirou ainda, viu? Porque tá muito, muito entulho mesmo, tanto na subida quanto tem uma descida também, que tem entulho aí próximo da sua residência. Concordo com você, viu, Dil? Inclusive, eu estive até com o Nassé hoje, numa reunião que teve com a prefeita aí para detalhar o São Pedro, eu esqueci até de perguntar o Nassé sobre esse entulho, viu, Dil? Mas a gente vai pedir aí. A gente pede que mais quem manda é a prefeitura, sabe? Os secretários, a gente pede, tá bom? Tô ligando aqui pra Nassé, tá chamando, não atende. Deve estar almoçando. É a gente que trabalha meio-dia, sabe, Dil? É, eles almoçam também. 13h32, Luan Calhau, pois não, Luan?
5: Também mandando um abraço, Betão. Para o pessoal da Manderola que tá organizando as festas. Para o pessoal dos bares, né, que tá, vai vender cerveja lá, bebida alcoólica lá, refrigerante, suco. O pessoal da alimentação, né, que vai vender salgadinho, crepe, espetinho. Ao pessoal da infraestrutura, que vai levantar palco, vai levantar toda a organização de infraestrutura do local. Ao pessoal do transporte, que vai mobilizar os veículos.
3: Ô Nassé, o Dil tá me cobrando aqui um entulho ali na Batateira, lá na chegada da subida lá pra descida da feirinha. Tem como tirar, Nassé? Boa tarde.
6: Meu amigo Cheirosão, primeiro, lhe parabenizando, você chegou todo bonitão lá. Não esqueça do meu café amanhã. Eu tomei café com você tem mais de 15 dias, já tô logo lhe avisando que amanhã eu vou chegar cedo, dá pra gente tomar esse café com queijo de búfala. E eu vou já chegar já com presente. Eu sou igual a francês, você sabe que eu já chego o presente na mão. Beto, esse bloco aí é o bloco 4. Alexandre, nosso diretor de tudo, ele se encontra aí no bairro Euclides Neto, bairro Popular. Eu tenho que entrar em contato com ele, Beto, para ver que amanhã é dia 23, véspera de São João, e nós estamos com 5 caçambas hoje na cidade. Mas vou pedir a Xande para dar prioridade a toda essa região aí logo e ver se a gente pode pegar amanhã ou não, tá, da quinta-feira. Eu não sei se é um entulho que tem aí, que a gente já tirou. A última vez agora foram 3 caçambas que nós tiramos, um grande que tem lá no final da
3: feirinha, é esse mesmo.
6: Pronto, olha bem, o dono desse entulho, eu entrei em contato com ele, dizendo a ele que a prefeitura tira 2 metros, que nós já tínhamos tirado 2 vezes, que essa terceira vez seria com ele. E ele me fez um relato, o cidadão, que não só foi dele, foi de várias pessoas. Beleza, então, você entrou no ar aí falando, a gente vai fazer esse planejamento, porque realmente ficou feio ali, Beto. Agora a gente já tirou, em menos de 2 meses, é a terceira vez que nós vamos fazer serviço. E dizer à população, Beto, que nós temos 615 ruas para cuidar, 616 bairros. Então, trabalhamos por bloco. Pode colocar 1000 caçambas, nem eu que estou no cargo, nem quem vem depois de mim, nem quem saiu tem condição, se a população não colaborar. Se a população colaborar, Beto, dizer, olha, se é amanhã, nós vamos tirar um entulho e tal, a gente faz o planejamento. Agora, Beto, não tem condição de você botar aleatoriamente, por exemplo, a equipe tá, a frota está toda naquela região, no bairro, querido bairro Cris Neto. Se você coloca lá no Irmã Dulce, César Borges, ACM

0: macho pra lá e pra cá.
1: Isso tem que estar o entulho, a hora que bem entender. E tem que colaborar, nós temos que colaborar. Mas quem já tirou cera na cera, viu? Por favor. Senhor Elino, boa tarde, senhor Elino.
2: Boa tarde, Beto. Ó, Beto, fala com esse entulho aí, a casa do homem aí foi obrigado a arrumar. Pegado com Dio. E a outro, o outro entulho é da prefeitura mesmo, que o pastor mandou o irmão do vereador limpar e ele limpou e botou lá.
1: O irmão de que vereador, senhor Elino?
2: Tá falando do povo.
1: Irmão de que vereador?
2: Do vereador que mora na Santa Rita.
1: De Danilo.
2: Danilo, sim.
1: O seu dedura
2: limpou,
1: mesmo.
2: Ele trabalha na prefeitura, né? Ele limpou com ordem do pastor e o mato tá lá pra apanhar.
1: Ah, então o entulho, a casa tava caindo, não foi? Deve ser Danilo, foi. Já tá ligado.
2: E o outro é da prefeitura mesmo.
1: Aí esse que a casa tava caindo, teve muito entulho, não é isso?
2: Não, teve muito não.
1: Não, agora tirou, eu vi, né? Lá, teve muito entulho. Eu passei lá ontem, muito entulho.
2: E aqui de frente, o Sal Colão do Povo tem outro.
1: Tem outro, né?
2: É.
1: Tá bom. Então vou cobrar aqui, viu?
2: Tá bem.
1: Um abraço, senhora Elina.
2: Outro pra você e menina aí.
1: Obrigado. Olha só, vou falar de novo aqui. Não tem administração certa. Pode ser Larissa, amanhã é João, depois é Iraildo, depois é... Não tem como. Nós temos que ajudar. Que as pessoas colocam assim, tudo de responsabilidade da prefeitura. A responsabilidade também é nossa. Não estou dizendo que para não tirar o entulho, não. Que a, como o Dio falou, a senhora ligou, disse que a casa do homem estava caindo. Se a casa do homem estava caindo, isso aí é um caso excepcional, tem que tirar o entulho mesmo. Mas não só falo desse específico entulho, não. Eu falo de um modo geral, tem que planejar. Porque senão não vai. Ô Júnior, boa tarde, Júnior.
3: Boa tarde, Betão.
1: Tudo bem, irmão?
3: Tudo bem, graças a Deus. Melhor agora falando com você, Iraildo, aí.
1: Quem é que manda, autoridade?
3: Eu não mando nada, rapaz. Quem manda é você, rapaz.
1: Quem sou eu?
3: Eu tô ligando pra isso mesmo, pra te parabenizar, porque, pô, velho, imagina essa cidade sem FM, sem você, velho.
1: Que é isso, rapaz?
3: Não, pô, é sério, falando sério, porque você tem um acesso direto com esse pessoal, velho, eu te falo, tem tanta gente aí, pô, que procura acesso com esse pessoal, e aí, é uma energia, liga pra você, você já fala direto, é um entulho, liga pra você, você liga direto, é uma saúde, cara, você tá entendendo, agora mesmo teve aí a rifa pra fazer a cirurgia do menino, você meteu as caras aí, graças a Deus, deu tudo certo, então... Eu tô ligando pra parabenizar você aí pelo seu grande trabalho.
1: Rapaz, obrigado, viu? Muito obrigado. E o que me anima é isso aí, Júnior. É o reconhecimento da sociedade e nós estamos aqui pra ajudar, Júnior. Eu não seria o mesmo se não ajudasse. Eu me sinto bem ajudando as pessoas. E, na verdade, não ajudo só a Larissa. Ajuda a comunidade, que a prefeita passa. Larissa é 4 anos, mas e pior fica, Júnior.
3: Com certeza, com certeza. E assim eu sei que você exerce essa função aí da melhor forma possível. Não vai dizer que vai atender tudo, né?
1: Não, não.
3: Mas o que pode. Quando eu não ligo, mas eu tô aqui acompanhando. Parabenizar também a prefeita, que a cidade tá bonita, tá fazendo um grande trabalho, tá tendo as festas aí nos bairros. E é... tá trabalhando lá no Honório lá, vi ela lá no meio do povão lá.
1: Foi.
3: Curtindo.
1: Foi mesmo, Júnior? Rapaz. Agora ela me ligou hoje cedo, Júnior, pra participar da reunião. Ela falou, tá dormindo? Eu disse, tava dormindo. Me acordou.
3: Tá vendo você? E você fica atento que nascer amanhã, vai almoçar na sua casa.
1: Vai. Ô, Júnior, ele leva assim, ó, um pedaço de queijo e leva um boi. Aí, difícil, né?
3: Valeu, Betão, grande abraço.
1: Um abraço, é assim. Valeu. Sabe aquela pessoa, gente, que vai pra uma festa, né? Aí eu já vi um vídeo assim: leva uma cerveja de uma marca e quer beber de outra. Aí leva a calabresa, quer comer picanha. Aí o cara falou assim: ele levou a calabresa e foi pegar a carne. Não, você vai levar, você vai comer calabresa. A que levou, assim é na Sérgio. Vou fazer um teste com ele amanhã. Ele vai levar o queijo, diz ele que vai levar o queijo, né? Aí na hora que ele for comer outra coisa, você vai comer o seu queijo que você trouxe. Vou fazer esse teste. Aí ele fala assim, ó, Beto, vou te falar uma coisa. Eu sou ignorante, eu sou o dobro. Não vem não que eu sou o dobro.

0: Ô, Jônio, deixa eu te contar um segredo aqui, Iraildo. Aí tava conversando com ele, chegou, alterou a voz, né? Ah, eu dei uma de doido também, alterei, ele ficou assustado. Não, capitão, não é assim não. Eu disse, ah, não é assim não, então vamos falar mais baixo aqui. Ei, na serve, amanhã tem, Miriam. Aumenta aí esse café, ô Jesus. Deixa eu ver aqui, a Gil tá dizendo, Beto, boa tarde. É porque você é diferenciado, você não puxa o saco, você já está dentro do saco. Parabéns pra você. Miserável, acertou de novo, viu, Gil? O Gil é assim, ó, prefeitura é assim. Quem tá fora do saco quer entrar. E quem tá dentro do saco não quer sair. E aí, Gil, quem tá dentro do saco, quem tá fora, critica. Ah, quem nada é puxar essa mentira, Gil. Doido pra entrar, pra tá no saco. Ah, Gil, eu já sei disso há muito tempo, Gil. E causa ciumeira, Gil. Hoje mesmo, Larissa me abraçou, eu falei, não me abraça não, que vai gerar ciúme, olha os outros lá como ficam olhando. Não abraça não. É, Gil, é uma ciumeira danada, Gil. Precisa ver, Gil. Precisa ver. Olha, Gil, falar em Gil, quem tá mandando a mensagem aqui é Dil. Solta o áudio de Dil, que Dil quer falar também, Iraildo. De novo. Oxe, ele mandou um áudio meu? Ah, deixa, não entendi. Roberto, oi.
1: O rapaz que acabou de falar aí tem razão, viu? Você é você, meu amigo. Você tem condição de estar lá também, trabalhar em sua rádio e ser um vice. Trabalhar em sua rádio e ser um vice, rapaz. Pense que você tem seu amigo aqui como cabelo eleitoral seu.
0: Vixe, Orlando.
1: Custo 0,800.
0: É sério, Dil?
1: É custo 0,800.
0: Tiraram o Orlando, botaram eu. Pronto, já sou o vice agora.
1: Valeu, meu amigo.
0: Valeu, meu amigo. Ô, Orlando, o vice agora sou eu, viu, seu Orlando? O senhor vai voltar a ser vereador, presidente da Câmara. E deixa eu lá, eu sou o vice agora. Olha, 13h43 na Bahia. Deixa eu ver quem mais aqui, é o povo ligando, participando, Laura Mamédio, a Fernanda, quem mais, a Cobap Baterias e Pneus, diz que lá, Cobap Baterias, Lojão da Construção do meu amigo Vicente, Jamile, um abraço, Lojão do Construtor Ricardo, e eu volto, segura aí.

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6: Agora 13h49, a Clínica Mais Média, amanhã terça-feira tem pediatria, neonatologia, clínico geral, atestado de saúde ocupacional, gastroenterologia, cardiologia e ecocardiograma. 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Manda um abraço para você, João, da vistoria aí, na Rua Mestre Tota. 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E hoje eu vou pedir desculpa a você, vou terminar um pouquinho mais cedo, eu tenho um compromisso agora e amanhã estaremos de volta, tá bom? Grande abraço a todos, fique com Deus e até lá.
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0: Legal, muito boa tarde para você que tá na sintonia, curtindo a melhor estação, 24 horas com você. Vamos juntos, tá vindo aí o forrozão da Ipiaú FM para você curtir.
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0: Agora 2:10, 2:10. Muito boa tarde para você que tá no clima. A partir de agora você curte aí muita música, muito forró aqui na programação de São João da Ipiaú.

0: Carvalho e Juliette, nosso shot. E Piau FM, o melhor da música pra você. Hora de conferir, daqui a pouquinho a gente volta com muito mais aqui na Melhor.
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0: Agora 2h25, boa tarde.

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6: Agora 2h33 no Forrozão da Ipiaú tem Edgar Mão Branca, Carência e Paixão.

0: aí pra você no som da Ipiaú. Ao som do Gilberto Gil esperando na janela aqui na programação do Forrozão da Ipiaú, nesse clima gostoso.
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0: Agora 2h45, aproveitar para mandar um alôzão pro grande Josafá Rebouças, sempre curtindo a nossa programação. Alô, Josafá, grande.

0: Tá aí pra você, Fagner, lembrança de um beijo. Daqui a pouquinho a gente volta. Segura aí.
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0: Bahia, curtindo a melhor estação. Vamos juntos nesse clima gostoso. Você curtindo com a gente, forrozão da Ipiaú.
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0: Agora 3:03, seguindo com Adelmário Coelho, 1,60m. Adelmário Coelho, um dos maiores forrozeiros do Brasil.

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4: Tá legal, agora 3h36, seguindo no forrozão da Ipiaú, trio nordestino. Amar, amor, não faz mal.

Você, banda Magníficos, que saudade, hein? Essa é clássica. Me usa. E tem o EFI, o melhor da música pra você, a melhor estação 24 horas. Hora de conferir, daqui a pouquinho a gente volta.

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Tá aí pra você, logo eu, Lampirônicos, aqui da programação da Ipiaú FM, é o forrozão da Ipiaú. 4 horas 18 minutos, daqui a pouquinho o Falcão Marley aqui no som da Ipiaú FM com o forrozão do Falcão. Valeu, gente, prazerzaço, vou ficando por aqui, beijo no coração, tchau, tchau.

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24: Olha a hora, gente, olha a hora, são 4:34. Olá, o nosso muito boa tarde, um grande abraço para todos vocês. As noites estão frias, hein? Tá gostoso para dançar o forró de uma dois. Você tem indo aí pros festejos juninos? Pois é, a Itajibá tá tendo, hein? A Itajibá tá tendo. Eu ainda não fui, não sei se vou, talvez vou dar um pulinho para dançar amanhã, viu? Com o friozinho que tá fazendo, bom demais, tá bom? Grande abraço, boa tarde para todos vocês. Hoje não tem votação, não tem nada, a gente vai aproveitar e tocar mais forró. 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Minha voz não tá legal ainda, tá bom, gente? Então, quanto mais eu conversar, mais vai inflamar as cordas vocais, tá bom? Vamos tocando aqui do jeito que dá, já uma semana já com a voz assim, né? Blá, blá, blá. Magníficos! Blá, blá, blá.

0: forrozinho, retalho de bom, cacau com leite, 4 horas 41 minutos. Bom, você acertou no nosso bolão do fraco jogo da seleção. Fraco jogo, que seleçãozinha fraca, viu? Essa seleção é uma das piores. Pode até romper, mas realmente a seleção é muito fraca, tá bom? Quem acertou, vá dizendo aqui pra mim, tá bom? Deixa eu ver aqui, já tem, tô vendo aqui. Essa daqui eu sei que acertou, dona Creuza. Deixa eu anotar o nome dela aqui, Franco. Olha, tem que falar o nome. Tem que falar o nome dos patrocinadores, tá bom? Eu falei, ó, fale o nome dos patrocinadores. Ficou claro, não foi? Mas depois, ah, Falcão, tá errado. Errado não, eu falei, vamos ver aqui.
1: Já mandei uma mensagem aí, Falcão. Eu acertei no bolão.

0: Mandou, né? Deixa eu ver, o áudio foi esse aqui?
1: E aí, Falco,
0: boa. Não, não é esse não, eu quero o áudio do... Eu quero o áudio que você participou. Eu quero o áudio que você participou, esse aqui, deixa eu ver.
1: Boa tarde, Falcão. Quem fala aqui é Criança. Quem tá patrocinando o jogo é Fernando
0: oh.
1: de Alipe e Dona Paula do Mundo oh. Real. E um pra cá do jogo vai dar de 3-0.
0: Falou certo, tá vendo? Falou tudo certinho. Depois eu boto o nome dele aqui. Manda o áudio que participou, tá bom? Deixa eu botar aqui agora, Creuza. Creuza acertou. Deixa eu dar uma olhada quem tá por aqui. Deixa eu ver. Aqui, isso aqui.
2: Boa tarde, Falcão.
0: Boa
2: Falcão,
0: tarde.
2: Aqui é Arisvaldo. Eu também acertei no placar do jogo do Brasil, tá bom? Manda um alô pro pessoal aqui na garganta, que estão todos ouvindo aqui o teu programa, pra Dó,
0: Loroto, Vinho,
2: pra Dadá, pra Zezel, pra Sinhá, Dona Antônia. Estamos todos ouvindo aqui teu programa aqui, Falcão.
0: Valeu, deixa eu ouvir. Vou ouvir o áudio aqui agora, vamos ver. Vamos ver.
2: Boa tarde, Falcão. Aqui é Loroto, aqui da garganta, popular Arisvaldo. O placar hoje é 3-0, Falcão. Quem tá patrocinando aí é.
0: Falou
2: é,
0: certo.
2: O Mundo do Real. O outro eu esqueci o nome, mas é um vereador.
0: Valeu, é Fernando de Alipe. Valeu, Loroto. Bom, duas pessoas. Deixa eu ver quem tá por aqui.
3: Oi, Falcão. Aqui é Davi do César Borges. Eu quero saber se eu mando áudio pro teu WhatsApp ou pra rádio, por causa que eu fui. Eu falei que o Brasil ia ganhar de 3-0.
0: Eu lembro que você participou no áudio de. Acho que da tua mãe, né? Da tua mãe. Manda aí pra esse zap mesmo. Vamos ver se você participou direitinho. Tá bom? Manda o áudio aí. Tá bom? Manda o áudio aí. Eu lembro que você participou no mesmo WhatsApp da tua mãe, né? Deixa eu ver aqui. Aninha, eu sei que acertou, Aninha. Vamos ver?
4: Boa tarde, meu rei.
0: Aninha.
4: O placar do jogo hoje é 3-0 Brasil. Quem está patrocinando?
0: Falou, Aninha.
4: Acertou. É Fernando de Alipe, vereador. E Dona Paula aí do Mundo do Real. Beijaninha do Constância.
0: Ó, três pessoas já tá aqui já. Falta um menino mandar aqui pra mim, viu? Eu lembro que eu falei assim, não vale não. Eu ainda lembro que eu falei, não vale não, porque ele mandou no mesmo áudio, né? Um áudio mandou duas mensagens. Deixa eu ver aqui.
5: Oi, só que eu pego o celular, comprou o celular novo, agora tá existindo de novo.
0: O que, homem? O quê?
5: Oi, qual que eu pegou o celular, comprou o celular novo, agora tá existindo de novo.
0: Entendi nada. Jorjão, não entendi nada que bexiga tu falou aí, viu, Jorjão? Mas se tu tiver o áudio aí, eu lembro que tu participou também, sabe? Só que ainda reclamei que você não falou o nome dos patrocinadores. Lembra, Jorge? Ainda reclamei, olha, não falou o nome dos patrocinadores. Bom, deixa eu ver aqui. E no meu aqui tá até apagado, porque a mensagem tua é apagada 24 horas, estão vendo aqui, ó. É apagada 24 horas. Mas manda pra mim aí, viu, Jorge? Eu lembro que você participou, eu lembro que você nem falou o nome dos patrocinadores. Se tiver a mensagem, manda pra mim aí. Ó, chama aqui Dona Paula. Até agora teu nome não tá não, viu, Jorge? Vê se tu manda o áudio pra mim, o mesmo áudio, tá bom? Cadê Dona Paula do Mundo do Real? Dona Paula, boa tarde, traga as novidades do Mundo Real.
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0: Valeu, dona Paula. Olha, se tiver mais pessoas aí que acertou o placar, deixa eu dar uma olhada no outro zap aqui. Manda que eu vou fazer o sorteio, tá bom? Vou fazer o sorteio. Deixa eu ver aqui. A Aninha mandou. Aqui, deixa eu dar uma olhada aqui, vamos ver.
7: Meu nome é Davi, moro aqui no César Borges. O Brasil vai ganhar de 3-0.
0: Pronto, Davi.
8: E é Márcio, e o Brasil vai ganhar de 1-0.
0: Pronto, Davi mandou num áudio só. Só que não falou o nome dos patrocinadores, viu, Davi? É, ele não falou o nome dos patrocinadores. Eu deixei claro, fala o nome dos patrocinadores. Tá bom, que foi Fernando de Alípio. E também Dona Paula do Mundo Real. Mundo Real, tá bom? Aí ficou de fora, eu falei e fui claro. Tá bom? Deixa eu ver quem tá por aqui. Esse aqui ganhou, vamos ver.
9: Boa tarde, Falcão. Aqui é Simone de Birataia. Manda um alô pra mim, pra minha filha Mônica, meu netinho Emerson, pra meu esposo, pra meu filho Emerson. Sou fã do seu programa, não perco por nada.
0: Oi, Simone, um abraço, Simone. Vou tocar um forrozinho pra você aí, viu? Pessoal de Birataia, gosto muito desse povo de Birataia. Já tem tempo que eu fui aí em Birataia. Um abraço pra vocês. Oi, Coroa, passa pra mim aí um nenê. Forrozinho danado de bom. Aqui é Dara. Valeu, Dara. Valeu, Dara. Peraí que eu vou fazer o sorteio pra ajeitar aqui logo os ganhadores, tá bom? Deixa eu ver essa aqui, mandou. Essa aqui ganhou? Vou ver.
10: Boa tarde, Falcão. Aqui é Solange de Santa Rita. Eu também acertei o placar do jogo.
0: Manda o áudio.
10: É, só que eu mandei escrito, entendeu?
0: Cadê? Manda aí, copia e manda pra mim.
10: Áudio, não mandei escrito.
0: Pronto, manda, copia e manda pra mim. Que eu não tô vendo aqui, entendeu?
10: Valeu, Falcão.
0: Porque no sistema aqui da rádio apaga por 24 horas pra não ficar pesado, mas copia a mensagem e manda pra mim, tá bom? Só faz copiar a mensagem e mandar pra mim, tá bom, Solange? Vamos ver se Fábio. Olha, boa tarde, Falcão. É Fábio da Fazenda. É Fábio da Fazenda Riachão. É, eu acertei o placar, 3-0. Deixa eu ver tua mensagem. Acertou mesmo que eu tô vendo ali, ó. Ele botou o placar aqui, eu tô vendo aqui. Sexta-feira, participação, sexta-feira. Pronto. Agora sim. Eu vou fazer o sorteio entre as pessoas que ganharam, entendeu? Porque não tem prêmio para todo mundo, beleza? Bota aqui o nome de Fábio também.

0: Forrozinho gostoso. Primeira vez que Calcinha Preta tocou aqui na, em Piauí, na ABB. Eita, nós. Quem tá aqui?
1: Boa tarde, Zé Valdo. Zé Valdo. Eu quero que tu mande ela um forró bem rachado pra mim e minha mãe.
0: Oh. Essa daí me chama de Zé Valdo. Só que me chama de Zé Valdo é dos antigos. Essa menina deve ter quase 50 anos já. Vou tocar já um forró pra você, pra Andressa e também pra Marileide, sua vovó. Procurar um retardo de bom, um forró retardo de bom pra vocês, tá bom? 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Bom, até agora tem quatro pessoas, porque o Davi, Davi não falou o nome do patrocinador, né? E eu deixei claro, hein, gente? E o Jorge também. E o Jorge, se encontrar o áudio aí, você me manda, mas eu lembro que você não falou o nome do patrocinador, beleza, Jorge? No meu celular, infelizmente, apagou, hein? Apagando em 24 horas ali. Então, manda pra nós aí, Jorge. 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
0: Bom, já são 4 horas. 4, ou seja, 5 horas agora, hein? No ponto, né? 5 horas. Manda um abraço aí para meu amigo Luiz. Luiz do Mercado Quitanda. Ele tá indo lá para Itajubá, mas o amigo Alvin. Alvin! Abraço para você. Alvin, depois você vê com o rapaz lá da geladeira, viu? A gente acertar tudo direitinho. Tá bom, Alvin? Pra ele trazer a geladeira. Um abraço pra vocês aí. Grande Luiz, do Mercado Quitanda, hein?
16: Boa tarde. Aqui é Solange. Olha só, a mensagem dele...
0: Ah, apagou,
16: escrita, foi. Escrita, né? Sim. Só que o meu celular apaga as mensagens por 24 horas. Aí já apagou. Aí não
0: e
16: tem
0: agora,
16: como tirar.
0: José...
16: Sobre o placar do jogo, que eu acertei. Mas só que já apagou a mensagem.
0: E agora... Viu? E agora?
16: Aí, por isso que não tem como te enviar.
0: Aí agora lascou, né? Aqui na rádio apaga, porque a rádio recebe muita mensagem, né? Tem que apagar. Mas eu ainda falei, olha, vocês vão me mandar mensagem na segunda-feira, quem acertou, hein? E agora, lembrar de cabeça, eu não vou lembrar que você acertou pra cá, né? Foram muitas pessoas participando, viu? Muitas pessoas. Igualmente, meu amigo Jorge mandou também, eu sei, eu lembro que Jorge mandou, ele não falou o nome do patrocinador. Não falou o nome do patrocinador.
17: Boa tarde, Paulo.
0: Boa tarde, Loura.
17: Alô para os amigos, para a Vaqueira Minabe, para a Fábio de Baitaba, para Pio, Lúcia, Dona Neuza, Gaso Velho e Pé de Pano. Um abraço para você e Paulo.
0: Tá legal. Ó, dona menina aqui, Davi também mandou. Ô, Davi, você acertou o placar, Davi, só que você não falou o patrocinador. Quando o patrocinador dá uma coisa para a gente sortear, ele não dá porque acha a gente bonito, ele dá porque ele quer ouvir o nome dele. Inclusive, eu quero agradecer a Zé Paulo aí do... Agradecer a meu amigo Zé Paulo da Casa Evamel, que também deu uma caixa de cerveja, viu? Meu amigo Zé Paulo, Casa Evamel, na Aparecida, sua conveniência. Tá bom? Eu já passei seu áudio, Davi. Quer ver? Você vai participar, duas participações e você não fala o patrocinador, tá vendo? Quer ver?
14: Oi, Falcão, aqui é Davi do César Borges. Eu quero saber se eu mando áudio pro teu WhatsApp.
0: Não, e daí você mandou já. Você já mandou. Eu tô falando até aqui, quer ver? Aqui, ó.
14: Meu nome é Davi, moro aqui no César Borges. Brasil vai ganhar de 3-0.
0: Aí, não falou o patrocinador, né?
18: E é Márcio e o Brasil vai ganhar de 1-0.
0: Pronto, só não vai concorrer.
14: Meu nome é Davi,
0: Só não vai concorrer, Davi, porque você não falou o nome do patrocinador. Tem que falar o nome do patrocinador, viu? Deixa eu tocar essa música aqui pra Dandara, que ela já tá zangada lá, um forrozinho. Abel Mário Coelho e um neném. 5:02. Não vou forçar muito a garganta, não, pra ver se. Pra ver se quinta-feira eu já compareço aqui bem, né? Nossa temporada de forró termina sexta-feira, viu?

5:05, deixa eu fazer o sorteio aqui. 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Bom, Solange, você não tem a mensagem. No computador da rádio aqui também. No WhatsApp da rádio também não tem. Aí ficou difícil, né? E aí agora, Solange, eu falei, olha, vocês me mandam uma mensagem na segunda-feira, vocês lembram o que eu falei? Falei, o que é que eu posso fazer agora, hein? Boa sorte aqui entre essas quatro pessoas que participaram, acertaram pra cá e ainda falaram o nome dos patrocinadores. Creuza, Loroto, Ana e Fábio. Loroto. Boa sorte aqui agora, tá bom? Só um vai ficar de fora aí, tá bom? O primeiro vai ganhar uma caixa de cerveja, que foi dada aí pela Casa Evamel, tá bom? O segundo vai ganhar aí R$50 em Vale Compras lá no Mundo Real. E o terceiro vai ganhar, né, a cesta, que foi doada aí pelo vereador Fernando, tá bom? Infelizmente eu falei, olha, fale o nome do patrocinador, porque senão não vai estar valendo, né? Eu falei. Foi claro, teve até um ouvinte aqui que falou, o Balta Peceiro. O pessoal tá participando, não tá falando não do patrocinador, mas eu alertei, falei. Vamos lá, pra resolver logo isso aqui. Ó, o primeiro aqui, deixa eu ver aqui. Tá na ordem aqui, ó. Creuza é número 1, Loroto é número 2, Ana é número 3, Fábio número 4, tá bom? Vamos lá, soltei aqui. Bom, quem ganhou uma caixa de cerveja, foi o número 3. Número 3 foi Ana. Ana ganhou uma caixa de cerveja, viu, Aninha? Pois você entra em contato comigo depois do programa pra... A gente tem que ajeitar pra pegar, porque é lá na Aparecida, viu? Lá na Aparecida, na Casa Evamel, tá bom? Bom, quem ganhou aqui agora uns R$50 em Vale Compras do Mundo Real foi o número 4. Número 4 foi Fábio, viu, Fábio? Você pega meu WhatsApp aí, vou deixar meu WhatsApp. Ou então faz o seguinte, eu vou te dar meu WhatsApp, você passa seu nome completo, que aí eu passo pra Dona Paula, você pode ir lá pegar R$50 em Vale Compras, hein? Em Vale Compras, tá bom? Você vai comprar na loja. Tá bom, meu amigo Fábio? Fábio da Fazenda... Esqueci o nome da fazenda aqui, ó. Olha ele aqui, rapaz. Ele mandou aqui a mensagem. Aqui, Fábio Andrade, da Fazenda Riachão. Viu, Fábio? Vou mandar meu zap aí pra você, tá bom? Bom, e agora, vamos ver qual foi o outro número. Uma pessoa fica de fora, já falei, né? Porque não tinha como, só tinha pra todo mundo. Mas esse que vai ficar de fora, eu vou dar uma caixa de chocolate, por minha conta, tá bom? O que vai ficar de fora, eu vou dar uma caixa de chocolate. Quem foi, hein? Quem ganhou a feira? Oferecimento do vereador Fernando de Alípio. A feira vai ter que pegar lá no Mercado Quitanda do nosso amigo Luiz. Quem ganhou a feira, sabe, foi quem? Quem ganhou a feira foi o número um foi minha amiga Creuza. Minha amiga Creuza, depois do que eu sair aqui do programa, tá bom? Você me manda mensagem pra gente ajeitar pra você pegar a feira. A feira vai ter que pegar lá no Japumeirim, viu? No Mercado Quitanda do meu amigo Luiz. Meu amigo Loroto, eu falei que ia dar uma caixa de chocolate pra minha conta, viu, Loroto? Eu vou dar uma caixa de chocolate ao meu amigo Loroto. Acerta aí? Tudo certinho, tá bom? Entrar em contato comigo, beleza? Legal?

5:12. Aí é Mastruz com Leite, forma retada de bom, né? E aqui, hein? Lordão, cadê Marcos da Cerveja? Marcos da Cerveja que gosta, hein? Bom, a Aninha já mandou o nome dela ali, Creuza. Falta o meu amigo Fábio. Fábio, eu mandei meu WhatsApp aí pra você, tá bom? Você vai mandar mensagem pra mim aí, eu vou acertar contigo tudo direitinho aí.

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7: Já são 5:19. 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Alô, Léo, alô, Gordurinha. Meu amigo Fábio Andrade dos Santos mandou pra mim aqui. Fábio, valeu. Já vou passar pra dona Paula, tá bom? E aí você já pode comparecer lá, tá bom? A partir de amanhã, se você vier na rua, ou o dia que você vier, tá bom? Seu nome vai estar lá, beleza, meu irmão? Ana Maria também. Ana Maria de Jesus, Janinha. Vou entrar em contato aí, Aninha, pra ver o que a gente pode fazer, porque é lá na Aparecida, né? E Creuza já mandou aqui também o áudio, provavelmente o nome dela direitinho. Creuza ganhou a feira, a sexta, não foi? E vai pegar lá no Mercado Quitanda, no Japumeri, logo depois da ponte ali, viu? Logo depois da ponte ali, tá bom? Olha, boa tarde, meu bem. Se for possível, passa de gamão branca aí. Cadê? É de gamão branca, Um Minuto Sem Você. O cheiro. Não lembro dessa música, não. Essa é a Dalila. Valeu, Dalila. Vou procurar Edgar Mão Branca. Um abraço aí pra Tiziane da Jaldo Reis. Um abraço, Tiziane. Olha. Oi, querido. Boa tarde. Maria Souza de Itapitanga. Maria, você tá sumida, Maria. Um abraço pra você, minha amiga Maria Souza, lá de Itapitanga. Olha, o casal dividente, Madame Ariane e Mestre Novaes. manda avisar para vocês que o atendimento lá em Jequié mudou, viu? É na Avenida Frangideon, número 717, tá bom? 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Um abraço aí pra Davi, filho de... Ô, Davi, tu tá mais Luiz, é? Davi mandou, Falcão, manda um oi aí no rádio, olha aí, ó. Meu amigo Davi, cadê ele aqui, ó?
1: Falcão, manda um oi no rádio, que eu tô aqui escutando.
7: Aí tá de bar, né, Davi? Um grande abraço pra vocês aí, viu?

Aí, Roberto e seus teclados, 5 horas 25 minutos. É de Gamão Branco, um minuto tem você. Não, um minuto sem você parece um ano, é o nome da música, né? É, até quem pediu foi a Dalila.

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4: 5 horas 38 minutos. 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
4: 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Altemar Monteiro, 5 horas e 41 minutos.

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8: Bom, já são 5h50. É São João, meu povo.
9: Olha só minha cara de felicidade.
8: Aí é de Gabão Branca mais um, hein? Benza a Deus, essa eu toco porque eu gosto.

Antigamão Branca, benza Deus, 5:53. Manda um abraço aí pra meu amigo Necalheira. Alô, Necalheira, já no final do programa, meu amigo Manuel tá dormindo demais, Manuel. Um abraço, Manuel. Namorada preferida. Agora é o Demário Coelho. Vamos ver se minha voz na quinta-feira, né? Vamos ver se ela tá beleza na quinta-feira, né? Não tô forçando hoje não pra ver se vai tá beleza. Vou gargarejar. Eu tô tomando um bocado de remédio, mas...

Aí, namorada preferida é coisa boa, né? Acho que todo mundo tem. A namorada preferida, aquela mulher que marcou na sua vida, ou então aquele namorado também, né? Namorado preferido, por que não? Oh, 5 horas e 57 minutos. Vou embora, hein? Vou embora. Espero que na quinta-feira eu estarei bem legal aqui, né? Vou tentar conseguir uns prêmios aí pra gente sortear no placar da seleção, viu? E as pessoas aí que mandou a mensagem, eu vou estar respondendo, hein? Quem mandou a mensagem aí, dona Creuza, Aninha, meu amigo Fábio, ajeitar tudo direitinho com vocês, viu? Tchau, tchau, gente. Vem agora o programa Cidade Modelo com Nailton Borges, pra deixar você muito bem informado. Amanhã de tarde tudo para, né? É, vamos ver, né? Se eu compareço aqui amanhã. Tchau, tchau, gente.

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1: Tá, e agora são 18 horas na nossa querida cidade de Ipiaú, chegando Cidade Modelo na noite desta segunda-feira, 22 de junho de 2026. Chegando para deixar você muito bem informado. Prefeita Larissa Dias sanciona a lei que institui Corpus Christi como feriado municipal em Ipiaú. Hoje a prefeita Larissa Dias convocou a imprensa local e regional para falar sobre o São Pedro de Ipiaú 2026. Detalhes aqui do programa Cidade Modelo. Aproveitar e mandar um abraço para você comemorando aniversário nesta segunda-feira, recebendo as homenagens de toda a produção do Cidade Modelo. Abraçando meu amigo Gazo Ferreira. Alô, Gazo, um abraço para você. Zé Pintor, um abraço também para você. Ramon Ribeiro, profissional aí da construção civil, um abraço também para você. Um abraço para meu amigo Torrico, um abraço Torrico, felicidade Josafá. Alô, meu amigo Rony Carvalho, um abraço para você. Quem está ouvindo também o programa Cidade Modelo é Paula Pernambucana, é seu Zeca do Táxi. Todos vocês ouvindo a gente, Dona Dé, um abraço. Todos vocês ouvindo a gente no distrito de Córrego de Pedras, no distrito da Fazenda do Povo, em toda a zona rural, em todos os bairros da cidade, chegando Cidade Modelo para deixar você muito bem informado, porque juntos, mais juntos, por uma cidade modelo.

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1: Tá aí, abraçando meus amigos, ouvindo o programa Cidade Modelo também na noite de hoje. Alex Lé, um abraço pra você na Avenida São Salvador. Dal Barnabé, um abraço aí na Atlante Níquel. Um abraço também, meu amigo Dal Pintor, também sempre ouvindo a gente. Luzival, todos vocês ouvindo a gente, um abraço. Vocês vão ficar sabendo de tudo o que aconteceu na manhã desta segunda-feira, onde a prefeita Larissa Dias convocou a imprensa municipal e regional para falar sobre o São Pedro de Ipiaú. Foi um momento muitíssimo agradável e o programa Cidade Modelo esteve por lá e traz as informações para você. Confira agora.
2: Coletiva de imprensa acontecendo, prefeita Larissa Dias, momento de mostrar para a comunidade tudo que foi muito bem trabalhado, mostrar também com transparência e falar sobre o selo de transparência disponibilizado pelos órgãos fiscalizadores. Muito bom dia.
3: Bom dia, Nailton, bom dia a todos. A gente sabe da importância que é o São Pedro para a nossa cidade, não só pela cultura, mas por movimentar da economia, mas essa festa também é feita com muita responsabilidade e com muito planejamento, Nailton. A gente termina um São Pedro e já começa a planejar e programar o próximo São Pedro, e assim foi feito. Então, foi um primeiro na escolha da grade, a gente fez uma escolha ouvindo a população, o que é que o público queria, o que é que estão sentindo falta no São Pedro. O público pediu muito forró, então vem Cacau com Leite, vem Magnífico, Dorgival Dantas, João Gomes, que também tem aquela sofona muito boa, Tarcísio do Acordeão, enfim, uma série de artistas a gosto do povo. Então a população pediu essa grade e a gente montou com muito carinho. Pensamos também na questão da responsabilidade com o orçamento público. Fizemos esse ano a maior captação de recurso feita na história de Piauí. Conseguimos 3,5 milhões de reais diretamente para a cultura. Importante falar isso para a população, porque o recurso que vem para a cultura, ele não pode ser destinado em outra pasta, assim como de outra pasta não pode ser destinado na cultura. Assim que se trabalha com responsabilidade e transparência. Tivemos esse ano um grande desafio, não só Ipiaú, mas toda a Bahia. Esse ano tivemos duas novas notas técnicas do Ministério Público com recomendações e cumprimos a rigor toda a determinação e orientação do Ministério Público, e não tivemos nenhuma ressalva, nenhum cancelamento de banda, nenhuma suspensão. Então, isso foi muito importante. E, claro, fechamos o planejamento do São Pedro com o selo de transparência. Então, recebemos o certificado, o selo de transparência dos órgãos de controle, e isso nos deixa muito felizes e satisfeitos com o trabalho feito.
2: Um trabalho feito com seriedade, evidentemente, que a senhora pensa nos outros setores. E as secretarias participaram efetivamente para a elaboração de todo esse planejamento. Certamente que vai ser uma grande festa.
3: Com certeza, vai ser uma grande festa, pensando de uma maneira ampla, pensando de rede, não só na Secretaria de Cultura. Vamos ter a equipe da saúde lá trabalhando, vamos ter a equipe do social trabalhando e fazendo campanha contra a violência à mulher, contra a exploração infantil. Teremos a equipe da agricultura e meio ambiente trabalhando com os recicladores ali também no espaço da festa. Claro que a equipe da cultura com os artistas. Então, assim, é uma rede trabalhando junta para que a gente ofereça o melhor, para fazer o melhor São Pedro, a melhor festa, claro, com planejamento, com responsabilidade, com recurso público, pensando no retorno da economia para a nossa cidade, porque ganha dinheiro não só as 300 pessoas que cadastramos para trabalhar de maneira direta, mas de maneira indireta o restaurante enche, as pousadas 100% de lotação, hotéis, salão de beleza, manicure, maquiadoras, mototaxista, o táxi, quem está vendendo na rua, enfim. Então, os 100 ambulantes já cadastrados que vão receber suas barracas de maneira gratuita. Então, é um movimentar da economia para mostrar o quanto essa festa é importante para a nossa tradição e também para a nossa economia e para a nossa cidade.
2: A senhora convocou a Polícia Militar para se fazer presente à coletiva. A senhora está pensando também em saúde, em educação, está pensando no social, mas pensa também muito na segurança.
3: Com certeza, a Polícia Militar estava aqui presente hoje nessa coletiva. Será uma festa segura, uma festa organizada. Teremos, o município está investindo em sala de vídeo monitoramento, então todo o circuito da festa, ele terá câmeras para acompanhar todo o trabalho. Teremos uma sala exclusiva com os telões mostrando as câmeras ali, então o policial que ficar na sala de vídeo monitoramento, ele vai acompanhar todo o cantinho ali da festa para poder dar agilidade e responsabilidade resposta rápida quando tiver alguma necessidade, além de reconhecimento facial nas duas entradas. Então, quem chegar no circuito para curtir a festa passará pela câmera de reconhecimento facial. Então, a gente pensa na festa de uma forma ampla, com segurança, com inclusão, pensamos na captação de recursos, na cultura, nos artistas. Os artistas da terra terão seu espaço ali, a economia nem se fala. Então, é tudo muito planejado, muito bem organizado para a gente oferecer o melhor para Ipiaú.
2: A senhora conta com os profissionais de comunicação, com a imprensa de Ipiaú região, para levar o melhor São Pedro para o mundo.
3: Com certeza, a gente quer levar o São Pedro para o mundo, a gente quer mostrar o quanto nossa cidade é importante dentro desse território, o quanto a nossa cidade precisa ser protagonista, o quanto nós podemos crescer mais e mais. E para isso a gente pede esse apoio da imprensa para divulgar, para dizer a nossa cidade é acolhedora, é organizada, venham para o São Pedro, venham conhecer, e a gente vai levar e vai divulgar esse São Pedro para ficar cada vez mais forte.
2: Essa cidade, Ipiaú, município de Ipiaú, é a capital do Médio Rio das Contas.
3: Com certeza, é a capital do Médio Rio das Contas e estamos aqui rumo à nossa cidade modelo.
2: Obrigado.
3: Um abraço.
1: Tá aí prefeita Larissa Dias convocando a imprensa. O nosso São Pedro, por ser o melhor da Bahia, tem que ser também conhecido no mundo inteiro. Falando em segurança, o programa Cidade Modelo também conversou com o PM Eber, ele comandante da 55ª CIPM, que você ouve a partir de agora.
2: Coletiva de imprensa acontecendo manhã desta segunda-feira. Major PM Eber, comandante da 55ª CIPM do município de Ipiaú região, ele fala com o programa Cidade Modelo. Muito bom dia.
4: Bom dia, meu irmão. De fato, viemos aqui hoje para essa coletiva de imprensa, e onde podemos transmitir aí institucionalmente, né, nossa visão institucional para o evento, e creio que atingimos o objetivo. De fato, temos consciência da magnitude do evento, mas também temos nos dedicado e temos certeza plena aí do sucesso, se Deus quiser, de todo o nosso empenho.
2: Qual a estrutura que será montada para os 3 dias de festa aí na Praça de Eventos Álvaro Jardim?
4: Teremos aí a presença massiva de policiais militares todos os dias, aproximadamente 90 policiais militares envolvidos diretamente dentro do circuito. Teremos aí presença de Polícia Civil, PRF, DPT, Bombeiro Militar, PRE, também outro parceiro que estará conosco, o Esquadrão Falcão, de motociclistas Falcão, lá de Vitória da Conquista. Também teremos o Esquadrão de Polícia Montada de Itabuna. Então, teremos assim uma presença ostensiva bastante forte para garantir aí a segurança de todos e que seja realmente um evento de sucesso e brilhante.
2: Major, quais as recomendações que nós podemos fazer para todos aqueles que vão participar desse evento?
4: Que venham com espírito desarmado, tem um controle na ingestão de bebida alcoólica, que muitas vezes é um fator, infelizmente, de transtornos. É bom também que saibam que todo o evento será monitorado, câmeras. Haverá também câmeras de reconhecimento facial. Com relação ao usuário de bem também que vem, que tome cuidado com o seu celular, onde o utilizará. Infelizmente, também muitas vezes ocorre de pessoas mal intencionadas que vêm para praticar furtos. Mas através dessas técnicas de acompanhamento, vamos buscar impedi-los, impedir que ocorra, mas também é importante que o usuário da festa, que o fulião, também tenha suas próprias precauções, sabendo que pode ocorrer isso. Mas, em tese, nós temos plena condição de fazer realmente uma festa bastante segura, se Deus quiser, e aos nossos esforços.
2: Evidentemente que a Prefeitura de Ipiaú estará se colocando também à disposição para colaborar com o evento.
4: Sim, sim. A Prefeitura, que é a precursora do projeto da festa, ela também se cerca de todos os seus cuidados e todos os seus esforços, mas, de fato, nós temos realmente uma união, uma parceria institucional, creio que redundará em bons frutos, e nós teremos seguramente um São Pedro mais seguro nos últimos tempos.
2: Às vezes as pessoas questionam o fato da praça ser muito grande e que tem vários espaços para escape. Isso não é preocupação para a segurança, Major?
4: Não, de fato não. Haverá o cercamento. Há um projeto com apoio do Bombeiro Militar. Quanto ao cercamento do evento, é tranquilo. A gente crê que está bem planejado.
2: Major, muito obrigado. Parabéns pelo trabalho realizado em Ipiaú e também em toda a região.
4: Meu irmão, eu que agradeço. Eu agradeço a tua presença aqui. E tamo junto. É só acionar.
2: Tá bom, obrigado.
4: Valeu, irmão.
1: Aí, falando em segurança, O evento passa a contar com a 55ª CIPM. O programa Cidade Modelo também conversou com o secretário de governo, o senhor Daniel Dias, que você passa a acompanhar a partir de agora.
2: Coletiva de imprensa acontecendo manhã desta segunda-feira. Secretário de governo Daniel Dias, ele fala com a gente. Secretário, muito bom dia.
5: Bom dia, Nailton. Presentes aqui no momento, interagir com a imprensa local, regional, os influencers. Então a gente conversar um pouquinho sobre esse grande evento que é o São Pedro, que é uma plataforma de comunicação também, além de uma ferramenta de desenvolvimento cultural, mas é também uma ferramenta de comunicação. Então esse momento com a imprensa eu acho que é fundamental.
2: Secretário, a gente percebe a grande movimentação para o São Pedro de Ipiaú, uma vez que Ipiaú vai receber turistas de várias partes do Brasil. A estrutura é colocada no sentido de poder oferecer o melhor.
5: Isso, Nailton. O São Pedro, ele, como Larissa até destacou na entrevista, o São Pedro deixou de ser um entretenimento apenas. O São Pedro é uma grande ferramenta de desenvolvimento, um evento que realmente tomou uma proporção muito grande e Piauí quer ser protagonista dentro do cenário do Estado e a gente tem o melhor São Pedro da Bahia. Então, eu acho que isso é bastante simbólico, é importante essa manutenção dessa grandeza do evento e acho que com isso a gente vai colher bons frutos de realmente assim, de casa cheia todos os 3 dias, bastante movimentado, hotéis com ocupação máxima, restaurantes. E você vê que a gente apresentou aqui alguns números dentro do evento, mas tem números que não estão nas estatísticas, que são realmente milhares de famílias impactadas e um evento que o Piauí realmente para receber.
2: Secretário, a gestão municipal se movimenta no sentido de poder atender todas essas expectativas. Afinal de contas, Ipiaú é considerada a capital do Médio Rio das Contas.
5: É engraçado, né? Cada ano a gente melhora um pouquinho. O São Pedro ele se torna ainda melhor. O desafio nosso lá é esse, é cada ano a gente ter um São Pedro ainda mais bonito, um São Pedro ainda mais seguro. Um São Pedro que a gente possa ser o São Pedro da família. A gente tem um São Pedrinho pela segunda edição. Então, um São Pedro que possa vir a família toda brincar, curtir. E cada ano esse é o desafio, a gente fazer melhor do que o ano anterior. A gestão tem esse expertise e realmente é uma festa que ela é bonita em todos os sentidos. E a gente está pronto aí para fazer uma edição mais bonita do que o ano anterior.
2: Para que tudo possa acontecer da melhor forma possível, faz-se necessário atender às exigências dos órgãos fiscalizadores. Com isso, o selo de transparência é fundamental.
5: A gente conquistou o selo pelo segundo ano consecutivo, acho que foi importante, que mostra, de fato, essa conduta da gestão com relação aos gastos, com relação a essa transparência, né, das informações. E não só isso, Larissa anunciou na entrevista que esse ano o valor que foi captado, então foi o maior valor da história, isso é uma coisa extremamente positiva. E existe, às vezes, uma discussão em relação de eventos como esse, se tira recursos da saúde, da educação, e a resposta é que com planejamento, Nailton, tudo que tem planejamento e uma captação que houve, como esse ano houve, a gente prova que não, que os serviços eles continuam com o seu padrão de funcionamento e o evento ele não é só entretenimento, ele tem um resultado, além da questão da cultura, ele tem um impacto econômico. Então, gestão pública, gestão municipal, ela não pode somente ser assistencialista, ela tem que fomentar, ela tem que gerar para a cidade fomentos. Eu acho que toda cidade almeja crescimento, almeja desenvolvimento e a gestão pública precisa ter esse compromisso com o crescimento. Então, o poder do Estado não é só assistir, mas a gente também prover, a gente promover. Isso. E o São Pedro, ele é um grande evento. É o melhor São Pedro da Bahia. Os estudos mostram que a cada R$1 investido, R$4 retornam. Então, isso são estudos técnicos que comprovam a eficiência desse recurso investido. E quando, ano a ano, você diminui o investimento municipal, a gente quer chegar num momento lá na frente que a prefeitura não precisa colocar nada. Esse dia vai chegar. E aí, assim, então eu acho que o São Pedro ele tem uma importância absoluta.
1: Arrecadar esses recursos trata-se de credibilidade.
5: E de planejamento, de começar bem antes, realmente lutar. Então, eu acho que o planejamento, com essa credibilidade que você falou, e pela grandeza do evento, todos veem o São Pedro de Piauí como um evento que está dentro da agenda do Estado, está dentro da agenda das festas juninas, e já há uma consolidação. E aí, com esses ingredientes que eu falei de planejamento e credibilidade, a gente teve êxito nessa captação.
1: Secretário, muito obrigado.
5: Obrigado, Nailton. Boa noite para todos.
1: E falamos com o secretário de governo, o senhor Daniel Dias, mas nós falamos também segurança em toda estrutura, mas é necessário também que a saúde esteja presente. E a secretária Keila Maia estava presente na coletiva de imprensa, aproveitou e conversou com o programa Cidade Modelo. Coletiva de imprensa acontecendo para o São Pedro de Ipiaú, Secretaria de Saúde, como sempre, participando, promovendo saúde, promovendo também segurança. Secretária Keila Maia, muito bom dia.
6: Bom dia, Nailton, bom dia a todos os ouvintes. Estamos aqui participando, né, da coletiva referente ao São Pedro, a saúde também, como todo ano, participará das ações voltado à assistência à saúde, como também a fiscalização e a parte de orientação em saúde, que é pertinente à vigilância sanitária. Então, já realizamos na semana anterior uma capacitação voltada para os ambulantes sobre a questão de manuseio dos alimentos, na venda, na comercialização de bebidas e a parte alimentícia, porque é importante a gente garantir nessas orientações de saúde. O foco é voltado justamente para a parte de orientação, não é punitiva, de orientação, mas é importante a gente estar alertando as pessoas, conscientizando sobre a devida comercialização, voltado para as boas práticas de saúde, porque a gente sabe que são itens que impactam diretamente a saúde da população.
1: A população muito bem assistida, bem alimentada, é questão também de saúde.
6: Sem dúvida, né? Então, cuidado antes, o durante, que é a assistência à saúde no evento, onde todos os dias contará com a equipe médica de enfermagem, com técnico enfermeiro e equipe de assistência. A gente tenta o máximo possível assistir durante o circuito com medicação, com tudo que é necessário na assistência no próprio circuito e encaminhar realmente só o necessário para a unidade hospitalar.
1: No caso, Hospital Geral de Piauí.
6: Isso. Então, o Hospital Geral de Piauí, ele tem a parte de suporte quando aqueles casos que necessitam de continuidade e que não dá para resolver simplesmente lá na assistência, no posto plantado no circuito.
1: Quantos profissionais estarão trabalhando durante os 3 dias de festa?
6: Diariamente, a gente tem, como eu falei, o médico, enfermeiros, são 2, geralmente nos dias de maior fluxo, técnico de enfermagem também, além do condutor. Então, geralmente, de 6 a 7 pessoas por dia, totalizando em torno de umas 21 pessoas, mais ou menos, né, profissionais, durante os 3 dias.
1: Viaturas, transporte para conduzir pacientes.
6: Sim, a ambulância estará lá dando esse apoio. A gente lembrando que a gente tem um SAMU, que é o serviço do 192. A ambulância do SAMU não fica no circuito, mas ela também pode continuar sendo requisada pela população nos casos necessários. E a equipe que estará na assistência lá do São Pedro é uma outra equipe que a Secretaria organiza, né, e para essa assistência à parte. Então, terá também um condutor com a ambulância para dar o suporte nos casos necessários de encaminhamento para a unidade hospitalar, para a continuidade da assistência.
1: Secretária, conta também com a participação da Polícia Militar, Corpo de Bombeiros e outras entidades, instituições que possam contribuir com a saúde de Ipiaúba.
6: Sem dúvida, eles são grandes parceiros, todos os anos sempre nos apoiam, ajudam, dando essa assistência também, porque é uma quantidade grande de pessoas. E a gente também realizará no dia 27, no sábado, uma ação em saúde, como a gente realizou no passado, com vacinação, distribuição de preservativo na rodoviária, já para receber o pessoal que estão vindo para a cidade para curtir os festejos do São Pedro. Então a gente já dá essa acolhida em parceria com a Secretaria de Desenvolvimento Social, Secretaria de Governo, para a gente acolher e recepcionar de uma forma bem positiva as pessoas que vão vir estar prestigiando os festejos do São Pedro de Piauí.
1: Tudo muito bem planejado, agora é colocar em prática.
6: Isso, e a gente espera que sejam festejos, né, em paz, com bastante alegria, que é um festejo bonito, que Piauí já realiza há um certo tempo. Então, com certeza, nesse ano, a gente vai repetir esse mesmo trabalho, garantindo segurança, não só segurança pública, mas também a segurança e saúde, que é o mais importante também nessa assistência, para que as pessoas que venham possam curtir e levar de Piauí as melhores lembranças de um São Pedro bastante feliz.
1: Secretário, muito obrigado.
6: Nós agradecemos, Nailton, e continuamos à disposição. Informar hoje E no dia 23 também, as unidades de saúde, o complexo, o CAPS, estarão fechados, conforme o decreto municipal, não estarão em funcionamento. 24 é feriado, então só voltará ao atendimento a partir do dia 25 e 26, mas a Secretaria de Saúde e a Central de Regulação continuará funcionando normalmente, tanto hoje como amanhã.
1: Muito obrigado.
6: Nós que agradecemos.
1: Tá aí Keila Maia, melhor secretária de saúde da Bahia. Agora nós vamos fechar essa coletiva de imprensa com a secretária de Cultura, Esporte, Lazer e Turismo, Erlândia Souza.
7: Bom dia, Nail. Bom dia a todos os ouvintes da FM Piauí. Foi um momento muito produtivo, né, para a gestão apresentar todas as novidades e todos os atrativos que só Ipiaú tem dessa grande festa que é o melhor São Pedro da Bahia, que é o melhor São Pedro de Ipiaú. Então, chamar a imprensa, chamar os blogueiros, chamar a presença da segurança pública, do responsável pela segurança, que é o Major Heber, presença dos catadores de coleta seletiva, que Ipiaú é pioneiro e também um dos únicos que trabalham com esse tipo de serviço. Então, a gente ia apresentar a questão da inclusão, que é marca também registrada do governo Larissa, porque tem intérprete de Libras. Então, nós temos grandes diferenciais. Foi citado também aqui com credenciamento e sorteio para 100 barraqueiros. Então, são muitas coisas que só tem no São Pedro de Piauí. Então foi bom fazer essa coletiva para dizer porque a programação, a população toda já sabe. Por quê? Porque foi ela mesma que escolheu. Então a gente só fez mesmo divulgar novamente os horários, falar da valorização dos artistas locais, porque os artistas locais tiveram a valorização de iniciar a festa e de esquentar a festa para receber as grandes atrações nacionais e depois finalizar com chave de ouro. Então a gente fez essa coletiva para poder esclarecer as partes de questão de segurança também, de tudo que tem de novidade e tudo que tem que só leva a marca do São Pedro. Aqui eu destaco também o São Pedrinho, que veio para o horário, que é um horário à tarde, que já que é para a família, que é para a criança, que é para o público infantil, nós vamos liberar no domingo, a partir das 15 horas, os brinquedos infláveis vão ser gratuitos para a criançada, então vai ter recreação, vão ter personagens juninos e vai ter um grande recreador aí, que é o Tito da Cruz, vai estar à frente da recreação, vai estar à frente da apresentação do Festival de Quadrilhas e em seguida nós vamos ter a abertura com o Juninho Show, que sempre faz a abertura das noites e vai estar abrindo no domingo, porque a gente entendeu que a família vai estar ali presente, a criançada vai estar presente e é um cara que já tem anos aí de estrada e faz o show mesmo, como ele mesmo diz, acontecer. É um Juninho Show acontecer. Então é isso que a gente quer, já começar às 18 horas e vir com mais duas atrações locais para ter o início das apresentações nacionais.
1: Depois de todo o planejamento, de toda organização, de toda estrutura solicitada pela população de Ipiaú e região, nós vamos ter uma festa de qualidade, uma festa de sucesso.
7: Com certeza, a estrutura é indiscutível, né? A estrutura de Piauí é uma das mais grandiosas. Teve dias, no ano passado, foram 58 mil pessoas. O espaço é imenso. Temos dois palcos, que também é um diferencial. Não espera para passagem de som. Termina uma banda, já começa outra. Então, tem esse diferencial. Temos a questão do camarote esse ano. O camarote ele foi licitado. Então, uma empresa ganhou o camarote. O camarote vai ter um backstage à frente dele. Vai ter um diferencial da empresa nova que ganhou a licitação. Então, assim, a gente vê que está sendo tudo bem organizado, tudo bem preparado, com muito carinho, com muita segurança. Um reforço na segurança pública, que é muito importante, para que o Fulião se sinta seguro, se sinta acolhido. Então, a gente está trabalhando nessa perspectiva de muita organização, está totalmente, 100% dedicado a preparar o São Pedro para a família piauense.
1: Valeu, secretária. Parabéns.
7: Eu que agradeço e convido todo mundo também para amanhã estar no São João da Avenida São Salvador. Então, São João amanhã com Carol Souza e Adriano Rios, depois Lucas Moraes e em seguida finalizando com Paula Montenegro, que ela é uma cantora da área, que vai estar lá finalizando o show. E na quarta-feira vamos assistir novamente a transmissão do Jogo do Brasil ao vivo aqui no Ginásio de Esportes com telão, uma realização da Prefeitura Municipal de Piauí, Secretaria de Cultura, Esporte, Lazer e Turismo.
1: Tá aí, lembrando que a prefeita Larissa Dias sancionou lei que institui Corpus Christi como feriado municipal em Piauí. A prefeita de Piauí, Larissa Dias, sancionou hoje a lei municipal número 2.636 de 2026, de autoria do vereador Cláudio Nascimento, que institui oficialmente o dia do Corpus Christi como feriado municipal em Piauí. O ato de sanção foi realizado com a presença do padre Joelson Dias, da paróquia de São Roque, e do padre Bruno, representante da paróquia São José Operário, reforçando a importância religiosa e cultural da celebração para a comunidade ipiauense. Então, bacana demais a prefeita Larissa Dias entendendo aí e atendendo a comunidade. Lembrando que hoje é conhecido por obrigar datas como o dia do aeroviário e dia do orquidófilo. Orquidófilo é uma pessoa que admira, coleciona e cultiva orquídeas por puro prazer e hobby. É um entusiasta apaixonado pela beleza, diversidade e preservação dessas plantas, dedicando seu tempo a aprender sobre suas necessidades de luminosidade, umidade e substrato. Programa Cidade Modelo volta amanhã a partir das 18 horas no Cidade Modelo aqui na FM Piauí. Juntos por uma cidade modelo. Que todos nós possamos ter uma noite na dependência de Deus.

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1: Boa noite, povo de Deus. Boa noite, família Cristo Satisfaz. Está começando mais um culto no lar, através das ondas sonoras da Ipiaú FM. Hoje, na apresentação, João Batista, e nós temos o nosso convidado especial, Pastor Ricardo, que está aqui conosco e que vai nos trazer uma mensagem para que possamos cada vez mais entender o que Deus tem para nós. Amém? O Salmo 34, os versículos 1, 2 e 3, nos diz assim:
2: a minha alma se gloriará no Senhor. Louvarei ao Senhor em todo o tempo, o seu louvor estará continuamente na minha boca. A minha alma se gloriará no Senhor, os mansos o ouvirão e se alegrarão. Engrandecei ao Senhor comigo e juntos exaltemos o seu nome.
1: Amém. Vamos ao trono da graça em uma oração.
2: Pai, em nome de Jesus, nós queremos te agradecer por esse final de dia, início de noite, em que o Senhor nos permite viver. E se o Senhor nos permite viver é porque o Senhor tem um propósito ainda com cada um de nós que estamos vivos. O Senhor é o dono da vida, a vida é um dom, é uma dádiva do Senhor, e que nós possamos aproveitá-la e vivê-la da melhor forma possível, de tal maneira que nós possamos glorificar o teu santo nome, porque esse é o propósito do Senhor para nossas vidas. Derrama a tua graça sobre nós, abençoa cada família, cada pessoa que nos ouve, cada família representada, e que a tua graça possa alcançar a todos, trazendo salvação, restauração, libertação, cura, perdão de pecados, em nome de Jesus.
1: Amém. Amém.

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4: E agora nós queremos felicitar e saudar todos os aniversariantes que nos ouvem, especialmente os aniversariantes da nossa igreja PIB de Rio Novo. Fizeram aniversário ontem, no dia 21 de junho, e hoje, no dia 22. São eles: João Batista Santos Silva, que é nosso irmão que apresenta esse programa; Larissa Café; Joselene Santana Bastos e Maria Souza Novaes. Queremos parabenizar todos esses irmãos e os demais que fizeram aniversário e que estão fazendo e que irão fazer também durante a semana. Que Deus abençoe a todos, em nome de Jesus, e vamos fazer uma breve oração por eles. Pai, em nome de Jesus, nós te pedimos que o Senhor abençoe cada pessoa que fez aniversário, o irmão João Batista, que está aqui conosco hoje nessa noite, e te louvar porque eles completaram mais um ano de vida e com saúde, pela graça e misericórdia do Senhor. Obrigado pela vida deles, pela existência deles, e que a tua vontade seja feita a cada dia na vida deles, que os teus sonhos sejam realizados por eles e na vida deles também, Senhor Deus. Abençoa a saúde deles, o trabalho deles, a família deles, as suas finanças, tudo que eles colocarem às mãos, que seja bem sucedido, e que acima de tudo eles possam viver para o Senhor e glorificar o teu santo nome e fazer a tua vontade. Repreende todo o mal, joga por terra tudo aquilo que o inimigo porventura esteja tentando fazer contra a vida deles. Sabemos que se eles são do Senhor e

0: fizeram esse compromisso com o Senhor, de fato, a tua palavra diz que o maligno não lhes toca, porque o Senhor os guarda e os protege. E se algo acontecer, o Senhor permite, mas depois o Senhor faz a tua vontade soberana acontecer e o teu nome sempre é glorificado no final. Protege cada um deles, Senhor Deus, e faz a tua vontade acontecer e que tudo a tua vontade prospere na vida deles. Em nome de Jesus. Amém.
1: Amém.

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1: Dezoito horas e 46 minutos. Quero abraçar aqui, mandar um alô especial aí para o nosso pastor Carlos César Januário e Rita, a sua esposa, esse casal abençoado, que Deus continue derramando bênçãos sobre essas vidas e dando sabedoria. E também um abração aí, um abraço especial aí para minha esposa Marli, que está na sintonia do programa Cristo Satisfaz. E um abraço também a Mira, minha nora, o filho aí Esdra e Henrico, o neto. Que Deus continue abençoando cada um de vocês, que as bênçãos do Senhor estejam sendo derramadas sobre a vida de cada um. E também abraçando também o nosso irmão Ariel Januário, que Deus abençoe, que Deus dê o nosso irmão cada vez mais sabedoria para estar sempre nos dando esse prazer, essa alegria de estar sempre ouvindo a palavra do Senhor através, né, do nosso irmão Ariel. Irmão, o pastor Ricardo está aqui conosco e gostaria, o senhor tem algum alô para mandar para alguém?
2: Eu queria mandar para minha esposa, Tiana, mais conhecida aqui na cidade como Tita massoterapeuta, e também para os meus filhos, Júlia e Daniel.
1: Amém. Aproveito também para mandar um alô aqui para Helena Cardoso, Alaide Matos, professora Célia e Maria Cardim, e todos que estão aí sintonizados no programa Cristo Satisfaz. 18 horas e 50 minutos. Agora vamos à mensagem da palavra do Senhor com o nosso pastor Ricardo.
2: Amém. Eu queria compartilhar rapidamente um texto da palavra de Deus com todos os nossos ouvintes, que está no Salmo de número 1. E fala da verdadeira felicidade. O Salmo de número 1, eu vou ler na nova tradução da linguagem de hoje, para ser mais facilmente compreendido o texto por aqueles que estão ouvindo. Diz assim a palavra de Deus: felizes são aqueles que não se deixam levar pelos conselhos dos ímpios, que não seguem o exemplo dos que não querem saber de Deus, e que não se juntam com os que zombam de tudo o que é de Deus. Antes, o prazer deles está na palavra de Deus, na lei do Senhor, e nessa lei eles meditam dia e noite. Essas pessoas são como árvores que crescem à beira de um riacho e dão frutos no tempo certo, e suas folhas não murcham. Assim também, tudo o que elas fazem dá certo. O mesmo não acontece com os ímpios, que são como palha que o vento leva. No dia do juízo, eles serão condenados e ficarão separados dos que amam a Deus. Pois o Senhor dirige e abençoa a vida daqueles que lhe obedecem. Porém, o fim dos ímpios são desgraça e morte. Eu queria aproveitar esse momento para tirar algumas lições básicas aqui desse texto para nossa reflexão e nossa meditação e para aplicação prática nas nossas vidas, de que o salmista, ele fala dessa verdadeira felicidade, o caminho da felicidade. E ele diz que felizes são aqueles que são conhecidos por algumas coisas que eles não fazem, ou seja, por coisas que eles deixam de fazer. Felizes são aqueles que não se deixam levar pelos conselhos dos ímpios. Ímpios são pessoas que não reconhecem a Deus, que não amam a Deus, que não obedecem a Deus e que vivem como se Deus não existisse. Embora digam que creem em Deus, muitas vezes, mas na prática eles vivem uma vida totalmente afastada da vontade de Deus e daquilo que a palavra de Deus ensina e ordena, e vivem de acordo com seus próprios corações e suas paixões. Então esses são os ímpios. E o texto diz que as pessoas felizes, elas não se deixam levar pelos conselhos dos ímpios, né? Elas não ouvem, elas não dão ouvidos aos ímpios. Além disso, essas pessoas felizes, elas não seguem o exemplo dos que não querem saber de Deus. Ou seja, perceba que isso é uma escada que você vai descendo em direção ao mal. Primeiro, é ouvir o conselho dos ímpios. Segundo, seguir o caminho e o exemplo dos ímpios, daqueles que não querem saber de Deus. E terceiro, o texto diz que aqueles que são felizes, eles não se juntam com os que zombam de tudo que é de Deus, né? Então a gente vê aí que essas pessoas felizes, elas são reconhecidas por três coisas que elas não fazem. Elas não ouvem os conselhos dos ímpios, elas não seguem o exemplo dos ímpios e elas não se juntam com os zombadores das coisas de Deus, que também são ímpios. Isso o texto fala de forma muito clara, e é interessante que a gente comece a se lembrar de algumas coisas, como por exemplo, talvez hoje, e provavelmente sim, exista muita gente que esteja encarcerado, ou que esteja hospitalizado, ou que esteja morto, que já não estão mais aqui presentes nessa terra, porque ouviram o conselho dos ímpios, porque seguiram o caminho dos ímpios, o caminho dos pecadores, e porque se ajuntaram com os que zombam de Deus para fazerem coisas más, coisas ruins, coisas pecaminosas. Então, a gente tem que ter muito cuidado com aquilo que a gente ouve, a gente tem que ter muito cuidado também com os conselhos, né, que a gente ouve, as pessoas que a gente ouve, e também os exemplos que a gente segue. Talvez tenham adolescentes e jovens ouvindo essa palavra e precisam tomar todo cuidado com aquilo que eles estão ouvindo, os convites, os conselhos, aquelas palavras que muitas vezes são agradáveis, humanamente falando, à carne, e que acabam levando à ruína. Tome todo o cuidado do mundo e preste atenção para que você não entre nesse erro, porque as pessoas felizes, elas não ouvem os conselhos dos ímpios, elas não seguem o exemplo dos pecadores e nem se assentam na roda dos escarnecedores que zombam das coisas de Deus. Por que que ele não faz isso? Por que que essa pessoa feliz não faz isso? Porque antes, ou seja, em primeiro lugar, o prazer delas está na lei do Senhor, e nessa lei elas meditam de dia e de noite. Ou seja, elas amam a Deus, elas amam a palavra de Deus, elas amam a tudo o que é de Deus. O coração delas não está no mundo, não está no pecado, não está nas coisas dessa terra, embora elas sejam pecadoras também, embora elas também sintam prazer no pecado, mas elas sabem que elas encontraram o verdadeiro prazer da vida delas, que é Jesus, que é Deus, que é a eternidade, que é a alegria verdadeira, que não é passageira, não é a paz que o mundo dá, mas é a paz que Jesus dá. Ele disse: deixo-vos a paz, a minha paz vos dou, não vou lá dou como o mundo a dá. Então a paz de Jesus é eterna, é perene, é paz com Deus e paz com os homens e paz consigo mesmo, paz interior. E essas pessoas que são felizes, elas não fazem essas coisas erradas porque, antes de tudo, em primeiro lugar, ao contrário dos ímpios, o prazer delas está na palavra de Deus, e nessa palavra elas meditam de dia e de noite, ou seja, elas se alimentam da palavra de Deus, elas refletem, elas meditam, elas fazem uma introspecção, elas fazem uma autoanálise de suas vidas de acordo com a palavra de Deus. E o texto diz que elas são muito felizes porque elas crescem na beira de um riacho, como árvores que crescem na beira de águas correntes, de um riacho. Se a gente fosse perguntar para uma árvore em que lugar ela preferia estar, com certeza ela gostaria de estar perto de águas, porque elas nunca morreriam, elas seriam nutridas sempre, alimentadas, irrigadas. Essas pessoas, elas são felizes, suas folhas não murcham e elas dão frutos sempre, frutificam no tempo certo. E são bem-sucedidas naquilo que fazem. E o texto finaliza dizendo: o mesmo não acontece com os ímpios, com os maus, porque eles são como palha que o vento leva. Não são como árvore plantada. Eles são como palha, como folha seca que o vento leva para qualquer lugar, para qualquer lado, sem sentido na vida. E no dia do juízo, essas pessoas serão condenadas e ficarão separadas dos que obedecem a Deus. Porque o Senhor dirige e abençoa a vida dos que lhe obedecem, dos que lhe amam e que amam a sua palavra. Mas o fim dos maus é a desgraça e a morte. Então, o convite de Deus para nós é para sermos felizes, não ouvindo o conselho dos ímpios, não andando no caminho dos ímpios, nem nos assentando na roda dos escarnecedores, mas amando a Deus e a sua palavra e meditando nela de dia e de noite.
1: Amém.

0: 19 horas, assim chegamos ao final do programa Cristo Satisfaz, mas amanhã tem mais. Volte a ligar o seu rádio e você vai ouvir mais da porção da palavra do Senhor, porque Cristo satisfaz quando nós amamos a palavra dele. Pastor Ricardo, que Deus continue te dando cada vez mais inspiração, uma excelente mensagem, que as bênçãos do Senhor estejam sobre a tua vida e sobre a tua família.
1: Amém, irmão. Glória a Jesus. Deus abençoe a todos.
0: Agora, lembrando sempre, agora que a chama foi acesa, não deixe a chama apagar.

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3: Sete horas e três minutos. Boa noite, Ipiaú. Boa noite, Bahia. E boa noite, Brasil. Boa noite para você que está nos quatro continentes também, né? Você na Ásia, na África, na Europa. Você que está aqui nas Américas, muito obrigado, viu, gente, pela audiência. Estamos chegando aí em nosso canal do YouTube. Você pode acessar a Rádio Ipiaú FM no YouTube. Vocês vão nos encontrar por lá. Olha, vá lá. Dá uma passadinha, deixa seu comentário, dá um like lá. E vamos continuando aqui também com o nosso povão aqui, vocês que estão aí nos quatro continentes da nossa região. Muito obrigado, gente. Olha, segunda-feira, viu? Hoje é segunda-feira, 22. 22? É 22, Del Júnior? Hoje é 22, rapaz. 22 de 2026, né?
4: Isso. Pois é,
3: então já estamos com tudo preparado, já estamos, Del? Del tá preocupado, o que você tem? Tá preocupado com o quê? Dinheiro tá no caixa, dinheiro tá no banco,
4: não, lá que eu tô pegando a manchete
3: aqui. Tá certo. E eu quero já trazer com vocês, gente, ó, já que Del tá muito preocupado hoje, vamos trazer aqui uma palavra. Hoje nós vamos para Provérbios, capítulo 27. Os versículos são 5 e 6. Olha, essa é pesada, viu? Essa palavra aqui veio pra mim. Melhor é a repreensão aberta do que o amor encoberto. Fiéis são as feridas feitas pelo que ama, mas os beijos do que aborrece são enganosos. É, gente, cabe você esperar aí, ó, e chegar essa oportunidade pra você saber o que é que vocês vão escolher. A palavra de Deus diz assim, ó, será que é de Salomão, Salmo 27? Pois é, melhor é a repreensão aberta do que o amor encoberto. A falsidade, gente, não tem nada a ver. Olha, você nem imagine que a pessoa dizer, ah, eu te amo, não sei o que, por trás tá, ó. Ó, e fiéis são as feridas feitas pelo que ama, mas os beijos do que aborrece são enganosos. Aqui Deus não está falando aqui, através do seu servo, que as feridas é quem ama bater, ferir, como é costume de muitos, chegar aí, descer a porrada, bater porque ama. Não, não é isso não. As feridas que fala, muitas vezes, são outras coisas, não são isso aqui, né? É você chegar para mim, você que tem aproximação, chegar para mim e falar a verdade para mim, do que me enganar, ficar escondendo as coisas, entendeu? Com falsidade. Isso aqui está falando de falsidade. É de falsidade. É a pior coisa que tem, e são as pessoas falsas. Então, gente, vamos meditar na palavra do Senhor, que ela nos ensina muito. E fala em ensinar, vamos ouvir agora a mensagem para hoje, Del Júnior.
5: Mensagem para hoje. Será que você tem alguma doença genética? Então ouça a mensagem para hoje. A fibrose cística, mucoviscidose, é uma doença genética hereditária causada por alterações em um gene responsável pelo transporte de sal e água nas células. Como resultado, o organismo produz secreções espessas que afetam principalmente os pulmões e o sistema digestivo. E entre os sintomas mais comuns estão tosse persistente, infecções respiratórias frequentes, dificuldade para ganhar peso, fadiga e problemas digestivos. Sem tratamento adequado, pode causar danos progressivos e graves complicações. As doenças genéticas revelam a fragilidade humana desde a concepção. Elas mostram que muitos sofrimentos não resultam apenas de escolhas pessoais ou fatores ambientais, mas também atingem a própria estrutura biológica da vida. Dependendo da enfermidade, seus efeitos podem influenciar profundamente a forma de viver, pensar e sentir, tanto pelas alterações físicas quanto pelo impacto emocional e social causado pelas limitações que impõe. Entre as principais causas das doenças genéticas estão a herança de genes alterados, transmitidos pelos pais, mutações espontâneas que surgem durante a formação do embrião e alterações cromossômicas, como ocorre na síndrome de Down. Fatores ambientais, como radiação intensa, certas substâncias químicas e alguns vírus também podem aumentar o risco de mutações. À luz da cosmovisão cristã, essas enfermidades evidenciam que toda a criação sofre as consequências da queda descrita em Gênesis. O sofrimento, a doença e a morte afetam não apenas o comportamento humano, mas também a ordem física da criação. Entretanto, Cristo Jesus revela que tais enfermidades não devem ser vistas como punições específicas por pecados individuais. Conforme Jesus explicou ao falar de um homem cego de nascença, elas apontam para a condição de toda a humanidade. Esta é a marca pelo pecado que escraviza a todos pelo medo da morte. Por isso, cada ser humano precisa receber o perdão e reconciliação com o Criador juntamente com a promessa da ressurreição por Cristo Jesus. Assim, aguarda a plena restauração prometida em Cristo Jesus. Você crê assim?
3: Graças a Deus. 7:09, gente, olha, eu quero dizer que nós estamos num período muito melindroso, viu? Muito sensível, período de festas. Eu queria recomendar a vocês que vão viajar ou que estão viajando, evita bebidas quando vocês estiverem conduzindo veículos, seja lá que tipo de veículos for, caminhão, carro de passeio, motos, não bebam. E se for sair para fazer tuas farrinhas, deixa o carro em casa. Aqui em Piauí, por exemplo, é muito perto, cidade pertinha, pega uma carona, vai de pé, não tem jeito. O melhor é você voltar para casa e não ir para o hospital, tá bom? Ou pior, né? Tem muitos que vão para o cemitério por causa das negligências. Então vamos ter cuidado, vamos respeitar as leis de trânsito, vamos respeitar até mesmo os nossos limites, tá bom? É uma recomendação, porque sei que tem muitos que vão exacerbar, vão esquecer dos seus compromissos, da sua responsabilidade. E aí o prejuízo vem depois, tá? Então vamos ter cuidado. Del Júnior, quais são os destaques para hoje? Não precisa dar todos, não, viu? Só aqueles que você achar que são os principais.
6: Ok, então vamos aos destaques de hoje, desta segunda-feira, dia 22 de junho. Inverno começa na Bahia com previsão de calor acima da média e estiagem mais intensa no interior. Itajibá dá largada ao São João com casa cheia e show até o amanhecer. Em Piauí, PM localiza cultivo de maconha e prende homem com droga e arma artesanal. Estas e outras notícias a partir de agora no seu Alerta Cidade.
3: Pois é, lá em Biratalha também o forró comeu solto, viu? Mas aqui vai mais, sem mais aqui, olha. Olha, gente, deixa eu trazer pra você. Prefeita Larissa sanciona a lei que transforma dia de Corpus Christi em feriado em nosso município. Ei, prefeita retada. Defesa de Jacques Wagner recorre ao STF para anular busca e apreensão em residência. Como é que pode, hein? Eu queria ver se a gente colocasse, eram os dois, assim, os três, tete a tete, uma cariação, porque tem muita coisa aqui que o Lima falou, que o Orcário também falou. Então, vamos deixar apurar, Wagner, não tenha medo não, se tu não deve, não teme, né, velho? Se tu não deve, não teme. Olha, tem mais aqui, vamos para mais notícias aqui, notícias boas aqui para você. Essa de Jacques Wagner não é tão boa não, né? Seria bom se a gente pudesse viver sem isso. Não era, Adel? Seria bom se a gente pudesse viver sem corrupção, sem essas coisas que a gente está convivendo com isso há muitos anos. Isso é feio demais para homens públicos, homens que a gente confiou, que a gente deu voto, como eu já votei para o Wagner, tanto para senador como para governador, não é? Olha, eu já disse que Jacques Wagner resiste em se afastar de liderança do governo, mas Lula deve recomendar a saída, viu? Greve Nacional de Limpeza Urbana mobiliza trabalhadores em municípios baianos e amplia pressão pela aprovação do PL dos garis e margaridas. Tá na mão de Alcolumbre, Delginho. Ele não quer liberar, ele não gosta de pobre, gente. Ele não gosta de trabalhador. Só gosta de milionário, só gosta de Vorcaro, né? De Vorcaro. Esse povo só gosta de Vorcaro, gente. Fica aí, pessoal. Não adianta. Ele bota ele sempre em cima. Oxe, que coisa. Será que aqui também tá em greve, Delginho? O lixo tá tudo lá na rua, lá no ACM, viu? Tá tudo lá na rua. Passou, você aqui no centro apanharam, não? E alguma coisa?
4: Nem reparei.
3: Retaram, né? Nem sei, ninguém mandou falar nada com a gente. Não sei se tem sindicato também aqui. O pessoal da prefeitura não comunica com a gente nada. Olha, em meio à crise do Master, Otto Alencar prioriza churrasco junino. Presta solidariedade tardia a Wagner. Olha esse churrasco que Wagner fez. Eu vou fazer um comentário daqui a pouco sobre esse, viu? Que Wagner não, que Otto não tá fazendo. Ô, Deus, cada carne bonita, só ele tem essa carne, viu? E ele, olha, o vídeo tá no Ipiau Gente. Vai pro Ipiau Gente, tem um vídeo dele falando, mostrando a qualidade da carne, que tipo de carne é, de que gado, se é de novilha, nova, assim. Ele fala tudo, ele conhece muito esse negócio, viu? Afinal de contas, ele é dali de Rui Barbosa, né? Tem fazenda lá. Olha, gente, será que só tem lá? Bom, Otto, ninguém falou nada até agora. Juízes e procuradores flexibilizam férias para terem 6 meses de folga no ano. Del, pode isso, Del? Hein? 6 meses de folga no ano?
4: Eu
3: o juiz, Del? A gente paga caro pro juiz ter 6 meses de folga no ano? Meu Deus do céu, onde é que a gente vai parar, rapaz? Olha, em Birataia, forró, romantismo e tradição marcam a primeira noite de São João 2026. Daqui a pouco a gente volta com tudo isso e muito mais aqui no seu programa Aberto à Cidade, com patrocínio especial da Ótica São Lucas, Atacadista de Manhinha, Pague Leves e Pague Levinhos. 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Olha, Del, Deus te ama, gente. 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
3: 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Essa carne, eu tô desconfiado, essa carne é tão boa, que já que Otto Alencar tá aqui mostrando, eu tenho certeza que ele vai convidar aqui, Lucas de Vavá pra esse churrasco, vai convidar o como é o nome do doutor? É doutor... O doutor dentista, rapaz, que foi candidato, que era, que ia ser candidato, Matheus! É, nosso amigo Matheus, vai convidar um bocado de gente para comer esse churrasco lá, hein, Otto? Vai convidar ou não vai? Meu Deus do céu. Olha, gente, tudo isso depois dos nossos comerciais. Daqui a pouco a gente volta.
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6: 7:27, 7:27. Olha, gente, a nossa prefeita hoje fez que... Você foi o café da manhã hoje, Del?
7: Café da manhã?
6: Café da manhã, não.
7: Eu não fui, não.
6: Pois é, eu também. Me convidaram já em cima da hora, né? Um café hoje com a prefeita. Né? E aí a gente tem os planejamentos da gente também, né? Aí eu ia até mandar pra você me representar lá, mas falei, não, deu também teus compromissos.
7: Você tava aqui.
6: Ah, não podia. Tem que ter tudo, tem que ter um planejamento, né? Foi um café lá no Centro Cultural, mas acho que de última hora assim fica difícil pra gente organizar a vida da gente, né, Del?
7: Por isso.
6: Não é verdade?
7: Com certeza.
6: Pois é, espero que da próxima vez me avise, me convide, manda um convite com antecedência. Mas temos aqui, gente, olha, a prefeita Larissa Dias sanciona a lei que institui Corpus Christi como feriado municipal em Ipiaú. A prefeita de Ipiaú, Larissa Dias, sancionou hoje a Lei Municipal número 2.636/2026, de autoria do vereador Cláudio Nascimento, que institui oficialmente o dia de Corpus Christi como feriado municipal no município. O ato da sanção foi realizado com a presença do padre Joelson, da paróquia São Roque, e do padre Bruno, representante da paróquia São José, operários reforçando a importância religiosa e cultural da celebração para a comunidade piauense. Ao sancionar a nova legislação, a prefeita destacou o significado da data para milhares de fiéis e reafirmou o compromisso da gestão municipal com respeito às tradições religiosas e culturais da população. Corpus Christi é uma celebração de profunda fé para o povo católico. A sanção desta lei representa o reconhecimento da importância dessa tradição para a nossa cidade e para a história do nosso povo, destacou a prefeita Larissa Dias. O autor da proposta, o vereador Cláudio Nascimento, também presente no ato, comemorou a aprovação, a sanção da matéria, ressaltando que o feriado municipal atende um desejo antigo da comunidade católica e fortalece a valorização das manifestações religiosas no município. A celebração do Corpus Christi é uma das datas mais importantes do calendário católico, marcado por missas, procissões e manifestações de fé, que reúne centenas de fiéis todos os anos em Piauí. Com a sanção da lei número 2.686 de 2026, Corpus Christi passa a integrar oficialmente o calendário de feriados municipais, consolidando o reconhecimento institucional de relevância religiosa, histórica e cultural da data para a população ipiauense. Tu gostou dessa atitude, não só do Cláudio, mas também dos padres
7: prefeita
6: de Piauí, Deus Júnior?
7: Com certeza.
6: Com certeza,
7: é bom,
6: né?
7: Isso.
6: Eu também gostei. Né? Gostei demais da conta. Agora, deixa eu ouvir aqui se tem mais alguma coisa aqui da nossa prefeita Larissa Dias, Del. Não sei se você tem aí, parece que hoje encerrou para mim aqui. Acho que eu não tenho hoje mais nada aqui da prefeita Larissa Dias, não. Viu? Você tem alguma coisa aí, não?
7: Tenho de Itajibá.
6: Ah, entra de Itajibá. Itajibá é nosso parceiro, velho, de guerra.
7: Olha, Itajibá dá largada ao São João com casa cheia e show até o amanhecer, viu? O São João de Itajibá 2026 começou com grande estilo na noite deste domingo, reunindo um grande público na Praça do Forró para a abertura oficial de uma das festas juninas mais tradicionais da Bahia, com o tema Nossa Cultura, Nosso Hexa. O evento deu início à programação de grandes shows, fortalecendo a cultura nordestina e movimentando a economia local. A primeira noite contou com uma programação diversificada, reunindo artistas locais, regionais e nacionais. Subiram ao palco Rocha do Forró, Percata de Sola, Pegada dos Plays, Forró dos Plays e a dupla César Menotti Fabiano, Rasta Chinela, Latitude 10, garantindo muito forró, sertanejo e animação até o amanhecer. A festa acontece no tradicional Praça do Forró, que nos dois dias anteriores recebeu a Vila Cultural, espaço dedicado às manifestações culturais, gastronomia, típicas e apresentações que valorizam as tradições juninas e identidade do povo itajibense. A programação continua nesta segunda-feira hoje e terça-feira amanhã, mantendo a expectativa de receber milhares de visitantes. Entre as atrações mais aguardadas estão Batista Lima, Thierry e Léo Estacazelo, além de outros artistas que prometem manter o clima de alegria e celebrar a cultura nordestina. Reconhecido como um dos principais festejos juninos da região, o São João de Itajibá reafirma sua tradição e promove entendimento, fortalece a cultura popular e impulsiona o comércio local, consolidando o município como um importante destino deste período junino. A festividade é realizada pela Prefeitura de Itajibá em parceria com o governo da Bahia, Zé Gomes.
6: Del Júnior. Vamos falar de churrasco agora, Del? Vamos falar de churrasco. Churrasco.
7: Picanha, filé,
6: o churrasco de filé mignon. 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Mas outro Alencar conhece mais do que ele. Porque tá aqui, ó, no Ipiaú, gente, Del. Veja bem, olha. Será que... Vamos trazer essa matéria pra gente ler aqui agora, Del. Pra gente poder entender um pouquinho essa história aqui. O senador e presidente do PSD na Bahia, Otto Alencar, fez, nesta segunda-feira, 22, sua primeira manifestação pública de solidariedade ao colega Jacques Wagner. 4 dias após ele ter sido alvo de mandados de busca e apreensão na última quinta-feira, 18, na nova fase da Operação Compliance Zero, que investiga irregularidades relacionadas a Daniel Orcaro e ao Banco Master. Abro aspas. Nada resiste ao trabalho. Vamos juntos, companheiros. Escreveu Otto em uma publicação no Instagram, resgatando uma imagem que ambos aparecem se cumprimentando na rampa de acesso à Assembleia Legislativa da Bahia, na Alba, anos atrás. A mensagem não faz nenhuma alusão ao caso Master, nem à ofensiva da Polícia Federal, mas foi reconhecida e agraciada pela ainda líder do governo Lula no Senado. Obrigado pelo apoio, pela parceria, meu amigo, arroba Otto Alencar. Estamos juntos, fecho aspas, respondeu Wagner nos comentários. Ao que Otto interagiu, Jacques Wagner, sempre meu amigo. 3 dias atrás, Wagner estava sobre o holofote da PF e das novas revelações que vinham à tona no noticiário nacional. Otto se dedicava aos preparativos do churrasco que pretende fazer neste São João, segundo fez questão de compartilhar o vídeo também no Instagram, preparando a carne de sol, uma tradição do nosso sertão que não pode faltar na festa de São João. Distraía-se o PCDista enquanto cortava os pedaços da carne pronta para serem levadas à brasa. Churrasco na brasa, churrasqueira campeã de audiência. Ô Del, você entende alguma coisa sobre essa questão aí de Wagner e de Otto, do churrasco, da Polícia Federal?
8: Não, não entendo. Eu não entendo mesmo. Eu só vou entender mesmo, só do churrasco na hora, né?
6: Só do churrasco. Mas o que eu entendi ali é o seguinte: aquilo foi uma gozação. Pra mim, foi uma gozação de Otto em cima de Wagner. Olha, eu entendi. Deixa eu interpretar aqui. Vocês não vão me levar mal, não, mas parece que entendi dessa maneira aqui, né? Olha, enquanto você está aí com sua cabeça quente, preocupado, tendo que prestar conta de tudo aquilo que talvez eu até te disse um dia que não fizesse, ou talvez eu não quis fazer, ou eu fiz junto também, estou preocupado. Mas, de qualquer maneira, você devia estar igual a mim aqui, ó. Eu estou aqui comendo churrasco. Quando você está aí se lenhando, eu vou comer um churrasco aqui, que carne bonita. Ô Del, você quer assistir o vídeo?
8: Sim.
6: Quer assistir o vídeo? Quer?
8: O vídeo você tem aí no Ipiaú, gente.
6: Tá no Ipiaú, gente, só ir lá. Tá lá. O vídeo tá lá. Deixa eu ver se apagaram. Acho que não apagaram, não. Tem 2 vídeos lá pra você acompanhar. Esse aqui, ó. Esse aqui tá mais visível. Quer ver? Vai falar aqui. Você vai ouvir a voz de Otto. Tá no Ipiaú, gente. Viu? Vamos ver se dá pra gente.

0: ó, churrascão aí, foi isso que eu disse. Olha que é paulista, olha. Novilha Nova, é só a carne de novilha, viu, gente? Macia. Aí, ó. Hã? Tá vendo aí que ele falou? Aí, ó. Olha lá, tô. Ih, Wagner, tô com a boca. Ô, Wagner, ô, tô com a boca cheia de água aqui já. Eita, se desse ideal isso, essa carne. Vai, tá vendo o Ipéu, gente? Vai lá. Tá vendo? Lucas de Vavá, vai bater amanhã aí, tu vai ver, viu? Ele vai comer esse churrasco contigo. Mas Del, pra mim foi uma provocação, tá vendo? Eu tô pouco me preocupado com vocês aí, com esse negócio de massa. Tô aqui é comendo churrasco, ó, de novilha novinha aqui. Você entendeu, Del?
1: É, isso aí foi mais ou menos uma crítica, alguma
0: não
1: é? Coisa assim, né?
0: Não, você está aí, não. Cabeça quente, eu tô comendo churrasco aqui, ó. Churrasquinho aqui. A mulher pergunta, tá fazendo o que aí, meu amor? Tá, tô preparando um churrasquinho aqui, ó, pra gente comer. Tá certo, Otto. O negócio é não fazer besteira, viu, Otto? Não fazer besteira pra não aparecer também, não. Porque hoje tá tudo aí, nada está encoberto às vistas daquele que tudo vê, que tá lá em cima. Até as falcatruas vêm à tona. Ou tô errado, Del?
1: Ah, não, tá certo.
0: Tô certo?
1: É, tá
0: certo. Tô certo, não tô?
1: Com certeza.
0: Então, pronto, então é só isso mesmo, não precisa mais nada. É só você ficar despreocupado que tudo vai dar certo. Tá bom, Del? Pronto, okay. Traz outra coisa aí, porque depois eu vou trazer mais coisa. Tem mais coisa aqui, o bicho tá pegando.
1: Olha, 7:42. Olha, o inverno começa na Bahia com previsão de calor acima da média e estiagem mais intensa no interior. Viu? O inverno teve início oficialmente às 5:24 desse domingo, no horário de Brasília, trazendo a expectativa de temperaturas acima da média histórica e aumento da estiagem em diversas regiões da Bahia. As informações são do Instituto do Meio Ambiente e Recursos Hídricos, que aponta a influência do fenômeno El Niño como um dos principais fatores para o comportamento climático da estação. Segundo o órgão, o El Niño é caracterizado pelo aquecimento anormal das águas do Oceano Pacífico, altera os padrões da circulação atmosférica e influencia o clima em várias partes do mundo. Na Bahia, os efeitos devem ser sentidos, principalmente na segunda metade do inverno, reforçando as diferenças climáticas entre o litoral e o interior do estado. Nas regiões semiárido baiano, a tendência é de que o período mais seco, com redução das chuvas e aumento das condições de estiagem. O cenário exige atenção, especialmente para as atividades agrícolas e para o abastecimento de água em municípios mais vulneráveis aos efeitos da seca. Já no litoral, a previsão é de diferente. A umidade transportada pelos ventos oceânicos deve favorecer a ocorrência de chuvas, mantendo o inverno como uma das estações mais chuvosas do ano em uma área como Salvador e o Recôncavo Baiano. Com isso, o contraste entre as condições climáticas do interior e da faixa litorânea deve ficar ainda mais evidente ao longo dos próximos meses, Zé Gomes.
0: Ô, Del, e os alertas, Del, que ninguém sabe de onde é que vem, quem sabe que tá liberando esses alertas. Você ouviu falar nos alertas, não? Não?
1: Eu vi o povo comentando aí.
0: Vi o povo comentando. Pois é, ninguém tá falando outra coisa a não ser esses alertas aí, viu? Agora, você ouviu falar que já sabia, descobrir o que foi que estava acionando esses alertas? Porque só quem tem acesso a isso é o pessoal da Defesa Civil, de um cara de coisa aí, de segurança.
1: Hackney, como é que chama? Aqueles pessoal que entra num sistema não, aí, de tudo quanto é sistema no computador e de vários órgãos aí.
0: Eles querem dizer que foram os ETs.
1: Aconteceu não, isso lá nos Estados Unidos, nos jogos, botaram um alerta lá de clima que ia ter um
0: sim,
1: negócio tal,
0: é,
1: aquilo.
0: Mas onde falei que avisaram que ia acontecer isso aí? Eu falei, saiu aí um aviso que vai acontecer alguma coisa estranha. E estão dizendo por aí que é os ETs que estão fazendo isso. Não tinha um de Varginha descobrindo. Foi Goiás ou foi

0: foi um lugar desse aí. Os ETs estão passeando por aí, né? Então eles têm o controle de tudo, né? Eles sabem que são os seres muito inteligentes, né? Depois a gente fala sobre isso, porque agora vamos falar sobre Wagner. Que a defesa do senador Jacques Wagner, do PT, apresentou ao Supremo Tribunal Federal, o STF, nesta segunda-feira, 22, um recurso para anular a decisão que autorizou a realização de busca e apreensão em sua residência. Segundo os advogados, a medida foi baseada em equívocos que comprometem sua validade. E de acordo com a defesa, o parlamentar nunca atuou no Congresso Nacional para beneficiar o Banco Master. Os advogados argumentam que a única emenda apresentada por Wagner sobre o tema no âmbito da medida provisória 1106 de 2022 tinha como objetivo limitar juros e ampliar a proteção aos consumidores. Posição que, segundo eles, contrariava os interesses da instituição financeira. A defesa também afirmou que o senador se posicionou contra a chamada emenda master, apresentada por outro parlamentar durante a tramitação da PEC 65 de 2023. Os advogados destacam que essas manifestações e atuações são publicadas em nota. O senador Plínio Valério, do PSDB do Amazonas, relator da proposta, declarou que nunca foi procurado por Jacques Wagner para tratar do assunto. Em relação aos valores em espécie apreendidos, os advogados de Wagner sustentam que todos possuem origem lícita e comprovadas, segundo a defesa. Parte dos recursos corresponde às diárias pagas pelo Senado para missões oficiais no exterior, enquanto outra parcela foi obtida por meio de operações regulares junto à instituição financeira devidamente registrada. Os advogados acrescentam que o próprio Ministério Público Federal já havia considerado prematura a apreensão desses bens e afirmou que não há qualquer irregularidade a ser ocultada. E na última quinta-feira, 18, a Polícia Federal, a nona fase da Operação Compliance, o Compliance Zero, que teve Wagner como principal alvo. A investigação apura fraudes envolvendo o Banco Master e o PT da Bahia, os vínculos do ex-banqueiro Daniel Orcaro e a suposta participação do parlamentar no esquema. A Polícia Federal suspeita que Wagner recebeu um imóvel de 2,5 milhões e pagamentos de propina que totalizaram 3,5 milhões por meio de uma empresa ligada aos seus familiares. Segundo investigadores, a estrutura teria sido utilizada para ocultar vantagens indevidas supostamente pagas no contexto de fraudes investigadas no Compliance Zero. A Polícia Federal também investiga se Wagner usou a atuação parlamentar para defender pautas dos interesses do Master no Congresso. Segundo investigadores, o senador teria tratado diretamente com o ex-sócio da instituição Augusto Lima de proposta que poderia beneficiar o banco controlado por Daniel Vorcaro. Agora aqui embaixo dessa matéria tem um bocado de link que abre aqui e você vai tudo, ver tudo que está aqui. Inclusive as falas que estão em um dos celulares do senhor Guga. Né? É Guga o nome dele, Dão?
1: Né?
0: É, não, é o Lima.
1: Sim.
0: É, pois é. Então, o Lima falando com o Wagner e falou muito claro, tá lá no celular. E aí, que tá com o ministro, né? O ministro lá do STF. E aí, assim, desse jeito, viu? Como é que ele vai fazer? Aí vai, tá, não sei o quê, falou, não, é porque você sabe que eu... Né? Porque você sabe, você está por dentro disso também. Você sabe que você também faz parte. Quem falou isso foi o Lima. O Augusto Lima. Entendeu, Deon? Augusto Lima falou isso. Não, e quem duvida? Se o Augusto Lima falou, tem alguém que possa duvidar disso? Eu não sei se eu posso. Não sei. Também não sou acusador de ninguém. Porque... O que eu mais sei é que tem gente que tá com medo tão grande, Del. Porque se por acaso alguém me acusar, eu não vou pedir para anular a acusação, não. Vai ter que provar o que eu fiz. Vai provar, né? Se alguém tá acusando, ele tem que esperar as investigações para provar que ele é inocente. Ou tô errado?
1: Não, tá certo.
0: Mas o pessoal de Lula... O melhor do PT, estão preocupados, muitos preocupados. Já estão até insistindo para o Jacques Wagner renunciar à liderança do governo. E um deputado do PSOL, muito conhecido, que ele é encrenqueiro também, e o nome dele é Chico Alencar. E ele falou também sobre esse assunto. Você quer saber o que foi que ele falou, Del? Aí. Não precisa nem você ir pro Ipiau, gente, agora que eu vou falar para você aqui o que é que ele falou. Porque o Chico Alencar pode ser do pessoal, pode ser do pessoal, mas até agora ele tem muitos anos de mandato lá. Ninguém nunca viu falar dele dessas coisas, não, viu? E ele se manifestou. Ele se manifestou. Chico Alencar diz assim, Del, presta atenção. O deputado federal Chico Alencar, do PSOL do Rio de Janeiro, defendeu o afastamento imediato do senador Jacques Wagner, da liderança do governo no Senado, após a operação da Polícia Federal, que teve o parlamentar baiano como alvo em investigação relacionada ao Banco Master. E eu quero fazer uma pergunta a você, Del. Esses caras lá se conhecem. Olha, Del, presta atenção aqui, Del.
1: Estou prestando atenção.
0: Não começou ainda não, Del. Calma. Ó, os caras andam assim, ó. É unha e carne, carne e unha. Tudo lá no né? Entendeu? E o cara é líder. Será que esse cara, que é um experiente parlamentar, de muitos anos, sabe tudo que acontece lá dentro, de bom e de ruim? Aliás, de bom nunca acontece nada, né? No Congresso tem nada de bom. Sinceramente, não tem. Então, ele sabe tudo. Será que ele não para ele dar uma opinião dessa publicamente, será que ele não sabe de nada? Hein? É difícil, né? Você tem coragem de falar assim com a pessoa. Olha, ó, ele falou, olha... você tem que sair de imediato, o senador Jacques Wagner não pode mais continuar na liderança do governo após a operação da Polícia Federal que teve o parlamentar baiano como alvo da investigação relacionada. Então ele sabe de alguma coisa. Para ele falar isso com tanta segurança, em manifestação pública, divulgada nas redes sociais, Alencar afirmou que as acusações contra Wagner são graves. E que diante da necessidade de transparência, o líder do governo do presidente Luiz Inácio Lula da Silva deveria deixar temporariamente a função até a conclusão das apurações. Como membro de um partido sem qualquer rabo preso, convocaram ele falando. Isso é quem está falando, não é Zé Gomes. Quem está falando aqui é Chico Alencar. Como membro de um partido sem rabo preso, convocaram e por reconhecer a gravidade das acusações, peço a você, Jacques Wagner, que se afaste já da liderança do governo no Senado, até que tudo se esclareça. Não fique esperando o presidente Lula pedir, declarou o deputado. A Polícia Federal investiga a suspeita, viu, Del? É. A favor do interesse ligado ao banqueiro e o empresário Augusto Lima, ex-sócio do Banco Márcio, em projeto de interesse. Ô, Del, esse Augusto Lima disse que até as passagens, os ingressos para o show, para a família de Jacques Wagner iria ao show daquela cantora famosa, né? Taylor Swift. Já ouviu falar?
1: De quem?
0: Taylor. Taylor Swift. Nunca ouviu falar? Passou aqui, arrastou multidões. Só não foi eu lá para Copacabana. Pois é, Del. Ela é do sistema. Então, veja bem. Ah, mas não adianta eu falar que é do sistema, você não sabe qual é o sistema, né? Só eu e outras pessoas que sabem. Mas veja bem, ela faz parte, né? Então veja bem, vai todo mundo. Então ele foi Augusto Lima que comprou para aqui, pro Brasil, pros Estados Unidos, para tudo quanto é lugar. Você entendeu? Era ele que liderava tudo, meu Deus do céu. E aí agora a bomba explodiu. Bom, como eu não vou ficar falando só isso aqui, eu quero que você fale alguma coisa aí que não seja tanta tragédia como eu tô trazendo aqui, né? Porque aqui é...
1: aqui...
0: São tragédias...
1: Agora 7 horas e 56 minutos.
0: Cicatrizes que vai demorar para ser curadas. Só se fizer um churrasco com aquela carne de Otto Alencar, que dá água na boca, velho. Você vai empiar o jeito, você vai ver, gente. Que carne bonita. Que vaca, vaca não, novilha, né?
1: É, deve ser.
0: Novilha bem nova. É, preparada.
1: Certeza.
0: Vai, ó.
1: Olha, 7,57, olha, a mistura de etanol na gasolina sobe para 32% a partir de quarta-feira do dia 24, viu? O vice-presidente e o ministro do Desenvolvimento, Indústria, Comércio e Serviços, Geraldo Alckmin, anunciou que a mistura obrigatória de etanol anidro na gasolina passará dos atuais 30% para 32% a partir da próxima quarta-feira, dia 24 de junho. A medida integra a política de ampliação do uso de biocombustíveis no país e ainda aguarda a formalização pelo Conselho Nacional da Política Energética. Segundo Alckmin, a mudança tem potencial para reduzir o preço da gasolina ao consumidor, além de contribuir para a diminuição das emissões de gases poluentes. A iniciativa também é vista pelo setor secronegrogenético como um do importante estímulo à produção de etanol, ampliando a demanda pelo combustível renovável e incentivando novos investimentos. Durante o anúncio, o vice-presidente destacou protagonismo do Brasil na produção de biocombustível e ressaltou o potencial nacional para expandir a fabricação de combustível sustentável da aviação. Ele também afirmou que o governo trabalha para ampliar os mercados internacionais para a carne bovina brasileira, especialmente após o reconhecimento do país como área livre da febre aftosa sem vacinação. José Gomes. Vamos a um breve intervalo comercial e já voltamos com mais notícias aqui no seu programa Alerta Cidade. Meu carro

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6: 8:09. Boa noite para você que está chegando agora. Programa Alerta Cidade, a rádio é Ipiaú FM, sempre na frequência do seu coração. É isso aí, gente. Olha, trazer logo aqui Dona Lourdes, né? Dona Lourdes, acho que ele já está por aqui. Ah, tá aqui, Dona Lourdes. Boa noite.
7: Boa noite, seu José Aideiro.
6: Boa noite.
7: Deus dê uma boa noite a vocês, um bom trabalho. Tudo de bom. Tô aqui, ouvindo o nosso programa e trabalhando. Fica com Deus.
6: Isso aí, Dona Lourdes. Um abraço. Vamos lá, Del, tem mais gente aí, Del. Só tá logo por você.
8: Alessandro, tá por aqui. Alessandro.
9: Boa noite, meu amigo Zé Gomes da Junta. Na escuta do programa Alerta Cidade aqui em Piaú, né? Graças a Deus, né? Queria mandar um abraço pra minha mãe Sonia aqui em Piaú, né? Que Deus abençoe ela. Uma noite que tudo. Dia segunda-feira, né? Chegamos em São João, né? Graças a Deus, temos que agradecer a Deus, né? E mandar um abraço pra minha tia de Rita Onda, da Mantegueira, Guerreira, Tabaiadeira, Direita. Queria que a Dai hoje é difícil. Deus abençoe ela e a família dela. E um abraço também pra minha prima Letícia, filha de Tia Daya aí, de Itaúna. Manda um abraço pra Cristiane da Fazenda Pati também. Um abraço pra Rô da Fazenda Pati. Elias da Fazenda Pati. E minha cunhada Chiquita da Fazenda Pati. Que Deus abençoe ela e a família dela. Todos aí. E um alô pro meu povo aí de Itaúna. Que Deus abençoe eles. Dá um feliz São João pra todos, né? Que estão caminhando pro São João, né? e aqui de Piauí. Tô na abraço pra minha amiga Dana Santira, que esqueci ela, gente boa também, que Deus abençoe ela e a família dela. E Eduardo, filho dela aí, todos aí. Fica com Deus.
6: Ok, velho. Um abraço aqui pra Arlete.
10: Boa noite, Zé Gomes. Boa noite, Pé. Eu gostaria de mandar um alô somente pra sua esposa, vereador Picolé, Fabiano, Jossi, Noela, Catatau, Cristina, João Antônio do Caminho 17, pra Luzia do Caminho 23, Renilda do Caminho 25, Cormira, que mora nas Casas Novas, pra Rita das Casas Novas, pra Beto, que mora no Caminho 16, pra esposa dele, Dida, e pra Nelson Garim, um alô pra ele, um alô pra Zé do Caminho 17, e um alô pra Sadó e Sorriso e Zé Grosso. E um bom trabalho, que Deus te leve, Deus te traga, eu tô na escuta. Beijo, São João, para todos.
6: Ok, Arlete, Del Júnior.
8: Boa noite, Zé Gomes, tô ligado, manda meu alô, é Maísa, do Santa Rita.
6: Ô, Mai, um abraço pra você, pra toda a turma aí, Mai, Deus te abençoa sempre. Vamos lá, Del, mandar um abraço aqui pra Jimmy Rangel também, meu amigo Jonael, um abraço pra você, Jonael. Um abraço aqui para... Deixa eu ver o que mais deu. Aqui. A Joyce. Rogildo Oliveira. Um abraço pra você também. Michel Quirino. Um abraço. Dona Nelci Correia. Um abraço. Meu amigo Ramos lá em Salvador. Joselilda. No Euclides Neto. Um abraço pra você também. Dona Rosenalha do Espírito Santo. Lá em Itacaré. Um abração pra vocês. Vamos lá, Del.
8: Vamos lá.
11: Boa noite, Del. Boa noite, seu Zé. Hoje eu vou mandar um alô aqui para uma grande amiga que eu encontrei hoje na rua. É Beth aí no Santa Rita. É Beth do Dog. Ela me deu um papel por escrito, mas eu perdi, mas eu tô colocando assim mesmo. Minha grande pessoa, nunca mais avistei, hoje avistei, só foi alegria comigo e Beth. Deus abençoe, Beth. Jesus te dê tudo de bom nesse.
8: Acabou.
6: Oi? Então, manda um abraço aqui pra Paula Pernambucana, que hoje não tem aula, deve estar ligada com a gente, né, Paula? Um abraço pra você e toda a sua família. Ô, Del, deixa eu trazer aqui. Olha, deixa eu trazer aqui essa notícia. Essa é uma notícia interessante, Del. Muito interessante mesmo. Entendeu? Você lembra que eu anunciei aqui um aumento, uma PEC que estava lá, que ia para o Senado, foi aprovada na Câmara e foi para o Senado, esperando que a Casa Revisora, se eu dar o Columbre, que nunca vi um negócio tão ruim como aquele cara, viu? Se tem uma pessoa ruim que... Oxi, meu Deus do céu, como é o cara do pessoal do Amapá, elege um cara daquele como senador? Mas tudo bem, é dele lá, problema deles. Olha... Greve Nacional de Limpeza Urbana mobiliza trabalhadores em municípios baianos e amplia pressão pela aprovação da PL dos Garis e Margaridas. Vamos trazer aqui, Del. Com ruas, avenidas e serviços de limpeza urbana paralisados em diversas cidades da Bahia, a Greve Nacional dos Trabalhadores e Trabalhadoras da Limpeza Urbana teve início nesta segunda-feira, 22, mobilizando a categoria em protesto contra a demora do Senado Federal em pautar o projeto de lei 4.146/2020, viu, Del? Conhecida como PL dos Garis e Margaridas. A mobilização conta com o apoio da Sindilimpe da Bahia, que tem atuado ao lado dos trabalhadores, servido como principal articulador, na defesa das reivindicações da categoria. O projeto já foi aprovado pela Câmara dos Deputados e segue aguardando a inclusão na pauta do Senado. Mesmo após o pedido de urgência assinado por 60 parlamentares da categoria, afirma que a falta de avanço na tramitação tem ampliado a insatisfação e o fortalecimento, e fortalecido, aliás, o movimento de paralisação em diferentes regiões do estado. Na Bahia, a greve atinge municípios como Salvador, Camaçari, Itabuna, Simões Filho, Juazeiro, Santo Antônio de Jesus, Alagoinhas, Lauro de Freitas, Barreiras, Jequié, Paulo Afonso, Ilhéus, Ilha de Maré. Em várias dessas localidades, os trabalhadores relatam a suspensão total do serviço de coleta e varrição. Com a interrupção das atividades, ruas e espaços públicos já registram acúmulo de resíduos em diversas cidades, gerando preocupação entre moradores e gestores municipais. O cenário evidencia o impacto imediato da paralisação na rotina urbana e na movimentação da limpeza pública. Em Salvador, a mobilização tem maior visibilidade, com atos realizados em pontos como o bairro do Bonfim e Orla de Ondina, organizados em grupos, e os trabalhadores utilizaram faixas e cartazes e palavras de ordem para chamar a atenção às reivindicações da categoria com o Sindlimp da Bahia, acompanhando de perto cada ação e reforçando o apoio às mobilizações. Greve amplia pressão em escancara o impasse no Senado. O principal foco da greve é pressionar pela aprovação do PL dos Garis e Margaridas, que trata da valorização profissional e da ampliação dos direitos dos trabalhadores e trabalhadoras da limpeza urbana. A categoria destaca que o projeto representa um avanço importante na garantia de dignidade e reconhecimento da função. Entre os principais pontos previstos no projeto estão o piso salarial nacional, que estabelece um valor mínimo base para a categoria em todo o país, evitando grandes diferenças regionais. A profissão regulamentada, que define o reconhecimento oficial, as atribuições do garis e das margaridas, termo utilizados para as mulheres que atuam na limpeza urbana, e a aposentadoria especial, que busca consolidar regras mais justas de aposentadoria, considerando a alta instabilidade e o desgaste físico na função. Avanço da greve também levanta preocupação sobre os impactos dos serviços essenciais, especialmente na saúde pública e na qualidade de vida da população. Municípios afetados já relatam dificuldades operacionais e risco de agravamento do cenário. Em nota, o Sindlimp reforça que, abro aspas, permanece ao lado dos trabalhadores durante toda a mobilização, atuando como ponte entre a categoria e as autoridades, além de intensificar a cobrança pela inclusão imediata do projeto na pauta do Senado Federal, fecho aspas. A entidade afirma que seguirá acompanhando o movimento em todo o estado. A Coordenadoria Geral do Sindicato, Ana Angélica Rabelo, comentou a mobilização e destacou a dimensão do movimento neste momento de paralisação em diversas cidades do estado. Abro aspas, essa greve mostra a força dos trabalhadores da limpeza urbana. Estamos lutando por respeito e valorização e pela aprovação de um projeto que representa justiça para toda a categoria. Não estamos apenas parando atividades, estamos cobrando dignidade, reconhecimento e condições mais justas para quem mantém as cidades funcionando todos os dias, afirma a coordenadora. Eu apoio integralmente essa atitude, porque os projetos do Banco Master foram tudo aprovados às pressas, correndo. Até opinião ao presidente foram pedir, né? Mas para os garis, esses caras lá de cima de Brasília, sentem em cima. Mas é bom que isso aconteça, porque quem coloca essas pessoas lá somos nós, meus amigos, meus irmãos garis, minhas irmãs margaídas. Somos nós. Agora, sabe o que é que nós vamos fazer? Instruir vocês aqui. Procura pessoas que se preocupem com vocês, conosco, para poder dar-nos o nosso voto, tá? E é fácil, nós temos um celular na mão. Procure quem é amigo de Alcolumbre aqui na Bahia. E se for amigo de Alcolumbre, né, você não vota, não vota. Nesses caras que não estão lá pedindo, pergunta Suíca. Suíca sabe quem é. Vê com Suíca aí em Salvador, que é ligado ao sindicato. Quem é o ele é político também. Né? O Suíca vem de baixo também. Era morador lá de Tancredo Neves, ali do Beiru. Então procura lá Suíca, conversa com ele, vocês que têm representantes nos municípios, manda procurar Suíca e ele vai orientar vocês, porque quem não defende vocês não merece seus votos. Tá errado, Júnior? Não, se você falasse que eu errado também, ia mandar o garim te pegar na rua. É, ia mandar te pegar. Porque, veja bem, gente, você não sabe o sacrifício que essas pessoas trabalham. E às vezes tem até alguns imbecis que humilham. Tá vendo um gaí ali, varrendo ali, come um negócio aqui, né? Tem gente que anda comendo na rua, né? É, igual, sim. Né? Não é isso mesmo?
8: Isso.
6: Aí pega o papel, joga de junto, em vez de pegar, botar na cesta com o gari tá ali empurrando, apanhando e tal. Não, joga lá no meio da rua. Tem gente que... Ah, gente, olha, é como eu digo a vocês. Não vá por onde. Ah, porque é amigo de não sei quem, é de não sei quem, é de fulano de tal, que é político, não tem nada a ver. Tem nada a ver. Veja quem é seu amigo. Quem está votando a seu favor. Aí, aqui da Bahia deve ter alguém que votou. Vai lá, eles têm redes sociais. Vai lá, converse com eles. E aí vocês vão ver. Se nós não colocarmos freio nesse monte de gente que não liga para o povo, nós vamos continuar sendo escravizados, humilhados, sem nenhuma utilidade. A única utilidade que nós temos é na hora de votar. Porque nós somos obrigados, escravizados. Porque quem faz as coisas obrigadas são escravos. Nós somos escravizados porque temos a obrigação de votar. Não somos livres. Que se, isso não é exercício de cidadania, não. Exercício de cidadania é liberdade. Você tem liberdade, se você não votar, você vai ficar sem fazer isso, sem matricular-se num colégio público, sem... Daqui a pouco, sem atendimento... E outra coisa, deixa eu te falar, né? Sem direito a isso, aquilo, não é isso mesmo, Del? Deixa eu te falar uma coisa aqui, que é um crime quando eles colocam essa imposição, sabe por quê? Porque até o salário de quem põe isso, quem paga somos nós. Até o salário dos senhores juízes, dos TSE, do TRS, somos nós que pagamos. Então, quando você deixa de ir votar, você não está deixando de exercer sua cidadania, não. Até porque muitas vezes você vai votar num ladrão para colocar lá dentro para roubar da gente, como tem acontecido muito. Muitos corruptos a gente coloca lá dentro. Então, o que nós precisamos, e eles são pagos com o nosso dinheiro, nós precisamos é de reconhecer nossos direitos e termos também homens da lei que nos defendam, advogados que pensam como nós, que também muitos são vítimas, mas tem medo de dar cara para testar lá na frente, dizer, olha, eu vou fazer isso, se você condenar esse cara aqui. Muitas vezes o cara não votou, não pôde votar, aí vem lá, tem que pagar uma multa de tanto. Tem que pagar uma multa. Pagar uma multa. Aí você tem... Você sabia que a eleição é custeada por mim e por você, Davi? A eleição? Uhum. Até os senhores candidatos que se elegem, somos nós que pagamos. O fundo eleitoral, nós pagamos. Foi quase 5 bilhões esse ano. Tá aí, rolando já. O fundo partidário, somos nós que pagamos. Para esses caras ganhar R$1 milhão por mês. Você está entendendo? A gente paga tudo. E na hora de aprovar um projeto para os trabalhadores, como esse aqui, o senador presidente senta em cima. Só vai fazer quando ele quiser fazer isso. Deixa eu ver, será que tem alguém... Ah, Paulo Bento aqui, atenda aí, Del. Atenda aí, Del. E a gente não pode nos satisfazer com as migalhas. Sabe por quê? Porque a saúde somos nós que pagamos. Mas é grátis, é do SUS. O SUS é mais caro do que um plano de saúde. O SUS é mais caro do que um plano de saúde. Viu? O SUS é mais caro do que um plano de saúde. Vai logo pros comerciais, a gente volta já. Bota logo os comerciais aí, porque a gente vai aos comerciais. Daqui a pouco a gente volta aqui com Paulo Bento já falando da aprovação da sessão da Câmara, aprovando o dia. Já falei aqui, mas nós vamos falar de novo aqui, tá bom? São 8 horas e 28 minutos. Nós temos mais, cadê? Mais 20 minutos aí.

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5: 8:38, 8:38. Nós chegamos aqui na reta final, mas agora chegou o Paulo Bento aqui, viu? Vai falar um pouquinho sobre a sessão da Câmara que aconteceu na quinta-feira próxima passada, que aprovou, né, a lei, que agora é lei, o projeto que agora é lei, que torna dia feriado todo o dia de Corpus Christi. Paulo Bento, eu passei na porta, vi lá, estava super lotado. Boa noite.
6: Boa noite, meu amigo Zé Gomes, boa noite toda a família católica e meu amigo Del Júnior também está aqui, noite, e Zé Gomes. É pela honra e a glória do Senhor que a gente devemos anunciar a vinda do Messias no meio de nós. Está lá em Isaías 42, versículo 1. Eis meu servo que eu amparo, faço repousar sobre ele meu espírito, para que leve às nações a verdadeira religião. E a verdadeira religião que Deus deixou no mundo foi a religião da boa vontade. Todo aquele que faz a vontade de seu semelhante, faz a vontade de Deus. Agradeço muito esse espaço, que eu cheguei, o programa já está encerrando, mas eu venho só agradecer a Deus por essa vitória. Não foi o padre Joelson, não foi o padre Bruno, nem Paulo, nem Chico, nem José. Quem ganhou foi Jesus Cristo. A vitória de 11-0 nós ganhamos na última quinta-feira. Essa vitória foi dedicada a Jesus Cristo.

0: documento. E eu tomei de goleada na última quinta-feira, quando eu convidei os romeiros para participar dessa sessão, que era uma causa, que sabemos que já era uma causa ganha, mas a gente pedia uma manifestação pública que a nossa cidade pertence a Jesus Cristo. Quem reina nessa cidade é Jesus Cristo. Uma certa feita, tinha um determinado prefeito, que hoje eu sou admirador secreto de Dona Maria da Graça, Sr. José Mendonça, teve uma discussão com o pessoal dos professores, aumento de salário, então teve greve, e eu botei no fundo do meu carro: o patrão pode ser um tirano, mas o dono dessa cidade é Deus. E um certo locutor dessa rádio aqui foi querer me exaltar pensando, e aí eu saí do mapa um pouco, porque Zé Mendonça tinha dinheiro para rasgar e me processar. E eu pulei fora do barco antes que o barco afundasse. Mas até hoje estou aqui para agradecer a Deus, porque Deus é a fonte e a razão do nosso viver.
1: E então, agora, depois de aprovado, agora, todo ano, aquela procissão, aquela... Como é o nome que dá aqui? Marca
0: tapete,
1: ali.
0: Tapete.
1: Tapete. Tapete. Vai acontecer.
0: Com certeza.
1: Porque esse ano certeza. Parece que houve assim uma... Não sei se houve, não sei. Houve,
0: não, deu? houve sim. Foi? O padre foi problema da chuva, mas houve. O pessoal ficou até 11 horas da noite fazendo lá na frente da igreja São Roque. Fez só ali na frente, até o cinema.
1: A questão da funcionalidade do comércio foi liberado para funcionar. Facultativo. Isso prejudicou muito aos...
0: Eu acredito que quem ganhou foi Jesus Cristo. A igreja estava lotada de São Roque. Só na festa de São Roque eu vi aquela igreja lotada do jeito que estava. Então eu não quero entrar no mérito, como o próprio padre Joel falou na terça-feira, dois dias antes do Corpus Christi. Ó, gente, quem é carteira assinada, quem é da CLT, vá trabalhar, porque não é feriado, é dia santo de guarda. Não é feriado, é dia santo de Deus. Se o comércio convocou, se o patrão convocou, você deve trabalhar, porque o patrão pode descontar.
1: Mas a sessão aí foi ótima, a lei já foi sancionada. Eu já falei aqui, já está no IPA urgente, inclusive mandei para você. Isso. O que a prefeita apressou-se para sancionar a lei, que agora, sancionar o projeto, que agora torna-se lei em Piauí, que é no todo dia de Corpus Christi não tem data determinada, depende do período.
0: 40 dias após a Semana Santa.
1: 40 dias após a Semana Santa é feriado.
0: Feriado.
1: Aonde festejar, Estados Unidos também é feriado.
0: E por honra e glória do Senhor, desculpa, seu Zé, hoje, para você ver como é o católico, na Itália, o país mais católico do mundo, já foi transferido de quinta-feira para domingo. Mas na Itália.
1: Mesmo,
0: você vê, e nós aqui conseguimos, pela honra e a glória do Senhor, pelo nosso vereador Cláudio e o padre Joel C. Bruno, consegui, a nossa prefeita, né, Larissa Dias, hoje à tarde, já foi ganhando a votação lá na Câmara na quinta-feira, e hoje foi prorrogado pela nossa prefeita, Larissa Dias, que está seguindo, né, peça a mãe que o filho atende. Mãinha, como todos nos chamaram, Dona Maria, fez uma boa gestão, e hoje ela está aí, fazendo o possível, porque sabemos que o país está em crise, muita coisa, estamos vendo passando, mas graças a Deus estamos indo e só temos a agradecer.
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0: 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Só não vou pagar cachaça para ninguém lá, porque não é no meu agrado levar, de tá levando. Vai para lá para beber cachaça. Inclusive, agora, eu gosto de tomar cervejinha também. Tu não tô tomando cervejinha, mas eu gosto também de tomar cervejinha, não vou mentir. Que lá também não toma cervejinha. Del Júnior também já teve com a gente lá, sabe disso, que a gente gosta de tomar cervejinha. Mas primeiro é missão, depois é a diversão.
1: Pois é. Agora eu lhe pergunto: essa. A Romaria vai sair daqui quando?
0: Nossa Romaria, esse ano a gente fez a minha esposa. Tá levando dois ônibus, dona Ana Aparecida, né? Tá levando dois ônibus. Uma responsabilidade muito grande. Eu, ano passado, eu levei um ônibus e uma Topic, porque não desistiu, cliente não desistiu da viagem, eu tive que enfrentar uma Topic. E

0: lá ficou 6 pessoas dormindo em colchonete no chão, e eu não sou melhor do que ninguém. Para eu dormir na cama e o senhor dormir no chão, isso me machucou muito. Problema de saúde que eu estava passando, e eu prometi ao meu bom Jesus, joelhei lá nos pés, a partir de hoje eu não trago ninguém para dormir no chão, a não ser que você queira.
1: Então aí esse ano vai quantos ônibus?
0: São 3 ônibus. Dois de Dona Ana Aparecida e um de Paulo Bento.
1: Vai sair daqui quando?
0: Dia 31/7.
1: Mas já tá todo mundo, já tá completo.
0: Já.
1: Não tá tem completo. Mais vaga pra
0: não
1: ninguém.
0: Tem vaga não. Não tem mais vaga não. Até meu filho ficou na surpresa e entrou porque duas pessoas desistiu. Talhando o trailer ali, sim. Pizza Crônica, vocês conhecem. Sim. E a esposa, Sandy, ficou na surpresa. Tá. Pra você, a justiça começar de casa.
1: Paulo, eu quero lhe agradecer porque ainda tem ainda umas etapas pra gente fazer. São 8 horas, falta só 14 minutos pra gente finalizar o programa. Eu lhe agradecer. Quando você voltar novamente, falamos mais ainda. Antes de você ir, você vem cá falar.
0: Com certeza.
1: Aqui as pessoas que estão indo pra Lapa, se preparem, porque isso. A viagem é boa.
0: E tem a missa no dia 28, eu vou trazer meu amigo Edivan Lisboa, né, que é o foi o mentor de fundar essa missa, um padre Celso, na época do padre Celso, e a gente vai voltar, sempre tem as portas abertas para o Mercadinho da Estiama, e eu, como eu sou pai de Celso, que hoje é o proprietário e dono do Mercadinho, eu tenho certeza que essas portas vão estar abertas para falar um pouquinho da Romaria, você vai abrir, e meu amigo Edivan Lisboa vai explanar a missa, e vou, em diante de mão, só um aviso a todos os romeiros de Paulo Bento, nessa missa, quem não ir para a missa, e não apresentar o atestado no outro dia, não vai pra Romaria. Vou devolver o dinheiro. E já pagou.
1: Tá bom. Um abraço. Manda um abraço logo pros meninos, pra Salso, que lá tá lá. Parece que tá de bebê novo, né?
0: Tá. Netinha, a netinha, né, a primeira foi netinha. Netinha, né? Nasceu no dia 18 de janeiro agora.
1: Oi. Que bom, né?
0: Hoje tem 5 meses e poucos dias.
1: Pois é. Obrigado, um abraço pra
0: Obrigado, aí, obrigado. Deus abençoe a toda a família católica de Piauí. E viva Jesus Cristo!
1: Amém. Olha, gente, vamos trazer essa. Prepara já os ouvintes aí, os últimos ouvintes que estão aí na relação.
2: Tá preparado já.
1: Tá preparado. Sim. Pois é, então vamos lá. Paulo, muito obrigado, viu? Que Deus abençoe. Olha, o coordenador da campanha de Lula quer saída de Wagner por avaliar que escândalo já atinge o presidente da República. Tá vendo, Del? Eu lhe falei, viu? Vai lá com ele, Del, fecha lá. Olha, até vai rapidinho que volta. Dá pra. Peraí. A coordenação da campanha de Luiz Inácio Lula da Silva, a reeleição, avalia que o escândalo envolvendo o líder do governo no Senado, Jacques Wagner, do PT, no caso Master, já contamina o presidente. Em reunião a portas fechadas nesta segunda-feira, 22, os dirigentes decidiram recomendar a saída de Wagner o mais rápido possível da liderança para se defender fora do cargo. Não é só o PT vai adotar o discurso de que apoiar as investigações relativas às faculdades do Master contra quem for, seja oposição ou aliado. Pesquisas analisadas pela cúpula do partido indicam que a disputa à presidência está mais apertada do que mostram os atuais levantamentos da intervenção do voto, de intenção de voto. Embora o senador Flávio Bolsonaro, do PL, principal desafiante de Lula, tenha perdido apoio após a revelação de suas ligações com o dono do Banco Master, Daniel Vorcaro, do governo, indicam que essa queda estancou. Em contrapartida, a descoberta da Polícia Federal sobre Wagner ressuscitaram no eleitorado a pecha de corrupção que marcou o PT nos escândalos do Mensalão e do Petrolão e nos governos Lula e Dilma Rousseff. Até a reunião do comando da campanha do presidente Wagner não pretende deixar a liderança. Não pretendia deixar a liderança do governo sobre o comando de que isso seria uma confissão de culpa. O senador nega que tenha recebido propina do Master. A situação política, porém, é considerada insustentável pelo PT e pelo governo Lula. Terá uma conversa definitiva com o senador nesta quarta-feira, 24, em Brasília. Até amigos de Wagner defendem agora o nome da senadora Tereza Leitão, do PT de Pernambuco, para ocupar a cadeira de líder do governo no Senado. Argumenta que ela leva vantagem, pois não teria atuado para derrubar Wagner. O time de cerimônia, que comemora na dependência da Bahia, em 2 de julho, também influi no anúncio da saída do senador. Lula vai comparecer à solenidade ao lado do governador Geraldo Rodrigues, do PP, que concorre à reeleição, e também Wagner e do ex-ministro da Casa Civil, Rui Costa, os dois candidatos ao Senado. Wagner queria ser anunciado ali como homem de Lula no Senado, mas a avaliação de interlocutores do presidente é de que não será possível esperar essa data para o anúncio da saída do senador da liderança do governo, porque desgaste se amplia dia a dia. O receio é que apareça ainda mais denúncias, não apenas contra Wagner, mas também contra Rui Costa. Olha, gente, a coisa tá feia. A gente não tem certeza se Wagner vai ganhar essa eleição, vai renovar o mandato dele. Tem gente na linha aí, Del?
2: Tem, o telefone tá tocando aqui.
1: Não dá tempo atender o telefone.
2: Será?
1: Não dá tempo. Vamos
2: atender. Então tem a gente aqui, ó, o WhatsApp.
3: Boa noite, pessoal do rádio. Boa noite pra todos. Que Deus abençoe, que tenha uma semana abençoada.
1: Amém. Vamos lá, mais outro, Del, rapidinho.
2: Joselma.
4: Boa noite, Davi. Boa noite, Sérgio. Manda um alôzinho pro meu Ravizinho, viu? Deus proteger, dê muitos anos de vida e saúde. Manda alô pra mãe dele, pro pai dele. Manda alô pra Rita na saída de Birataia. Bota pra torar, Ravi. É nóis, uhul. Deus proteja. Tá fazendo falta na rádio.
5: Valeu, meu líder.
4: E agora eu ouvi sua voz. Deus dê muitos anos de vida e saúde. Que seja essa criança maravilhosa que você é.
1: Pronto, vamos outra, Del. Correndo.
2: Pronto, tô aqui.
3: Boa noite, pessoal do rádio. Boa noite pra todos. Que Deus abençoe, que tenha uma semana abençoada.
2: Pronto, Isabel tá por aqui.
1: Isabel.
6: Boa noite, José. Boa noite, Deus Júnior. Boa noite pra minha irmã Chica, Eliana. A todo mundo que tá assistindo aí, tá bom? E para mim, para minha neta, que é aniversário hoje, Lohana, viu? E para tudo que é aniversário nessa data maravilhosa. Tô aqui assistindo aqui.
1: Vou para Paula, Paula Pernambucana aqui, tá aqui na linha, vamos ver, fala.
7: Eu tava no salão, cheguei aqui agora.
1: Tá ouvindo, tá vendo?
7: E tô aqui escutando o senhor. Não, minhas aulas são dia 6.
1: Tá vendo aí, Del?
7: Outro mês.
2: 6 de julho.
7: Tô aqui. Reposando a beleza da Creuza, que eu vim de salão, né? Fazer unha, cabelo. Tô aqui esperando, tô ouvindo aqui você.
1: Ó, gente, o São João é isso. Todo mundo vai pro salão, essa hora não é dela. Tu vai pro salão também fazer unha, cabelo e pé?
2: Já cortei fez? Meu cabelo.
1: Já cortou o cabelo?
2: Cortei.
1: Não pintou, não?
2: Não, pintar não.
1: Então vamos lá, vê se tem mais gente aí.
2: Esse povo
1: não pode ficar sem participar de jeito nenhum, vai.
8: Joga boa duro. Noite, Del. Boa noite, Zé Gomes. Um bom feliz São João pra vocês aí, Zé Gomes.
1: Obrigado, um mano. Vai lá, Del.
8: Pra minha esposa, pro seu João, pra todos aí da 2 de dezembro.
1: Eita, a gente
8: valeu, pode Del, mandar. Valeu, Del. Valeu, Del. Valeu, seu Zé. Uma boa noite pra vocês aí.
1: Boa noite.
8: Feliz da 2 de dezembro, viu? Viu, Del?
2: Opa.
8: Da Dona Rosa do Fato.
2: É, tô
8: valeu, não. Del.
1: Tá bom, então. Dona Rosa, um abraço, Dona Rosa. Vamos lá, Del, mais um.
2: Acabou
1: Del.
2: Aqui, viu?
1: Acabou?
2: É, aqui pois é. No zap da então, rádio acabou.
1: Pois é, aqui também acabou. Então nós vamos já trazer mais a notícias policiais agora, rapidinho. Tem que ser rápido, aqui tudo hoje nas carreiras, senão não dá tempo.
2: Notícias policiais, rapidinho. Olha só, notícias policiais. Olha, em Piauí, PM localiza cultivo de maconha e prende homem com droga e arma artesanal. Um homem foi preso na manhã de hoje, durante uma ação conjunta dos policiais do PETO, da Rota e da 55, a CPM, em uma área próxima ao Rio de Contas, na rua Raimundo Castro, aqui em Piauí. A operação foi desencadeada após denúncias apontarem que um indivíduo oriundo de Porto Seguro estaria escondido em um barraco localizado em uma região difícil de acesso, utilizando como passagem uma residência às proximidades de uma pousada. E de acordo com a Polícia Militar, as guarnições realizaram diligências na área indicada e avançaram por uma região de mata em busca do suspeito. Durante as buscas, os policiais avistaram um homem que tentou se esconder entre as vegetações, mas acabou sendo localizado e detido. Na proximidade do suspeito, foi encontrado um saco contendo uma substância análoga à maconha. Ao ser questionado, ele assumiu a posse do material. E em seguida, durante uma varredura no local, os policiais localizaram mais entorpecentes armazenados em recipiente de vidro, além de pés de maconha cultivados em jarros e uma arma de fabricação artesanal. O suspeito e todo o material apreendido foram encaminhados para a delegacia de Jequié, onde foram adotadas as medidas administrativas e judiciais cabíveis. A ocorrência foi registrada como porte ilegal de arma e tráfico de drogas.
1: A Polícia Militar da Bahia recupera motocicleta com restrição de furto e roubo em Boa Nova. A Polícia Militar da Bahia informa que policiais militares do 4º Pelotão da 55 CIPM recuperaram uma motocicleta com restrição de furto, roubo, na tarde deste domingo. Foi ontem, 20... Ontem foi 21, né? Domingo 21, durante o deslocamento entre a sede de Boa Nova e o distrito de Valentim. Após consulta aos sistemas policiais, foi constatada a restrição do veículo. Os ocupantes e a motocicleta foram conduzidos a DIZEP de Vitória da Conquista para adoção de medidas legais, cabíveis. Del Júnior, tem mais uma aí, Del? Hoje já está na hora de a gente ir mesmo.
2: Está na hora mesmo.
1: Está na hora, então vamos embora. Vamos agradecer a Deus. Você tem mais alô para mandar por alguém aí? Não, não tem não, né? Então vamos agradecer ao Senhor. Pai Santo, mais uma vez estamos aqui te agradecendo, Pai, por mais um dia em que Tua mão poderosa estava sobre nós para nos guardar, para nos proteger, para nos dar paz, alegria e nos dar o sustento, Pai, de cada dia. Muito obrigado por este dia abençoado, Pai. Muito obrigado por este programa, Senhor. Muito obrigado por esta noite em que nós vamos para casa em Sua segurança, Senhor. E eu te peço também, Senhor, em favor das pessoas que nos ouvem agora, das pessoas que patrocinam o nosso programa, Senhor, das pessoas que estão agora também necessitadas de uma intervenção do Senhor em suas vidas. Eu não sei qual é a área da vida dessas pessoas, mas o Senhor conhece as necessidades de cada uma delas. Abençoa, Pai, também as autoridades do nosso município, do nosso estado, do nosso país. Abençoa aqueles que estão trabalhando nesta noite, Pai. E nós te agradecemos, porque oramos em nome do Pai, do Filho e do Espírito Santo, em nome de Jesus. Ficam todos na paz do Senhor. E amanhã nós não vamos estar aqui, viu? Amanhã é dia da fogueira, Del vai pular a fogueira. Cuidado para não se queimar, viu, Del? Pular a fogueira pode correr risco de se queimar. Não, vai soltar fogos também? Não,
2: não,
1: né?
2: não.
1: Não vai. Ele disse que vai dar um pulinho em Itajibá, com uma feijoada.
2: É, né?
1: É, vai lá em Itajibá. Um abraço para todos vocês em Itajibá. Nosso prefeito Marquinhos, meu amigo Eugênio, a todos vocês de Itajibá. Dona Cessé, um abração, um beijo no coração, Dona Cessé. Ficam todos na paz do Senhor. Agora você cumprimenta com Dona Marisa.
2: Isso, Marisa,
1: Eugênio. Com ela.
2: É, mandar um abraço aí para Rosa do Fato, Tom Henrico, a Lu, a Renato, a Calixto do Quebra-Viola, a Pagode, a Pedro, a todos vocês. É, a Márcia do restaurante, a Regis, Dona Cecília, todos vocês aí estão ligados. Falar em Itajibá, né? Enquanto baixa aqui a gente vai, vou dar um pulinho em Itajibá enquanto programa aqui A Voz do Brasil.
5: Tá com medo, tá com medo.
2: Ao vivo.
5: Tá
2: ao vivo, direto de Itajibá lá. O carro tá rolando agora.